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0: Está no ar a Voz do Brasil. As notícias do governo federal que movimentaram o país no dia de hoje.
1: Olá, boa noite.
0: Boa noite para você que nos acompanha em todo o país.
1: Terça-feira, 12 de maio de 2026.
0: Vamos ao destaque do dia: mais de 11 bilhões de reais no combate ao crime organizado.
1: O governo do Brasil lança plano com foco na desarticulação financeira e operacional de facções criminosas.
0: Presidente Lula destaca a união com estados e municípios para enfrentar a violência e garantir a segurança de todos os brasileiros.
2: Território será devolvido ao povo brasileiro de cada cidade e de cada estado.
1: E ainda, o governo do Brasil zera impostos de importação sobre compras internacionais, a chamada taxas das blusinhas.
0: O imposto vale para importação de produtos de até 50 dólares, cerca de 250 reais.
1: E você vai ouvir também prevenção e controle aos incêndios florestais.
0: Novos equipamentos foram entregues para reforçar a ação no Cerrado e Pantanal.
1: Um investimento de 150 milhões de reais do Fundo Amazônia, Gabriela Noronha.
3: Os equipamentos entregues vão fortalecer a atuação em áreas de difícil acesso e reduzir o tempo de resposta aos incêndios no Cerrado e Pantanal.
0: Hoje, na apresentação da Voz do Brasil, eu, Luciana Vasconcelos e Nazi Brum.
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0: Um plano para combater o crime no país.
1: O programa Brasil contra o Crime Organizado conta com investimentos e financiamentos que ultrapassam os 11 bilhões de reais.
0: Entre as ações previstas está a asfixia financeira do crime organizado para atingir fluxos ilícitos e lavagem de dinheiro.
4: O programa Brasil contra o Crime Organizado conta com quatro eixos. O primeiro mira a estrutura financeira das organizações criminosas, como, por exemplo, a lavagem de dinheiro. Para isso, o país vai ampliar as forças integradas de combate ao crime organizado, que farão operações interestaduais de alta complexidade, como explicou o secretário nacional de Segurança Pública, Francisco Veloso.
5: O crime organizado, diferente de outros tipos penais, tem um objetivo muito claro. Claro, ele quer ter lucro. Para isso, nós temos as forças integradas de combate ao crime organizado em todos os estados. E nós vamos criar ficos nacionais. Abriremos em São Paulo, no Rio, no Nordeste, no Sul e no Norte.
4: Outro eixo

0: busca melhorar a investigação de homicídios com fortalecimento das polícias científicas, dos institutos médicos legais e da rede integrada de bancos de perfis genéticos. O último ponto busca desarticular o mercado ilegal que abastece as organizações criminosas a partir do tráfico de armas, munições, acessórios e explosivos. O programa prevê a criação da Rede Nacional de Enfrentamento do Tráfico de Armas. O ministro da Justiça e Segurança Pública, Wellington Lima e Silva, ressaltou a importância da participação dos estados e municípios no trabalho conjunto.
1: É fundamental que cada um dos agentes de segurança aqui tome o plano como seu. O programa é do Brasil. O programa não é só do governo federal. O programa é do Brasil e de cada um dos cidadãos para que nós possamos viver sem medo.
0: Presidente Lula destacou a união necessária para combater o crime organizado e disse que o plano vai devolver o Brasil aos brasileiros.
2: O território será devolvido ao povo brasileiro de cada cidade e de cada estado, para que a gente possa dizer ao mundo que muitas vezes o criminoso não é o pobre, não é o negro, não é o desempregado que está num bairro pobre. Muitas vezes o responsável está no andar de cima, engravatado, tomando uísque e zombando da nossa cara.
0: Para colocar o programa Brasil contra o Crime Organizado em prática, o governo prevê mais de R$1 bilhão em recursos diretos já em 2026. São quase 390 milhões para combater o fluxo de dinheiro ilegal, 330 milhões para reforçar presídios, 201 milhões para investigação de homicídios e 145 milhões para enfrentar o tráfico de armas. Além disso, será criada uma linha de crédito de R$10 bilhões para estados e municípios investirem em equipamentos, tecnologia e estrutura para as forças de segurança. Reportagem Márcia Fernandes.
3: E a gente segue falando sobre esse plano lançado hoje, mais especificamente sobre o eixo voltado às políticas penais.
4: Está prevista a criação do Centro Nacional de Inteligência Penal, além da aquisição de equipamentos, realização de operações nacionais e capacitação de servidores.
3: E para falar mais sobre o assunto, temos conosco ao vivo pela internet o secretário nacional de políticas penais, André Garcia. Boa noite, secretário.
5: Boa noite, Luciana. Boa noite, Nazi Brum. Boa noite a todos os nossos ouvintes.
3: Secretário, no que se refere às políticas penitenciárias, o que o senhor pode falar para a gente sobre as medidas que serão adotadas e os investimentos que serão feitos, inclusive em presídios estaduais?
5: Bem, o nosso programa, ele teve uma premissa importante, que foi a orientação do presidente Lula e do ministro Wellington César, de também aproveitar o que vinha dando certo, experiências exitosas e programas do governo junto com os estados e o Distrito Federal, que já estavam funcionando e que precisavam de certa forma de maior robustez e maior aporte financeiro. Essa premissa, por exemplo, foi a que regeu o eixo 1, que trata de asfixia financeira do crime organizado, e isso teve e que teve como parâmetro a recente Operação Carbono Oculto, uma operação que foi realizada em parceria com a Receita Federal, Polícia Federal e o Estado de São Paulo, e foi muito exitosa porque atingiu fortemente a criminalidade organizada entranhada em instâncias de poder econômico que comumente não são atingidas em operações policiais. A mesma premissa nós usamos no sistema penitenciário, porque nós temos um modelo de excelência que é administrado pelo governo federal, que é o sistema penitenciário federal, seguro, rígido, que permite um controle e monitoramento de diversas lideranças criminosas no nosso país. São 5 unidades, 5 presídios federais estão espalhados pelo país e são administrados pelo governo federal. E a nossa pretensão é, após identificadas as unidades, os presídios nos estados, que precisavam, porque abrigavam lideranças criminosas locais, precisavam de uma elevação do padrão de segurança, foi exatamente isso. Elevar o padrão de segurança para protocolos, treinamentos, capacitações e, importante, equipamentos de segurança similares ao que nós aplicamos nos presídios federais. E assim, isolar lideranças criminosas e não permitir que essas lideranças impactem na segurança pública do cidadão e da cidadã brasileira.
4: Secretário, uma das estratégias, como o senhor falou, é isolar essas lideranças criminosas. E uma das ideias é interromper a comunicação entre esses detentos. Como que está previsto nesse plano?
5: Bem, há um conjunto de ações que tem esse objetivo. Primeiro, reforçar, robustecer os protocolos de segurança nessas unidades dos estados, treiná-los, que é para aplicação de protocolos rígidos, semelhantes ao que são aplicados no sistema penitenciário federal. Não há incidência, para que o nosso ouvinte, também quem está nos vendo aqui pelas redes sociais, não há incidência de celulares nem de objetos ilícitos nas penitenciárias federais. E nós queremos isso em todas as penitenciárias que nós escolhemos como mais sensíveis em todos os estados. Não queremos objetos ilícitos, não queremos celulares e não queremos nenhum tipo de droga ou arma branca ou qualquer outro tipo de artefato que seja utilizado contra os policiais penais, contra a sociedade. E essa foi a premissa, como disse, que foi implementada, que está sendo implementada, que será implementada com o nosso programa Brasil contra o Crime Organizado. Além do treinamento, nós vamos doar equipamentos que vão elevar o nível de segurança, treinar os policiais e servidores também para a utilização desses equipamentos. Por exemplo, eu posso dizer aqui drones modernos para vigilância, kits de varredura eletrônica que vão permitir levantar onde há aparelhos eletrônicos ligados ou desligados, celulares em presídios, identificar onde estão esses celulares e retirá-los das celas, se for o caso, aparelhos de raio-x, scanners corporais, e também o governo federal, de forma inédita, vai realizar a contratação de bloqueadores de celulares e vai com essa contratação disponibilizar para que os estados possam, nas unidades, aplicar essa tecnologia de silenciamento de comunicação. Então, além disso, nós vamos realizar operações programadas, que são operações voltadas para identificar esses equipamentos, esses aparelhos eletrônicos nessas unidades e retirá-las, que são as operações modo avião, que nós denominamos assim. Usamos um equipamento que permite o rastreamento de aparelhos eletrônicos, que são equipamentos nossos aqui da Secretaria Nacional de Políticas Penais e da Polícia Penal Federal, e também a Operação MUTI, que é a operação organizada com os estados para retirada desses celulares e de qualquer outro material ilícito que esteja nas prisões. Ou seja, vamos atuar com inteligência, equipamentos, treinamento e operações policiais intensas, de modo a não permitir que haja comunicação desses presídios, de indivíduos custodiados nesses presídios, para além dos muros das unidades penais.
3: Secretário, como é que vai funcionar esse Centro Nacional de Inteligência Penal? Ele vai ter ações integradas aí com todos os estados?
5: Exato, ele vai nos ajudar, inclusive, na coordenação dessas operações que hoje nós coordenamos aqui diretamente da Secretaria, as operações MUTI e Modo Avião, que são operações nacionais realizadas em diversos estados ao mesmo tempo. Vai congregar também policiais penais das diversas polícias estaduais, vai permitir um maior fluxo de informações, num modelo muito semelhante ao que se chama de Centro de Fusão de Informações, ou nos Estados Unidos conhecido como Fusion Centers, que são centros em que estão todas as agências policiais, no nosso caso, todas as polícias, representantes de todas as polícias penais, inclusive a federal, que vão conviver, trocar informações, coordenar operações e dar um dinamismo maior às ações no ponto de vista nacional.
4: Então tá ótimo, secretário. É uma área muito importante e o governo está de olho nisso, então, né?
5: Exatamente, é uma área fundamental para a segurança pública do cidadão brasileiro, né? É onde tudo começou, porque as organizações criminosas surgiram nos presídios e vão terminar, porque a determinação do governo é essa: controlar e manter esses indivíduos isolados e não permitir que haja comunicação nem influência na vida do cidadão que vive fora dos muros dos presídios.
3: Bom, nós conversamos com André Garcia, secretário nacional de Política Penal. Secretário, muito obrigado pela entrevista à Voz do Brasil.
5: Eu que agradeço a oportunidade, estou aqui sempre à disposição de vocês e dos nossos ouvintes.
4: O período de seca está começando na região central do Brasil.
3: E com ele vem o maior número de ocorrências de incêndios florestais.
4: Viaturas e equipamentos que vão ajudar no combate ao fogo foram entregues hoje pelo governo federal.
3: Os investimentos são do Fundo Amazônia e pela primeira vez serão aplicados nos biomas Cerrado e Pantanal.
6: Caminhões especializados no combate a incêndios florestais, caminhonetes 4x4 equipadas, sopradores e aeronaves remotamente pilotadas. Os equipamentos entregues nesta terça-feira vão fortalecer a atuação em áreas de difícil acesso e reduzir o tempo de resposta aos incêndios no Cerrado e Pantanal. O investimento total de 150 milhões de reais vem do Fundo Amazônia, administrado pelo Banco Nacional de Desenvolvimento Econômico e Social, BNDES. Segundo o ministro da Justiça e Segurança Pública, Wellington César Lima, esse é o maior investimento já realizado pelo governo federal para ampliar o combate aos incêndios florestais. O ministro destacou ainda que a entrega vai agilizar o trabalho de combate ao fogo.
7: Cada minuto reduzido no tempo de resposta significa menos destruição ambiental, menos prejuízo econômico e mais proteção para a população brasileira.
6: Os equipamentos vão beneficiar os corpos de bombeiros militares do Piauí, Bahia, Goiás, Minas Gerais, Mato Grosso do Sul e Distrito Federal, além da Força Nacional de Segurança Pública e Brigadas Florestais. A medida faz parte da Política Nacional de Manejo Integrado do Fogo, criada em 2024 e gerida pelo Ministério do Meio Ambiente e Mudança do Clima. O ministro da pasta, João Paulo Capobianco, lembrou que o governo também tem fortalecido planejamento e alcançado bons resultados no combate aos incêndios florestais.
8: Atualmente, nós temos reuniões a cada 2 meses com os maiores meteorologistas do Brasil e do exterior para monitorar permanentemente os cenários de risco climático e de risco, portanto, de incêndios. Esse dado é traduzido em planejamento, é levado para a sala de situação e articula e organiza a ação do governo federal. Nós, em 2025, reduzimos a área queimada no Brasil inteiro em 39%.
6: Esse é o primeiro investimento do Fundo Amazônia em biomas fora da Amazônia Legal. O fundo, restituído em 2023, após 4 anos de paralisação, já aprovou mais de 400 milhões de reais para apoiar os corpos de bombeiros de 9 estados da Amazônia Legal no combate a incêndios. Reportagem Gabriela Noronha.
4: O presidente Lula acaba de anunciar que zerou os impostos para compras de até $50 sobre compras internacionais online, tributos que ficaram conhecidos como taxa das blusinhas.
3: Segundo o secretário executivo do Ministério da Fazenda, Rogério Seron, essa medida só pôde ser anunciada após o combate ao comércio ilegal.
9: Isso só foi possível depois de um avanço muito significativo para regularizar o setor. O contrabando, que era uma marca presente nesse setor, ele foi eliminado. Agora um setor regularizado e continuará regular vai poder usufruir dessa isenção, dessa zeragem de tributação sobre esses produtos. Isso vai beneficiar a população mais carente, mais pobre, que utiliza muito dessas plataformas para adquirir produtos que são muito importantes para o seu dia a dia.
4: A mudança será publicada em edição extra do Diário Oficial de hoje e já passa a valer a partir de amanhã.
3: Estudantes com dívidas no Fundo de Financiamento Estudantil, FIES, podem realizar a renegociação de débitos a partir de amanhã por meio do Desenrola FIES.
4: Os contratos em atraso poderão ser quitados com descontos de até 99% sobre o valor da dívida.
3: A expectativa é atender mais de 1 milhão de estudantes.
10: Pode participar do programa quem teve contrato firmado até 2017 e que estava na fase de pagamento em 4 de maio de 2026. A negociação pode ser feita até 31 de dezembro deste ano. A expectativa é que mais de 1 milhão de estudantes sejam beneficiados com refinanciamento. O Desenrola FIES faz parte do novo Desenrola Brasil, programa lançado pelo governo federal no início deste mês para reorganizar a vida financeira de milhões de brasileiros e ampliar o acesso ao crédito em melhores condições. A medida, no entanto, não prevê a utilização do FGTS para abatimento das dívidas, como acontece em outras renegociações do Desenrola Brasil. Outra vantagem é para os estudantes que mantêm os pagamentos em dia. O programa oferece a possibilidade de quitação integral do débito com 12% de desconto sobre o saldo devedor. Para facilitar o atendimento, todo o processo de renegociação será realizado pelos canais digitais do banco responsável pelo contrato. No portal do Ministério da Educação foi publicada uma matéria com o passo a passo da renegociação. Acesse gov.br/MEC e saiba mais. Reportagem Talita Albuquerque.
3: E ainda sobre o Desenrola, mas desta vez para o agricultor familiar que está com as contas no vermelho.
4: O Desenrola Rural está a todo vapor com descontos de até 96% do valor da dívida.
3: A iniciativa quer melhorar a saúde financeira dos produtores rurais e facilitar o acesso ao crédito de olho na safra 2026-2027.
11: Nas praias de Tamandaré, no litoral do Pernambuco, Fabrício do Nascimento aprendeu a pescar com os avós e se dedica à atividade artesanal ao longo de 20 anos. Recentemente, decidiu aumentar a renda e investiu na criação de abelhas. Durante a pandemia, o novo negócio virou um problema e o que antes era investimento virou dívida, como relembra Fabrício.
12: E foi na época que eu comecei a tirar meu primeiro empréstimo, foi em torno de R$2.500. Tive os problemas no decorrer da pandemia, não tive condições de pagar.
11: Foi só no ano passado que Fabrício conseguiu a tão esperada saúde financeira nos negócios. O produtor rural aderiu ao programa de renegociação de dívidas do governo do Brasil. Os descontos permitiram que ele limpasse o nome e pudesse sonhar alto.
12: Quitei essa dívida, investi na minha área da pesca e na área da apicultura. Eu estou querendo um investimento maior. Meu sonho é fazer minha agroindústria, para a produção de mel também.
11: O sonho de Fabrício e de outros agricultores rurais pode se tornar realidade com um novo Desenrola Rural. O programa permite renegociação e liquidação de débitos, com descontos que chegam até 96%, e atende quem tem débitos vinculados ao Programa Nacional de Fortalecimento da Agricultura Familiar, o PRONAF. Podem ser beneficiados agricultores familiares, assentados da reforma agrária, pescadores artesanais, povos e comunidades tradicionais e cooperativas da agricultura familiar. A expectativa é que os descontos ajudem os produtores a planejar a safra 2026-2027, como explica a ministra do Desenvolvimento Agrário e Agricultura Familiar, Fernanda Machiavelli.
13: Nós conseguimos, no âmbito do Desenrola Brasil, reabrir o Desenrola Rural. Agora, nessa nova rodada, nós de novo temos condições muito favoráveis para essa renegociação. São descontos bastante convidativos para conseguir promover essa regularização das dívidas dos agricultores familiares. Nós esperamos que a partir do Desenrola Rural, os agricultores familiares voltem a acessar o crédito do PRONAF, estejam na produção de alimentos, participando ativamente da ampliação da nossa safra 2026-2027.
11: A adesão ao Desenrola Rural pode ser feita até 20 de dezembro de 2026. Para as dívidas do PRONAF ou contratadas junto a instituições financeiras, a regularização deve ser feita diretamente nessas empresas. Se o débito estiver na dívida ativa da União, é possível limpar o nome diretamente no site do Regularize. Mais informações sobre o Desenrola Rural, acesse gov.br/MDA. Reportagem Edinaldo Júnior.
4: E hoje a ministra do Desenvolvimento Agrário e Agricultura Familiar, Fernanda Machiavelli, apresentou um balanço das ações voltadas ao setor.
3: Ela destacou as políticas voltadas às mulheres rurais, com a implementação de 110 mil quintais produtivos, que são espaços de produção diversificada de alimentos saudáveis, sementes e insumos, fundamentais para a soberania e a segurança alimentar.
4: A União Europeia retirou o Brasil da lista de países autorizados a exportar produtos de origem animal destinados ao consumo a partir de 3 de setembro.
3: Por meio de nota, o governo brasileiro informou que recebeu com surpresa a notícia e que tomará prontamente todas as medidas necessárias para reverter essa decisão.
4: O chefe da delegação do Brasil junto à União Europeia já tem reunião agendada para amanhã com as autoridades sanitárias do bloco.
3: O Brasil é o maior exportador do mundo de proteínas de origem animal e o principal fornecedor de produtos agrícolas ao mercado europeu.
4: Todas as informações sobre pré-natal, parto, puerpério, cuidados com o bebê, vacinação, alimentação, saúde mental e rede de apoio, tudo em um único lugar.
3: E agora é disponível também pelo celular com mais praticidade e segurança.
4: É a nova caderneta brasileira da gestante, lançada hoje no Rio de Janeiro pelo ministro da Saúde, Alexandre Padilha.
14: Márcia Silva de Araújo, de Planaltina, no Distrito Federal, está grávida de 4 meses. É a sua terceira gestação, mas ela ainda toma todos os cuidados necessários nessa fase. As vacinas estão em dia e todo mês tem consulta de pré-natal.
15: Saio de uma, já tem outra no outro mês. E é um momento muito delicado, que a mãe tem que ser acompanhada, sim. você está gerando um bebê, você tem que ter uma assistência da família e do posto de saúde. Eu acho muito importante.
14: Para facilitar e ampliar a organização de exames de pré-natal e dos cuidados com as mães e seus bebês, o Ministério da Saúde lançou nesta terça-feira a nova caderneta brasileira da gestante. A versão reformulada do documento reúne todas as informações da mulher desde a gravidez ao pós-parto. Outra novidade é que o conteúdo da caderneta agora vai estar integrado com o Meu SUS Digital. Tudo na palma da mão, para garantir um atendimento mais qualificado às gestantes, de acordo com o ministro da Saúde, Alexandre Padilha.
16: Nós temos 85% das equipes de saúde da família no Brasil inteiro que usam já o prontuário eletrônico do Ministério da Saúde. Então, a expectativa é que ele fique na mão da gestante, na mão dos profissionais de saúde, como se fosse a verdadeira bíblia da gestação, do cuidado das mulheres no nosso país.
14: O documento também traz informações de cidadania, como saúde mental, luto materno e parental e violência obstétrica. E tem espaço para registros específicos sobre o acompanhante, métodos de alívio da dor, posições para o parto, procedimentos a serem evitados e rede de apoio. Maria Silva de Araújo, do Início da Matéria, aprovou a novidade.
15: Vai melhorar bastante no sentido de facilitar a nossa vida. Hoje em dia também está sendo tudo digital. E aí eles vão passando do computador para o outro. Então, assim, é maravilhoso.
14: Além da versão digital, serão distribuídos 3 milhões e 200 mil exemplares da caderneta física em todo o Brasil. Reportagem Natália Koslick.
3: O acesso à caderneta brasileira da gestante é feito pelo aplicativo Meu SUS Digital, disponível para Android e iOS ou pela versão web da plataforma.
4: Estão abertas as inscrições para o Fórum Nacional da Rede de Parcerias, promovido pelo Ministério da Gestão e da Inovação em Serviços Públicos.
3: O evento busca aprimorar as políticas públicas e o impacto dos serviços na vida do cidadão, com mais de 240 painéis, palestras e oficinas.
4: O evento será realizado entre 9 e 11 de junho no Centro de Convenções Ulisses Guimarães, em Brasília.
3: As inscrições são gratuitas e podem ser feitas no endereço gov.br/rede de parcerias.
4: E essas foram as notícias do Governo do Brasil.
3: Uma realização da Secretaria de Comunicação Social da Presidência da República.
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3: Fique agora com as notícias do Poder Judiciário e do Congresso Nacional. Uma boa noite.
4: Boa noite para você e até amanhã.
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19: STF pede novas providências de órgãos para aprimorar transparência das emendas parlamentares.
20: STJ afasta indenização do DPVAT em acidente ocorrido durante prática de crime.
19: Justiça do Trabalho registra mais de 600 mil casos de assédio moral.
20: Boa noite, eu sou Marcela Luiza.
19: E eu sou Marcelo Della Libera.
20: Supremo Tribunal Federal pede novas providências para reforçar a transparência e o controle sobre as emendas parlamentares.
19: A decisão é do ministro Flávio Dino e envolve órgãos de fiscalização do Senado, do Governo de São Paulo e da Justiça Eleitoral. Carolina Chaves.
21: Na decisão, Flávio Dino pediu ao Tribunal de Contas da União informações sobre o funcionamento de um painel de acompanhamento das emendas parlamentares e cobrou esclarecimentos da Controladoria Geral da União sobre limitações na estrutura do órgão. O ministro também quer explicações do Senado sobre a possibilidade de ampliar regras contra nepotismo envolvendo suplentes de senadores e familiares. Já o governo de São Paulo deverá esclarecer suspeitas de acordo político relacionado à destinação de emendas de bancada federal. A decisão ainda determina que assembleias legislativas e a Câmara Legislativa do Distrito Federal comprovem a adaptação das regras locais ao modelo federal de execução das emendas. O relator também encaminhou ao Tribunal Superior Eleitoral e à Procuradoria-Geral Eleitoral pedidos de análise sobre possíveis riscos de uso irregular de emendas parlamentares em campanhas eleitorais.
20: A indenização do extinto seguro DPVAT não é devida se o acidente de trânsito ocorreu durante a prática de crime.
19: Esse posicionamento é do STJ. Fátima Uchoa.
1: Um homem roubou uma motocicleta com a qual logo depois sofreu acidente de trânsito. Ele pediu a indenização do seguro obrigatório DPVAT, que hoje está extinto, e a Justiça do Paraná determinou o pagamento. No entanto, a quarta turma do STJ deu provimento ao recurso especial da seguradora. Para a ministra relatora Isabel Galotti, a existência de conduta dolosa da vítima afasta a cobertura securitária quando o risco é deliberadamente provocado, como no caso do roubo de veículo com o uso da motocicleta subtraída.
20: Justiça do Trabalho registra mais de 600 mil casos de assédio moral.
19: O levantamento considerou o período de 2020 a 2025. William Nascimento.
2: Nos quatro primeiros meses de 2026, já foram formalizadas mais de 30 mil ações por assédio moral. Ele está no comentário constrangedor, na punição injusta, na intimidação, em situações que afetem a dignidade de quem trabalha e causem danos à saúde física e mental. E a empresa é responsável por atitudes como essa. Se não cuidar do ambiente de trabalho, pode responder por isso. E esse é o alerta do coordenador-geral do programa Trabalho Seguro, ministro Agra Belmonte. Investimento é prevenir. Custo é a empresa ter de pagar indenizações.
20: A partir do dia 15 de maio, pré-candidatos já podem começar a arrecadar dinheiro para financiar as campanhas das eleições gerais de 2026.
19: Um dos meios de arrecadação é por meio do financiamento coletivo, conhecido como vaquinha virtual. Estevam Furtado.
22: A vaquinha virtual já foi usada nas eleições de 2018, 2020, 2022 e 2024. O modelo, também chamado de crowdfunding, permite arrecadar recursos pela internet, por sites, aplicativos e plataformas digitais. As empresas que oferecem esse serviço precisam estar cadastradas e aprovadas pelo Tribunal Superior Eleitoral, além de serem contratadas antes por pré-candidatos ou partidos, conforme prevê a Lei das Eleições. A página sobre financiamento coletivo já está disponível no portal do TSE. Até agora, quatro empresas foram aprovadas para atuar nas eleições de outubro e outras duas estão com cadastro incompleto.
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20: Uma boa noite.
19: Boa noite.
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1: Eu sou Paula Groba e estes são os destaques de hoje do Jornal do Senado, que começa agora. Plenário aprova renovação automática da CNH para bons motoristas. Avança projeto que endurece punições para fraudes no mercado financeiro. Aprovadas regras mais rígidas para o fechamento de escolas rurais. Boa noite. Motoristas com bom histórico no trânsito garantiram mais facilidade para renovar a carteira de habilitação. O plenário aprovou hoje a medida provisória que permite a renovação automática da CNH para condutores inscritos no Registro Nacional Positivo de Condutores, cadastro que reúne quem não cometeu infrações de trânsito no período de 12 meses. Mas o texto aprovado pelo Congresso inclui ainda a necessidade de exame médico para a renovação. A proposta segue agora para a sanção presidencial. Os detalhes com o repórter Alexandre Campos.
2: Relator da medida provisória, quando o texto esteve na comissão mista, o senador Renan Filho, do MDB de Alagoas, afirmou que dificultar o acesso à CNH impede que muitas pessoas entrem no mercado de trabalho.
3: É por isso que o Brasil vive, de certa maneira, um apagão de motoristas de caminhão, especialmente os caminhões de grande porte. Porque a burocracia afugenta o jovem da primeira habilitação. E ao fazê-lo, afugenta também a formação de condutores profissionais.
2: A renovação automática da CNH deverá ser precedida de exames de aptidão física e mental. Essa exigência foi novidade, já que não constava no texto original da MP. Renan Filho acatou emenda para reintroduzir essa obrigatoriedade. De acordo com o texto aprovado, o motorista habilitado poderá optar pela CNH digital gratuita caso prefira não pagar pelo documento físico. A MP, que segue para sanção, ainda prevê a correção anual pelo IPCA dos valores referentes aos exames de aptidão física e mental e de avaliação psicológica a serem fixados nacionalmente pela União.
1: E brasileiros que sofrem com dores persistentes por meses ou até anos poderão ter atendimento mais especializado no SUS. O plenário aprovou um projeto que estabelece regras para o cuidado de pessoas com dor crônica na rede pública de saúde. A proposta garante atendimento integral aos pacientes e cria o Dia Nacional de Conscientização e Enfrentamento da Dor Crônica em 5 de julho. O texto segue para a sanção presidencial. Carros abandonados em ruas e terrenos públicos, além de prejudicarem a paisagem urbana, podem acumular água, atrair vetores de doenças e causar danos ao meio ambiente. E para enfrentar esse problema, a Comissão de Meio Ambiente aprovou um projeto que obriga os proprietários a retirar os veículos abandonados que representem risco à saúde pública ou ao meio ambiente. Os detalhes com Patrícia Oliveira.
4: O projeto do senador Confúcio Moura, do MDB de Rondônia, foi relatado pela senadora Tereza Cristina, do Progressistas de Mato Grosso do Sul. Ela alterou a lei do desmonte e o Código de Trânsito Brasileiro para acelerar o destino de carros apreendidos e não reclamados por meio de leilões. Uma das novidades é a integração ao Sistema Nacional de Resíduos Sólidos para rastrear peças retiradas de veículos e combater o mercado ilegal. A ideia é priorizar a chamada economia circular. Antes de reciclar ou descartar um veículo, será obrigatório tentar reaproveitar peças e componentes em boas condições, como destacou a senadora Tereza Cristina.
5: Com isso, damos um passo concreto para reduzir impactos ambientais, organizar o setor e transformar passivos em oportunidades econômicas.
4: Empresas de desmontagem também terão de tratar corretamente fluidos e resíduos poluentes. O projeto segue para análise da Comissão de Assuntos Econômicos.
1: O senador Paulo Paim, do PT do Rio Grande do Sul, elogiou o programa Brasil contra o Crime Organizado, lançado pelo governo federal. Segundo ele, a iniciativa articula inteligência, integração entre os entes federativos e mais de 11 bilhões de reais em investimentos para o enfrentamento das facções criminosas. Paim destacou que o programa prevê ações contra a lavagem de dinheiro, o tráfico de drogas e o crime organizado nos presídios, além de medidas para aumentar a elucidação de homicídios. O senador também defendeu a importância de políticas sociais, educação e geração de emprego no combate à criminalidade.
6: O crime organizado não se combate apenas na ponta, no confronto direto. É preciso atingir suas estruturas, suas fontes de financiamento, sua capacidade de articulação e o seu poder de infiltração. Não basta prender executores, é preciso prender, mas também desmontar os esquemas de lavagem, recuperar ativos e cortar o fluxo ilícito que sustenta essas organizações.
1: Já o senador Espiridião Amin, do PP de Santa Catarina, criticou a decisão do ministro do STF, Alexandre de Moraes, que suspendeu a aplicação da lei da dosimetria até a análise do plenário da corte. Segundo o parlamentar, a medida representa interferência em uma decisão do Congresso Nacional. Amin também defendeu a revisão das penas aplicadas aos envolvidos nos atos de 8 de janeiro e afirmou que o Congresso deve avançar no debate sobre a anistia aos condenados.
7: Se ele acha que a lei é inconstitucional, ele tem que submeter imediatamente. Mas a lei entra em vigor. Quer dizer, agora o ônus da decisão do Supremo é do cidadão que foi beneficiado pela dosimetria. Quer dizer, a decisão soberana do Congresso fica condicionada ao despacho monocrático.
1: Dinheiro desviado, balanços maquiados e investidores enganados. Fraudes no mercado financeiro que podem causar prejuízos bilionários e abalar a confiança na economia passaram a ser alvo de regras mais duras no Senado. A Comissão de Assuntos Econômicos aprovou hoje um projeto que prevê a prisão para fraudes contábeis e a manipulação de informações que levem investidores ao erro no mercado de capitais. Os detalhes com a repórter Marcela Cunha.
8: A proposta da senadora Augusta Brito, do PT do Ceará, foi apresentada depois do caso das lojas americanas. O texto aprovado pune a fraude contábil, como alterar balanços, informar dados falsos ou esconder operações realizadas pela empresa. A pena prevista é de 2 a 6 anos de prisão e multa. O relator, senador Oriovisto Guimarães, do PSDB do Paraná, afirmou que o texto foi ajustado para deixar mais claro o que deve ser considerado crime, sem gerar insegurança jurídica no mercado de ações.
9: É preciso que essa legislação seja muito objetiva. Até porque nesse mercado de ações é impossível a qualquer administrador garantir resultados. É sempre uma dúvida. Mercado de ações você pode ganhar e você pode perder, no Brasil ou em qualquer lugar do mundo. Então nós precisamos tomar muito cuidado na tipificação desses crimes para não criar insegurança jurídica e para não criar mais ilusão ainda para o aplicador.
8: A proposta também prevê aumento da pena quando a fraude causar grandes prejuízos, atingir muitas vítimas ou abalar a confiança no sistema financeiro. Em caso de condenação, o responsável poderá ficar impedido de exercer atividade empresarial ou ocupar cargos de direção, conselho ou gerência. O projeto segue para a Comissão de Constituição e Justiça.
1: E o fechamento de escolas em áreas rurais, indígenas e quilombolas poderá ter regras mais rigorosas no país. O Senado aprovou um projeto que impede que decisões baseadas apenas em custos definam um encerramento dessas unidades. A proposta que segue para a sanção presidencial determina que o fechamento dessas escolas leve em conta não só os critérios econômicos, mas também o impacto social, cultural e as condições de acesso dos estudantes à educação. O repórter Rodrigo Rezende tem as informações.
10: A Comissão de Educação aprovou uma proposta apresentada pelo então senador Messias de Jesus, do Republicanos de Roraima, que cria normas para o fechamento de escolas rurais, indígenas e quilombolas. A relatora da proposta, senadora Jussara Lima, do PSD do Piauí, teve seu texto apresentado na comissão pela senadora Damaris Alves, do Republicanos do Distrito Federal. Ela destaca que o fechamento de uma escola não pode levar apenas em conta o aspecto econômico.
11: Assegurar que decisões dessa magnitude não sejam tomadas de forma discricionária ou baseadas unicamente em critérios, presidente, de eficiência econômica, sem a devida consideração dos impactos sociais, culturais e pedagógicos.
10: A proposta prevê que, em caso de necessidade de fechamento da escola, será assegurado à comunidade escolar o prazo de 1 ano para a solução dos problemas gerados pelo fechamento. Um dos itens que deverá ser observado é um estudo da distância a ser percorrida pelos alunos em uma possível nova escola. A proposta segue para a sanção presidencial.
1: Com trabalhos técnicos de Eliseu Caires, o Jornal do Senado fica por aqui. Acompanhe agora as notícias da Câmara dos Deputados. Boa noite e até amanhã.

0: Deputados analisam política para enfrentar os efeitos da seca no semiárido.
1: Projeto suspende pagamento de financiamento agrícola devido ao El Niño.
0: Comissão aprova punição para casos de violência digital contra a mulher.
1: Boa noite. Comissão aprova punição para uso de IA em ações de violência contra a mulher. A repórter Maria Neves nos conta sobre os casos.
2: A Comissão de Constituição e Justiça da Câmara dos Deputados aprovou o projeto de lei que torna crime alterar ou criar fotos, vídeos e áudios com uso de inteligência artificial para praticar violência contra a mulher. Quem incorrer na prática ficará sujeito à reclusão de 2 a 4 anos, além de multa. De acordo com o novo tipo penal, é crime adulterar, criar, manipular ou produzir fotos, vídeos e áudios utilizando sistemas de inteligência artificial. Para que a conduta seja punida, a manipulação deve ter o intuito específico de causar constrangimento, humilhação, assédio ou ameaça à mulher no contexto de violência doméstica e familiar. O relator, deputado pastor Marco Feliciano, do PL de São Paulo, destacou que a violência digital, ao distorcer a realidade e promover humilhações, assédios e ameaças, aumentam a vulnerabilidade das vítimas, causando danos emocionais e sociais.
3: Esse tipo de violência digital, que muitas vezes ocorre paralelamente a agressões físicas ou psicológicas tradicionais, amplifica o controle e o abuso sobre as mulheres, dificultando ainda mais o processo de superação e denúncia. É fundamental que a legislação avance na mesma velocidade que as tecnologias, garantindo que crimes cometidos por meio de inteligência artificial sejam tipificados e punidos de maneira adequada.
2: Ao apresentar o projeto, o deputado Fred Linhares, do Republicanos do Distrito Federal, também argumentou que a rápida evolução tecnológica possibilita a criação e a disseminação de conteúdos falsos e prejudiciais que aumentam ainda mais a vulnerabilidade das mulheres e agravam o impacto psicológico e social para as vítimas. A proposta que torna crime alterar ou criar fotos, vídeos e áudios com o uso de inteligência artificial para praticar violência contra a mulher ainda terá de ser votada pelo plenário. Da Rádio Câmara de Brasília, Maria Neves.
0: Justiça. Silvio Antônio do PL do Maranhão defende proposta de sua autoria voltada à imparcialidade do judiciário que determina uma quarentena para políticos que desejem ocupar cargos na magistratura. Para ele, os postos não podem ser utilizados como recompensas partidárias.
1: Silvio Antônio sustenta que o cidadão que necessita da justiça deve ser julgado com isenção e ser resguardado de decisões orientadas por agendas políticas e ideológicas. Ele entende que atualmente muitos representantes do judiciário têm desrespeitado essa determinação constitucional.
0: O PSOL entrou com uma ação direta de inconstitucionalidade no STF contra a redução de penas aos envolvidos nos atos de 8 de janeiro. Chico Alencar, do Rio de Janeiro, alega que a sessão do Congresso que derrubou o veto presidencial à matéria teve irregularidades.
1: Chico Alencar alega que qualquer anistia deve ser precedida de um debate com a população. Ele sustenta ainda que não houve arrependimento dos acusados para justificar o perdão e que a punição é necessária para proteger a democracia e garantir a ética na política nacional.
0: Sérgio Turra, do PP do Rio Grande do Sul, critica a decisão do STF que suspendeu a chamada Lei da Dosimetria, recentemente aprovada pelo Congresso Nacional. Ele afirma que a medida desrespeita a decisão da Câmara e do Senado.
1: Sérgio Turra pede abertura de processo de impeachment contra o ministro Alexandre de Moraes. Ele argumenta que o caso compromete a independência harmônica entre os poderes por invadir as competências do legislativo.
0: Relações Exteriores. Luiz Lima, do Novo, do Rio de Janeiro, critica a participação de brasileiros em uma embarcação interceptada por Israel próximo a Gaza. O deputado afirma que a missão tem caráter de propaganda política favorável ao Hamas e não de ajuda humanitária à população palestina.
1: Luiz Lima questiona a incoerência de grupos que se colocam como defensores de causas internacionais, mas não enfrentam a violência no Brasil. Para ele, ao libertar os brasileiros, Israel age com mais senso de justiça do que o STF, no caso dos condenados pelo 8 de janeiro.
0: Política. De acordo com o Marcon, do PT do Rio Grande do Sul, recentes operações da Polícia Federal indicam o envolvimento de lideranças da oposição no escândalo do Banco Master. O deputado critica a articulação de projetos que, segundo ele, beneficiavam instituições financeiras com recursos públicos.
1: Na visão de Marcon, partidos de oposição priorizam interesses do setor financeiro em detrimento de pautas trabalhistas, como o fim da jornada 6x1. O deputado defende o aprofundamento das investigações sobre a atuação de agentes políticos no caso.
0: Segurança Pública. Reginaldo Lopes, do PT de Minas Gerais, elogia o lançamento do programa Brasil contra o Crime Organizado. O parlamentar lembra que o governo federal já encaminhou ao Congresso propostas de combate às facções criminosas e de integração das forças de segurança pública.
1: Reginaldo Lopes informa que o governo prevê investimentos de 11 bilhões de reais em ações de segurança. O deputado também destaca operações da Polícia Federal para enfraquecer financeiramente grupos ligados ao crime organizado.
0: Alexandre Lindemeyer, do PT do Rio Grande do Sul, classifica como histórica a criação do Programa Nacional de Combate ao Crime Organizado, lançado pelo governo federal. Ele elogia a articulação entre União, estados e municípios, além dos investimentos previstos para o setor.
1: Na visão de Alexandre Lindemeyer, o programa prioriza o combate ao financiamento do crime, ao tráfico ilegal de armas e à atuação de facções dentro dos presídios. Segundo ele, a proposta também amplia o controle nas unidades prisionais e fortalece as ações de inteligência.
0: Paulão, do PT de Alagoas, cumprimenta o Poder Executivo pelo lançamento do programa Brasil contra o Crime Organizado. A iniciativa prevê investimentos de 11 bilhões de reais para atacar o poder financeiro de facções criminosas em todo o país.
1: Paulão cita relações entre grupos criminosos, banqueiros e refinarias, como exemplo de ligações a serem asfixiadas pelo programa. Para ele, a presença de autoridades dos três poderes na cerimônia de lançamento demonstra a união de esforços em torno da solução para o problema.
0: Patrus Ananias, do PT de Minas Gerais, critica a proposta que permite ao trabalhador usar recursos do FGTS para comprar armas de fogo e munições. O parlamentar defende o fortalecimento de políticas públicas de proteção à população, em vez de ações que ampliem o acesso a armamentos.
1: Patrus Ananias afirma que o enfrentamento da violência deve priorizar a estruturação das polícias, o controle de fronteiras e a luta contra o crime organizado. Na opinião do congressista, o uso de recursos do FGTS para a compra de armas não contribui para a redução dos homicídios no país.
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0: Meio Ambiente. Avança nas comissões da Câmara a proposta que cria uma política para enfrentar os efeitos da seca no semiárido. A repórter Sofia Peçanha tem informações sobre o tema.
5: A Comissão de Meio Ambiente da Câmara dos Deputados aprovou o projeto que institui a política de convivência com a seca nordestina. A proposta prevê diretrizes para enfrentar os impactos da seca no semiárido brasileiro, por meio de ações como sistemas de monitoramento, planos de emergência para estados e municípios e investimentos em abastecimento de água. O texto destaca que a seca é um fenômeno natural e previsível da região, e por isso deve ser tratada com planejamento contínuo por parte do poder público. Entre os objetivos da política estão garantir acesso à água e alimentação, reduzir desigualdades sociais e econômicas, estimular geração de renda, fortalecer a agricultura adaptada ao clima semiárido e promover a recuperação da caatinga. O relator da proposta na comissão, o deputado Fernando Mineiro, do PT do Rio Grande do Norte, destacou a necessidade de integrar políticas públicas já existentes e fortalecer a atuação conjunta entre União, Estados e municípios.
6: O que nós fizemos foi adequar, né, os termos do projeto a toda uma política da questão do semiárido, né, a Caatinga, né, nós precisamos chamar a atenção e criar mecanismos como o projeto, como o substitutivo que apresentamos, determina. É preciso integrar as ações. Nós temos uma questão grave no Brasil, que é a invisibilidade, digamos assim, do que acontece na Caatinga.
5: A proposta também institui 3 programas nacionais. O Programa de Segurança Hídrica do Semiárido, voltado à ampliação do abastecimento de água, o Programa Semiárido Produtor de Energia, que incentiva a geração de energia solar, e o Programa de Preservação, Regeneração e Uso Sustentável da Caatinga. O projeto estabelece ainda a meta de preservar pelo menos 17% da Caatinga por meio de unidade de conservação de proteção integral no prazo de 5 anos, além de contar com incentivo ao pagamento por serviços ambientais e a projetos de crédito de carbono, com prioridade para a inclusão de pequenos produtores e comunidades locais. Para o deputado Fernando Mineiro, as medidas previstas no texto ajudam a estruturar uma política pública permanente para o semiárido brasileiro.
6: O PL conforma uma agenda coerente com a necessidade de previsibilidade climática, integração federativa e proteção de populações vulneráveis.
5: A autora da proposta, a deputada Isa Arruda, do MDB de Pernambuco, afirma que o semiárido brasileiro concentra cerca de 22 milhões de pessoas e enfrenta problemas históricos relacionados à pobreza, ao acesso à água e à vulnerabilidade climática. Ela destaca que a política pretende estimular o desenvolvimento sustentável do semiárido e ampliar a preparação das comunidades para enfrentar períodos prolongados de estiagem. Agora, a proposta que institui a política de convivência com a seca nordestina aguarda análise da Comissão de Finanças e Tributação. Da Rádio Câmara de Brasília, Sofia Peçanha.
7: Desenvolvimento Regional.
1: Bebeto do PP do Rio de Janeiro faz uma prestação de contas do seu mandato e destaca o envio de recursos para São João de Meriti. Segundo ele, as verbas foram destinadas principalmente às áreas de saúde, infraestrutura e equipamentos públicos do município.
0: O parlamentar também menciona investimentos em espaços esportivos, reforço da segurança pública e melhorias na mobilidade urbana da Baixada Fluminense. De acordo com Bebeto, as ações buscam ampliar a qualidade dos serviços e a infraestrutura local.
1: E do Rocha, do MDB, enaltece o legado de José Sarney à frente do governo do Maranhão. Na avaliação do deputado, a gestão do político foi marcada por obras estruturantes que impulsionaram o desenvolvimento urbano e econômico, principalmente da capital São Luís.
0: O deputado também ressalta iniciativas voltadas à educação durante o período. De acordo com Hildo Rocha, a implantação de ensino mediado por televisão e a ampliação da rede escolar contribuíram para aumentar o acesso dos jovens maranhenses à educação.
1: Albuquerque, do Republicanos, cumprimenta a atual gestão de Roraima. Ele destaca ações urgentes na área de saúde e segurança para recuperar a dignidade da população e a assinatura da progressão de perto de 1.700 servidores aguardada desde 2022.
0: O deputado ressalta ainda a regularização de salários atrasados e a nomeação de comandantes mulheres na polícia para priorizar o combate à violência do gênero. Albuquerque elogia ainda a iniciativa de colocar a aeronave oficial para atender emergências de saúde e de segurança.
7: Transportes.
1: Charles Fernandes, do PSD da Bahia, cobra do governo federal a retomada das obras da ferrovia Oeste-Leste, especialmente no trecho entre Caetité e Oeste Baiano. O deputado afirma que a paralisação compromete investimentos já feitos há quase 20 anos, sem resultado concreto para a população.
0: Charles Fernandes ressalta que a ferrovia é essencial para escoar a produção agrícola do Oeste da Bahia até o Porto Sul, no litoral do estado. Ele avalia que a redução de dependência do transporte por caminhões pode ampliar o desenvolvimento econômico na região.
7: Agricultura.
1: Heitor Fu, do PSD, manifesta apoio aos produtores de tabaco do sul do país e repercute protestos realizados no Rio Grande do Sul. O deputado afirma que os agricultores enfrentam dificuldades com a classificação do produto, redução de preços e altos custos de produção.
0: Ele critica ainda medidas que, em sua visão, penalizam o setor produtivo do tabaco e cobra mais atuação da vigilância sanitária sobre a circulação de cigarros eletrônicos. Para Heitor Fu, a falta de controle sobre esses produtos também amplia riscos à saúde e fortalece o mercado ilegal.
1: Proposta de Dr. Flávio, do PL do Rio de Janeiro, pretende simplificar a comercialização de alimentos artesanais fora dos limites municipais. Para tanto, ele sugere padronizar a fiscalização entre os diferentes órgãos e unificar as licenças no selo de inspeção municipal.
8: E o selo de inspeção municipal, se ele for bem inspecionado na cidade, o mesmo profissional que faz a inspeção, ele vai fazer também a nível estadual e a nível federal. E cabe ao Ministério da Agricultura, o MAPA, essa autorização para que esse produto possa ser comercializado fora do seu município. Então, o que a gente quer hoje é simplificar que o nosso pequeno e médio produtor, produtor artesanal, que já herdou da sua família essa produção, ele consiga comercializar o seu produto. Brasil hoje tem mais de 5.600 municípios e quase todos eles têm agricultura familiar e o produtor artesanal. Então, esse projeto só é um parágrafo na lei que autorize o nosso pequeno e médio produtor a comercializar o seu produto em municípios vizinhos.
0: De acordo com o Dr. Flávio, a escolha por um único selo vai impedir a apreensão e descarte de alimentos seguros para consumo ocasionados por entraves burocráticos. Ele pondera ainda que o texto incentiva investimentos em servidores locais para suprir a carência de fiscais sanitários.
1: Zé Neto, do PT da Bahia, celebra a aprovação pela Câmara da suspensão da importação de cacau da Costa do Marfim. Segundo ele, a medida busca proteger a produção nacional, especialmente nos estados da Bahia e do Pará, diante de riscos sanitários para o setor.
0: O parlamentar também destaca a articulação política em torno do projeto de sua autoria que barra a importação de cacau africano. Zé Neto argumenta que a proposta representa uma defesa da cadeia produtiva do cacau e da agricultura familiar brasileira.
7: Comissões.
1: Comissão aprova projeto que suspende pagamentos de financiamentos agrícolas por causa dos efeitos do El Niño. A repórter Silvia Munhato explica a medida que foi estendida para todo o país.
9: A Comissão de Agricultura da Câmara dos Deputados aprovou o projeto que suspende por 3 anos o pagamento de empréstimos agropecuários por produtores afetados pelo fenômeno climático El Niño. O El Niño é um fenômeno climático caracterizado pelo aquecimento anormal e persistente da superfície do Oceano Pacífico, na linha do Equador. O texto lista 9 tipos de programas de financiamento que só deverão ter os pagamentos retomados 1 ano após o fim da suspensão e em 3 parcelas anuais. O projeto original do deputado Léo Prates, do Republicanos da Bahia, citava apenas a região conhecida como Mato Piba, formada pelos estados do Maranhão, Tocantins, Piauí e Bahia. Mas o relator, deputado Coronel Meira, do PL de Pernambuco, estendeu a proteção aos atingidos em todo o país.
10: Considerando o caráter nacional e dinâmico dos efeitos do El Niño, mostra-se mais adequado e justo estender a abrangência da medida a todos os produtores rurais dos estados atingidos por estiagens severas, chuvas extremas e outros eventos correlatos e relacionados ao referido fenômeno.
9: A proposta que suspende pagamentos de empréstimos de produtores rurais afetados pelo El Niño será analisada agora pelas comissões de Finanças e Tributação e de Constituição e Justiça. Da Rádio Câmara de Brasília.

0: captação, reservação e distribuição de água na reserva indígena do Raso. É uma cinte a gente verificar que crianças com 7, 8 anos carregando lata de 20 litros de água barrenta e de pessoas idosas com 80, 100 anos carregando lata de água de 20 litros, água inclusive inapropriada para consumo.
1: Na visão de Geraldo Rezende, uma nova rede de abastecimento de água é fundamental para reduzir a mortalidade infantil e de idosos. O parlamentar também anuncia a construção de duas novas creches como parte do esforço para reverter a vulnerabilidade social na reserva.
2: Ana Paula Lima, do PT de Santa Catarina, registra o Dia Internacional da Enfermagem e cita a abertura da Semana Brasileira de Enfermagem na Câmara dos Deputados. A parlamentar ressalta a importância da categoria para o funcionamento do Sistema Único de Saúde.
1: Ana Paula Lima também defende melhores condições de trabalho para enfermeiros, técnicos e auxiliares de enfermagem. Ela cita a mobilização da categoria pela aprovação da PEC, que vincula o piso salarial nacional à jornada de 30 horas semanais.
2: Termina agora o Jornal Câmara dos Deputados, com trabalhos técnicos de Everson Urani e apresentação de Márcio Aquilissardi e José Carlos Andrade. Uma ótima noite para você.
1: Boa noite, a Voz do Brasil volta amanhã.
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2: Ótima noite de terça-feira, tudo bem com você? Começando mais um Arquivo da Onda, som de todos os tempos até meia-noite, as melhores do passado pra você relembrar. E você pode participar, pedir a sua no 3882-6000. Pra começar o Arquivo da Onda, tem Spend My Time, Rock City.
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0: 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José Augusto, Jim Diamond, Shailene, Alceixas Kita. Na volta tem um arquivo do ouvinte.
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0: De volta com o Arquivo da Onda até a meia-noite com as melhores de todos os tempos. E agora tem um arquivo do ouvinte com a sua participação no 3882-6000. A música da Glaciane, Air Supply.
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0: onda, é muito mais companhia, muito mais amor. Fechando essa primeira hora do Arquivo da Onda, na volta tem mais, hein? Tem Cio, Marina, Gloria Estefan, Elvis Costello e muito mais.
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0: onda, é muito mais companhia, muito mais paixão na sua noite, muito mais lembrança. O que há? Elvis Costello, Marina Sio. Na volta tem o arquivo do ouvinte.
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0: 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De volta, Arquivo da Onda. De volta com o Arquivo da Onda até a meia-noite. Agora tem o arquivo do ouvinte sempre com a sua participação no 38826000. Participação da Magnólia. Vai com Deus.
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0: 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Ponto final, mais um Arquivo da Onda. De volta amanhã, quarta-feira, já no meio da semana. Semana voando, né? Tem mais lembranças pra você a partir das 10 da noite. Um abraço e até amanhã. Tchau.
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0: Quando nós começamos era assim, de viola e violão. E nós vamos cantar um modão pra vocês. Pra quem não sabe o que é um modão,
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1: Justinho, a história é o seguinte.
2: Conta aí, vai.

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1: Coisa linda. Cleiton Romário, do churrasco. Obrigado, gente.

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1: Onda pontualmente 5 horas. 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

0: Bom dia. Bom dia, alegria, quarta-feira gostosona, estamos chegando para mais uma edição bacana do Alô Bom Dia. Estamos vivendo a quarta-feira, 13 de maio do ano 2026, dia mundial do coquetel, dia da fraternidade brasileira, dia da abolição da escravatura, né, gente? De 1888, né? Se comemora hoje então este dia. Desde 1988, Dia Nacional do Chefe de Cozinha, Dia da Estrada de Rodagem e Automóveis, Dia do Zootecnista. E hoje também é o seu dia. Parabéns pra você, saúde, paz, tudo de bom. Bora acordar o Brasil. Mais uma manhã, mais uma quarta-feira. Vem, mimosa, tá na hora. Bora nessa. Alô, bom dia. Bora acordando, despertando. Galinho do Sítio tá dando o ar da graça já, né? Estica o corpo, tá na hora. Acorda aí, gente. Bora levantar, tá na hora, gente. Vamos que vamos. Bora tirar o povo da cama, tá na hora. Sai, cachorro, vamos juntos. Bora despertando, acordando pra mais um dia. Passarinho que não deve nada pra ninguém já está batendo asas. E o Teodoro e o Sampaio, a vingança do caçador, pra abrir edição gostosa desta quarta-feira.
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2: É muita música e alegria no começão do seu dia, gente. Obrigado pela audiência. Uma quarta-feira abençoada para todo mundo, viu? Vem comigo, estamos aqui.

0: Brasil.
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2: Alô?
1: Alô? 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
0: Bom dia, alegria, bora zapiar, bora pro WhatsApp falar com a caboclada de todo o Brasil. O pessoal vai acordando, é quarta-feira. Alô, bom dia.
3: Bom dia, meu amigo. Tô aqui na escuta, agarrado no pé do Eita.
0: Aí sim, menino.
3: Fala aqui de Costa Rica, MS.
0: Boa, legal.
3: Manda aquela moda pra nós aí, até tempo aí. Benção pai, benção mãe.
0: Essa é bonita.
3: Positivo.
0: Deixa com nós, vou caprichar pra você. Alô.
4: Bom dia, Fontenelle.
0: Bom dia.
4: De Terras Quatro, aqui de Piracicaba, São Paulo.
0: Ô, meu irmãozão.
4: Toca uma música aí pra
0: qual?
4: Mim. Do César e Paulinho.
0: Opa.
4: Pode ser qualquer uma deles. Um abraço.
0: Um abraço forte pra dar sorte nesta quarta-feira gostosa.
5: Bom dia, Sérgio Fontenelle. Bom dia, meu amigo. Aqui é o Joel Tarnelli, de Três Rios, Rio de Janeiro.
0: Ô, Joel, tá bom?
5: Se você tiver aí, puder tocar Christian e Ralphen.
0: Legal.
5: Bom dia a todos os ouvintes.
0: Bom dia, menino. Obrigado pela audiência. Você pediu e a gente traz pra você. Sensível demais.

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1: Boa quarta-feira pra todo mundo, gente. Bom dia.
2: Alô, bom dia.

César e Paulinho no Alô, bom dia, o programão caprichadão, o sertanejão número um do seu rádio, que vai despertando para mais um dia, né, gente? Jorge Chocolate está em Paraíba do Sul, tá aqui com nós, o João Barbeiro, né, em Várzea da Palma, sempre acompanhando o Fontenelle, o Sérgio Henrique no Núcleo dos Bandeirantes também com a gente, né, Sérgio? Alô, meu amigo, o Alvimar Lopes está com a gente em Arcos, aquele abração especial, viu? A minha amiga Késia em Cabo Verde também tá por cá, Carlos em Paragominas, o Jair está em Guaxupé, não é, Jair? Aquele abração, o João Antunes está em Rio Claro, tá todo mundo aqui na quarta-feira gostosa.

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3: 5:19 na onda. Bom dia, Litoral Norte. Vamos despertar, turma.
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3: Bom dia, gente, estamos de volta aqui na Onda.
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2: Bom dia, moçada. No Centro de Agro de hoje, vamos falar da atemoia, aquela prima da fruta do conde. A atemoia é um cruzamento que deu muito certo. O segredo para o sucesso do pomar é o manejo da poda e da produção. Diferente de outras árvores, a atemoia precisa de podas programadas para florescer na época em que o preço está melhor. Além disso, ela é mais resistente ao transporte que a pinha comum, o que permite ao produtor vender para mercados mais distantes sem perder qualidade do fruto. Esse foi o Centro do Agro. Um bom dia para você.
0: Bom dia para você, boa quarta-feira. Agora tem o Mococa e o Paraíso aqui no Alô, bom dia. Ó, modão gostoso, caprichado, orelhão azul. Bora acordar, gente, bora despertar, bora juntos no rádio. Nesta quarta-feira gostosa, bom dia.
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1: Bora resumir a nossa história em música boa. Bora nessa, bora acordar, gente.

0: Zezé de Camargo, Momento A2 de 1986. Bom dia!
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3: Alô?
1: Alô? Alô, bom dia!
0: Bom dia, alegria! Bora pro WhatsApp, bora falar com o Brasil. O pessoal acorda cedinho, ligado aqui com o Fontenelle. Alô, alô, bom dia!
4: E aí, Fontenelle, tudo bem? Eu sou Rildo Almeida.
0: Chique!
4: Moro aqui em Oriximiná, sudoeste do Pará.
0: Parazão.
4: Toca aí uma música aí, em festa de rodeio aí pra curtir.
0: Leandro e Leonardo, modão cabeceira. Vou caprichar pra você, tá? Alô?
5: Bom dia, meu amigo Fontenelle.
0: Bom dia!
5: Aqui é o Sargento Gesiel, Cabo Leandro, em Eldorado dos Carajás, Pará.
0: Legal.
5: Toca a música aí, Bijuteria.
0: Olha aí.
5: É Bruno e Marrone.
0: Bruno e Marrone, deixa comigo, Cabocrão. Tá fazendo a ronda aí, né? Alô, bom dia.
6: Fala, Fontenelle, bom dia, meu amigo. Bom ou não?
0: Bom, lógico.
6: Aqui é o Rony aqui de Águas Lindas, de Goiás. Rony. Toca uma música pra nós aí, Empleitada Perigosa, Tião Carreiro e Pardinho.
0: Só se for agora, vou caprichar pra você, tá? Agora tem Leandro e Leonardo. Festa de rodeio, no alô, bom dia. Bora juntos, é quarta-feira, gente.
1: Alô, bom dia.

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1: Obrigado pela carona, amigo caminhoneiro, motoristas de aplicativos.

Tem Marrone, Bijuteria no Alô Bom Dia, o programão sertanejão cabeceira número um do Brasil. Você sabe que a música sertaneja tem várias vertentes, né, gente? Bruno e Marrone, por exemplo, já é da nova geração, né? Já não se considera tanto raiz, é uma coisa que a gente leva pro lado do clássico, do sertanejo romântico, né? Melhor dizendo, que acaba se tornando clássicos algumas músicas, né? Tem várias clássicas aí do Bruno e Marrone, que é um hino, na verdade, e essa é uma delas, tá? E o raizão mesmo, ele se destaca muito na programação aqui do Fontenelle e também no pendrive de modão. Eu tenho um pendrive com mais de 3.000 modas. Gente, é fantástico, é sensacional, é o fino da música sertaneja. Eu posso mandar pra você um especial com muita moda boa. Pra mim mandar pra você, você tem que me mandar o WhatsApp 0800-558-0057. Você vai falar aqui comigo, eu te mando o vídeo do pendrive, listagem com o nome de todas as modas, para que você aproveite da melhor forma o seu pendrive de modão cabeceira. A gente manda para todo o Brasil. São mais de 3.000 modas, chega ali aproximadamente a 3.500 modas, tá? É o queridinho dos caminhoneiros de todo o Brasil. Bom dia!

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1: Eu sou a Cleusa Reis de Bastos, participei do Alô Bom Dia, fui sorteada com lindo liquidificador maravilhoso com a promoção do cantor Moisés Rico. Muito obrigada.
2: Aqui quem tá falando é a bem-vinda Rosa da Silva Mota, sou de

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1: 5:35 na Onda. Bom dia, gente.
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1: Bom dia pra você que está aqui na Onda, uma excelente manhã. 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
2: Em qualquer caminhão ou implemento eletrificado, as baterias de lítio são fundamentais. Ainda não existe outra solução tão leve e potente. Usada com sucesso nos veículos desde 1997, parece ser uma ideia perfeita, mas não é. Existem vários problemas difíceis de resolver. A mineração dos materiais é complexa, as células podem pegar fogo ou explodir, demoram para carregar e a reciclagem é bastante cara. Como a produção de baterias cresce sem parar, muitas empresas e cientistas estão pesquisando melhorias ou substitutos para o lítio. O Brasil, com todas as suas riquezas minerais e florestais, também está participando dessa corrida tecnológica e tem grandes vantagens. Um exemplo é a bateria de lítio com nióbio. É segura, dura mais e carrega rápido. Sua pesquisa uniu a CBMM, Volkswagen e Toshiba. Outra parceria entre a Klabin e o Senai aposta no uso da lignina craft, um resíduo da celulose para substituir o grafite sintético das células. Entre 2006 e 2016, também tivemos protótipos com baterias de sódio criados pela Fiat, Iveco, Agrale e Itaipu. Essa tecnologia está voltando. Outra opção é unir o lítio ao enxofre. Quase tivemos uma fábrica em Minas, mas a empresa faliu. Agora, a Stellantis está investindo na ideia. 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
5: Mato Grosso e Matias, de igual para igual, na quarta-feira gostosa.
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0: Mike Lian, falei, tá falado no Alô, bom dia, boa quarta.
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2: Alô?
3: Alô?
1: Alô? Alô, bom dia.
0: Bora zapear, bora lá pro WhatsApp. Ah, bora falar com o Brasil. O pessoal tá por aqui. Alô, bom dia.
4: Bom dia, aqui é o Antônio, aqui de São Sebastião de Bela Vista, sul de Minas.
0: Ô, Antônio, tá bom?
4: Manda uma moda pra nós aí. João Reni, Reni, Alzeiro.
0: Boa, vou tocar pra você, tá, meninão? Alô, bom dia.
5: Bom dia, Fontinelli. Tudo bom, meu amigo?
0: Tudo em Riba.
5: Estou aqui em Corinto.
0: Legal, irmão.
5: Tô aqui sentando meu velho querido banco aqui, querido João Meus, com o Sérgio Reis.
0: Legal.
5: Menino, filho adotivo.
0: Filho adotivo.
5: Beleza?
0: Boa moda, vou caprichar pra você aqui. Alô, bom dia.
6: Bom dia, Fontinelli, Marcão Careca aqui de Pirapora.
0: E aí, Marcão?
6: De Minas. Manda um modão aí que tá com o Sérgio Reis, que eu quero oferecer pra todos os ouvintes.
0: Deixa com nós.
6: Beleza, meu irmão?
0: Beleza, meu irmãozinho, boa quarta-feira pra você, vamos trazendo o filho adotivo, Sérgio Reis, boa quarta.

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1: É o nosso WhatsApp para você continuar participando, pedindo sua moda e mandando seu alusão para quem você quiser.

0: tarde, o programão sertanejão número 1 do Brasil. 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
6: Analisando, o caminho da liderança operacional começa na Escola Preparatória de Cadetes do Exército, ESPSEX. A tenente Bruna Plentes, por exemplo, pode ser sua inspiração. 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
9: 5h58 na Onda. Olha a hora, 5h58.
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2: Deus abençoe você e toda a sua família. Uma excelente quarta-feira para você que sintoniza o Sérgio Fontenelle no Alô Bom Dia. Eu tenho certeza de que Deus vai falar muito ao seu coração através deste programa. Mateus capítulo 3, versículo de 13 a 17. Naquele tempo, Jesus veio da Galileia para o Rio Jordão a fim de se encontrar com João e ser batizado por ele. Desejo de Jesus. Mas João protestou, dizendo: "Eu preciso ser batizado por ti, e tu vens a mim?" Jesus, porém, respondeu-lhe: "Por enquanto, deixa como está, porque nós devemos cumprir toda a justiça." E João concordou. Depois de ser batizado, Jesus saiu logo da água. Então o céu se abriu e Jesus viu o Espírito de Deus descendo como pomba e vindo pousar sobre ele. E do céu uma voz que se dizia: "Este é meu filho amado, no qual eu pus o meu agrado." Palavra da salvação. Abra sua Bíblia em Gálatas capítulo 3, versículo de 26 a 27. Porque todos sois filhos de Deus pela fé em Jesus Cristo. Todos vós que fostes batizados em Cristo, vos revestistes de Cristo. Já não fala de João Batista, agora é o batismo em Cristo. Por isso ele foi batizado, para gerar o novo batismo. Abra sua Bíblia em João capítulo 1, versículo de 12 a 13. Mas a todos aqueles que o receberam e aos que creram no seu nome, deu-lhes o poder de se tornarem filhos de Deus, aos quais não nasceram do sangue, nem da vontade da carne, nem da vontade do homem, mas sim de Deus. O que significa o nascimento de Deus? É aquilo que Jesus falou para Nicodemos. Aliás, eu quero que você abra essa passagem agora. É João capítulo 3, versículo 5. Respondeu-lhe Jesus: em verdade eu te digo, quem não renascer da água e do Espírito não poderá entrar no reino de Deus. Nascer de novo. E Jesus deixa claro: da água e do Espírito. Jesus está falando de batismo. Gente, é muito importante o batismo. Olha, o batismo foi o dia mais importante da sua vida. Se você não sabia disso, eu estou lhe contando. O batismo foi o dia mais importante da sua vida. O batismo foi o dia mais importante da minha vida. Não foi o dia que você concluiu a faculdade. Sem batismo, todo o resto perderia o sentido, porque você ainda estaria amarrado a tantas coisas que todo o resto perderia o sentido. O batismo foi o dia mais importante da minha vida. Que Deus te abençoe em nome do Pai, do Filho e do Espírito Santo. Amém.
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2: Eu quero clamar agora por você, quero clamar pela sua família. Senhor Deus, libera agora o teu Espírito Santo sobre cada pessoa que acompanha este programa. Vem, Espírito Santo, enche todos os que estão acompanhando este programa agora. Libera, Senhor, para esta pessoa o que ela mais precisa, para o corpo e para a alma. Libera, Senhor, curas e libertações em nome de Jesus para esta pessoa que escuta e para toda a sua família. Eu clamo a tua poderosa bênção. Visita agora com bênção de proteção, a bênção que só o Senhor pode dar. Abençoe-vos o Deus Todo-Poderoso, Pai e Filho e Espírito Santo. Amém.
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2: E eu quero lembrar você, se você quiser ouvir mais pregações, mais meditação da palavra, basta você me acompanhar no meu canal do YouTube, Frei Gilson / Som do Monte, no meu Instagram, no meu Facebook, no meu TikTok, e lá você vai encontrar muito mais palavra de Deus para você.
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0: De volta amanhã no Alô Bom Dia. Agora tem Milionário e José Rico. Destino Cruel, de 1977.
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2: Boa quarta, gente! Bora juntos no rádio, na internet, onde quer que você esteja. Aumente o volume do rádio.
3: Bom dia!
4: Alô,

0: Patrícia e Emanuela, aqui no Alô, bom dia.
1: Você pediu, você participou. 0800-558-0057.
2: Alô?
1: Alô?
2: Alô?
1: Alô, bom dia.
0: Bom dia, alegria. Bora zapiar, bora pro WhatsApp. Alô, bom dia.
3: Bom dia, Fortinelli. Ligadinho aqui do Céu Norte aqui. Tamo madrugando.
0: Legal.
3: Aqui. Solta um modão, tinha um carreira aí pra nós aí.
0: Vou sapecar um
3: abraço. É o Alex que tá mandando aí.
0: Ô, Alex, aquele abraço, boa quarta pra você, meninão.
4: Alô, bom dia, Fontenelle. Eu queria que você tocasse a música Meu Pão de Mel pro meu marido que tá aniversariando hoje, mas não vai dar, só amanhã, né? Terminou o programa. Todas as madrugadas eu ouço o seu programa.
0: Que legal, meu bem.
4: Eu sou Raimunda Lima, daqui do Garapé da Raiz, em Alenquer.
0: Ô, dona Raimunda.
4: Alô, bom dia.
0: Bom dia, foi aniversário do seu esposo esta semana, a mensagem tá bem atrasada, mas feliz aniversário pra ele, tá? Alô?
5: Bom dia, meu amigo.
0: Bom dia.
5: Como é que tá? Tá você tudo em paz, tranquilo? Tá bom, graças a Deus, tô aqui já curtindo o seu programa.
0: Chique.
5: Esse toca um modão pra mim aí hoje.
0: Agora.
5: Ó, de Renan Raí, Amor Proibido.
0: Ah, vou tocar essa daqui, ó. Te amo de coração, Renan e Raí, o Raí que tá passando aí por momentos difíceis, né, gente? Vamos aqui na torcida pedir a Deus, né? Que ele se restaure o quanto antes. Essa dupla é sensacional. Bom dia.
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2: É muita música gostosa no começão da sua quarta-feira, gente. Bora acordar, bora despertar, bora, tamo juntos.

Sebastião Carreira e Pardinho no Alô, bom dia, o cabeceira do seu rádio, abraçando os ouvintes de todo o Brasil. Washington Novaes está com a gente em Arenápolis, aquele abração pra você, viu? Wilson Moreira, sempre por cá com nós, né, Wilson? Paulo Barbosa tá em Buritizeiro também, tá ligadão aqui com o Fontenelle, aquele abração especial, tá? O Manuel Alves, ô Manuel, você tá bom, meninão? Tá em Caim, na Bahia. Alô, minha amiga Clarice Prado, em Paraibuna, tá sempre com nós. Jurandi, Parapuã, também ligadão aqui. Elza Maria, em Buritizeiro. Meu amigo Anderson Bisoli, em Oswaldo Cruz, já fez o cafezinho aí, Anderson? Ah, meninão, tá sempre com nós nas manhãs. A Janete, ô Janete, tudo bem? Guaratuba, Paranazão, tá com nós. O Juca Romão também tá por aqui. O Roberto, em Indaiatuba. E o meu amigo, o Jabes, está com a gente em Araraquara, aquele abração pessoal de Araraquara. O Newton Barbosa em Mineiros também tá com nós, aquele abração aí pra todo mundo, né? Aquele alô pro Vandésio em Buritizeiro, tá por cá também. O meu amigo Valtair em Mineiros também ligadão. Washington Souza em Nortelândia, minha amiga Dona Zefinha em Ponto Novo sempre com nós. O padre Claudinei está com a gente em Reginópolis, São Paulo, né, padre? Sua bênção. O Isidório Pereira está em Palmas, tá aqui com nós também. O Antônio Feitosa em Paragominas. O Osvaldo tá em Joinville com nós, né, Osvaldinho? Aquele abraço, boa quarta-feira.

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8: Onda 6:22, olha a hora, 6:22, bom dia.
9: Oi, pessoal, abração do Gilberto.
10: Abração do Gilmar.
9: Estamos aqui num alô, bom dia, Gilmar.
10: Isso aí, Gilberto.
9: Com Sérgio Fontenelle.
10: Opa, sucesso.
9: O Brasil inteiro curtindo o Sérgio Fontenelle. 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

0: Domingo Brasil, tamo juntos no rádio e na internet, falando para todo o Brasil, para mais de 40 emissoras e rádios, ao vivo neste momento. Vem comigo! O programa sertanejo número 1 do Brasil.
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2: Bom dia, Sérgio Fontenelle, estamos aqui com mais um capítulo da história, estamos contando a história do Alan e Aladim. Eles foram pintar a casa do Marciano, se apresentaram, cantaram pro Marciano e o Marciano ficou invocado com os dois. E aí, naquela época, a gravadora Copacabana tava procurando artistas, porque o cast da concorrente estava muito bom, né? E a Copacabana tinha o trio Parada Dura, que é ótimo, excelente, tinha o Chitãozinho e Chororó e tinha o João Mineiro e Marciano, né? Então, tinha que pegar uma dupla para poder engrossar o caldo ali. Rapaz, quando mostraram Alan e Aladim pra Copacabana, meu Deus do céu, o diretor, que é o Amaral, ficou louco. Aí o Amaral, sabe o que ele fez? Ele gravou um disco com o Alan e Aladim, mas um disco mais sertanejo, mais caipira, né? Tanto é que eles gravaram aquela música Tardes Morenas de Mato Grosso, né? E aí aquele disco não emplacou muito, não. Mas como era a década de 80, a música sertaneja estava em ascensão, eles insistiram. Aí nisso, a Copacabana acabou lançando nesse meio tempo As Marcianas, e aí começou a investir mais fundo nas Marcianas e deixou um pouquinho de lado o Alan e Aladim. Aí, em 1987, quando a música sertaneja tava passando por uma transição muito grande, né? Tava chegando ali no mercado Christian Ralph, estourado, né? Mato Grosso e Matias, Felipe Falcão, aí vem o Alan e Aladim com uma pedrada. Essa pedrada mudou a história dos dois. O nome da música? Só Liguei Pra Dizer Que Te Amo. Liguei Pra Dizer Que Te Amo, uma música linda demais, começou a tocar em tudo que é lugar, os radialistas enlouqueceram. E aí o disco, Sérgio, ele teve muita sorte, porque veio um disco com muito sucesso, sabe? Ó, Liguei Pra Dizer Que Te Amo, Dois Passarinhos, A Dois Graus, Inimigo do Peito, mas só música boa. Então, o Alan e Aladim despontou no Brasil inteiro e o sucesso chegou muito rapidamente. Mas amanhã eu continuo essa história. Alan e Aladim, aqui dentro do Alô Bom Dia.
0: Valeu, Galones! Amanhã você volta. Agora tem um clássico de Alan e Aladim. Só Liguei Pra Dizer Que Te Amo. A música que colocou eles, né, no mercado de vez. De uma vez por todas, a gente toca aqui.

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2: Ah, eu estou ao seu lado nesta quarta-feira. Estamos juntos tomando aquele cafezinho gostoso para começar mais um dia. Ao seu lado, ouvindo a boa música sertaneja. Ah.

0: embora, 1993, Zezé de Camargo e Luciano. Que sucesso, que clássico da música. Bom dia.
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2: Alô?
3: Alô?
1: Alô? Alô, bom dia.
0: Bora tomar mais um cafezão, mas antes vamos saber quem está do outro lado, quem está acordando cedinho com a gente. Bora lá, alô, bom dia.
4: Fala, Fontenelle.
0: Opa.
4: Rafael aqui do Paraná. Nós ouvimos essa rádio que é potência no Brasil e no mundo.
0: Que legal.
4: Vamos lembrar um grande sucesso que longe também se ama, de Milionário José Rico.
0: Ô, moda.
4: Ofereço a todos os radialistas.
0: Obrigado.
4: E ouvintes, essa música é modão.
0: É caprichado, viu? É modão cabeceira. Alô?
5: Sou Valdeir de Caraí de Minas. Manda um alô aí pra Valdeir de Caraí de Minas e o Neto Pedreiro.
0: Boa.
5: O Jerônimo Neto.
0: Jerônimo Neto, todo mundo ligado aqui com Fontenelle. Alô, bom dia.
6: Bom dia, bom dia, bom dia, Fontenelle.
0: Bom dia.
6: Tudo bem? É o Tudo. Marcos, Araraquara, São Paulo.
0: Ô, Marcão.
6: Ô, Fontenelle, se for possível, toca um modão pra nós.
0: Qual que você quer, nego?
6: Pagode. Em Brasília.
0: Ah, tinha um Carreiro e Pardinho.
6: E oferece pra todos os seus ouvintes.
0: Deixa com nós, meu irmãozão. Agora tem Antônio e Vitor Hugo. Já pede pra mim aqui o link pra você se cadastrar na promoção, tá, gente? Não perde tempo, não, tá bom? Uma quarta-feira abençoada. 0800-558-0057. Fala com

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2: É pra você começar o dia bem desse modelo mesmo que a gente gosta na quarta-feira mais gostosa.
3: Bom dia! Vai, cachorro!

0: Esse é o Barrerito Júnior com o Creone Quebra Topete no Alô Bom Dia, o programão sertanejão, o número um do Brasil. E você vai acordando nesta quarta-feira, gente, vai acompanhando o Alô Bom Dia, você em todo o Brasil. 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
2: 6:44 na onda. Bom dia, litoral.
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2: Bom dia, turma. Bora despertando pra mais um dia. 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

0: quarta-feira, começar bem o seu dia. Ah, vem comigo, aumenta o volume do rádio, bora despertar cantando e sorrindo.
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2: Olá, ouvintes do Alô Bom Dia e ouvintes do Grande Fontenelle. Uma excelente quarta-feira para você. Eu sou a Marina Geller e o tema de hoje no Mulheres do Agro é o cuidado com o que faz o agro acontecer. Nós mesmas, mulheres. Vamos lá, mulherada forte, a gente precisa se cuidar. Muitas vezes da correria, da colheita, do plantio, esquecemos de cuidar da nossa própria saúde. A mulher no campo acumula muitas funções. Muitas mesmo, cuidar da casa, dos filhos, da gestão rural, mas é preciso um equilíbrio nisso, tá? É importante demais. Se olhe no espelho, se cuide, passe seu creme, faça a sua atividade diária. Estar bem fisicamente e mentalmente é fundamental para você tomar decisões e ter longevidade na lida. Hoje quero convidar você, mulher do agro, a olhar para si mesma. Olha o quanto você é importante para essa propriedade rural. Com o mesmo carinho que você olha para sua lavoura, para o seu negócio rural, para o seu negócio na fazenda ou para o seu rebanho, enfim. Bem, esse foi mais um Mulheres no Agro. Eu sou a Marina Geller, me segue lá no Instagram, @MarinaGeller, e eu volto amanhã. Um excelente dia para vocês. Fiquem com Deus, até amanhã. Vá de botina que de salto não combina, mulherada. Tamo junto.
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0: De volta amanhã no Alô Bom Dia. Agora tem quem, hein? Tem Matão e Monteiro, Jogado às Traças. Bom dia.

0: Caboclo e Caboclinho, saudade de Araraquara. Boa quarta-feira.
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2: Alô?
1: Alô? Alô, bom dia.
0: Bora zapear pelo Brasil, já se aproximando aí do finalzinho do programa, mas eu quero falar com você. É muitas mensagens que vão chegando uma atrás da outra, não dá pra colocar todo mundo no ar, mas na medida do possível eu vou atendendo durante a semana. Alô?
3: Bom dia, meu amigo Fontenelle, tudo bem?
0: Tudo.
3: É o Beron que tá falando.
0: Ô, Beron.
3: Eu gostaria de pedir uma música aí, se for possível.
0: Qual moda, acabou?
3: O Voo do Condor, Mato Grosso Matias. Eu ofereço pra todos os ouvintes da rádio.
0: Valeu, meu irmãozão, boa quarta-feira pra você, alô.
4: Aqui é Daniel de Cajamar, São Paulo. Gostaria de ouvir.
0: Tô de joia.
4: Franguinho na panela.
0: Boa moda, vou caprichar pra você. Alô, bom dia.
5: Eu queria que você mandasse uma música pra mim aqui, pro Biton, no
0: legal.
5: Santa Rita, Goiás.
0: Alô, Goiás. Qual?
5: Estrela de Ouro.
0: Tião Carreiro e Pardinho.
5: Pro Geraldino Bode, para todo mundo que estiver vindo.
0: Valeu, meu irmãozão, quarta-feira abençoada aí pra todo mundo, agora tem João de Souza e Bonifácio, macio demais, boa quarta, turma.
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0: Falseto, Mundão Moderno, aqui no Alô, Bom Dia, o programão sertanejão número 1 do Brasil, na quarta-feira gostosa. Bom dia, alegria.
1: Não gostou deste mundão moderno.
0: E como tá moderno o trem, né, gente? Caboclada, e com essa nós vamos colocando um ponto final aqui na edição gostosona do Alô Bom Dia desta quarta-feira. A gente se fala amanhã, tá, turma? No mesmo horário, quem chegar primeiro espera, e eu espero chegar primeiro do que você, tá bom? Me siga lá nas redes sociais, arroba Sérgio Fontinelli, com TI 2L1Y. Um abraço forte pra dar sorte, até amanhã, Brasil, bom dia!

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1: 5 minutos, muito bom dia para você que a partir de agora acompanha mais uma edição do Jornal Bom Dia Litoral. Como é que você tá? Espero que você esteja bem, que esteja tudo tranquilo com você, protegido por Deus, caminhando com fé, segurando na mão daquele que nunca abandona a gente. E assim começamos o nosso dia. Desejo que você tenha um dia espetacular, que seja próspero, produtivo, alegre. E assim seguimos para mais uma edição do Jornal Bom Dia Litoral. Quero agradecer demais a companhia de todo mundo que está já aqui mandando mensagem, mandando WhatsApp. Já a gente vai dar um giro para falar com vocês. Quero lembrar que o 38826000 já está à sua disposição e o chat do YouTube também já está à sua disposição. A partir das 8 da manhã, nós teremos a entrevista com o prefeito Matheus Silva. A gente vai bater papo com ele, vai conversar e sempre contando com a participação de vocês. E eu sei que a audiência hoje está o dobro, porque muita gente que acompanha o nosso jornal estava esperando pelo momento que o prefeito viesse aqui conversar, mais do que conversar com a Leslie e com o Alexandre, conversar com os nossos ouvintes e com aqueles que nos acompanham pela internet. Então, sendo assim, eu desejo que todo mundo tenha um bom dia e seguimos para mais uma edição. Alexandre, bom dia, tudo bem?
2: Muito bom dia, Leslie Cury, bom dia aos nossos ouvintes.
1: Ó, o doutor tá bonito hoje, hein?
2: Não, é que tá frio mesmo hoje aí.
1: Doutor, blusinha, hoje, né? Veio chiquetoso.
2: Um jeans no dia normal, um tênis, né? Mas assim, falei, vou pôr uma blusa porque o estúdio é mais frio, né? Querendo ou não.
1: É.
2: Tá mais frio.
1: Quanto tá lá, vamos ver? É 18?
2: 18, é.
1: É, e tem que ser mesmo.
2: E bom dia aos nossos internautas, aos nossos haters. Hoje é dia dos haters, por favor.

0: por cada pessoa que a gente conquista, sim, por cada amigo que a gente conquista. Então isso é muito legal, eu fico muito feliz e principalmente eu fico feliz com a confiança que a diretoria do grupo coloca no nosso trabalho. E por trás muito. Da gente tem uma equipe imensa se dedicando para que esse jornal aconteça todos os dias. A gente tem a equipe técnica, tem o pessoal do marketing, o pessoal do comercial, a diretoria, o pessoal que faz manutenção em São José dos Campos. Não é só a Leslie, Alexandre.
1: Não.
0: Tem muita gente
1: só,
0: trabalhando.
1: Só
0: então,
1: ponta.
0: Eu agradeço a cada um que colabora com esse jornal e a parte principal é aquele que está do outro lado. Perfeito. Ouvindo a gente. E aí eu não posso deixar de dar bom dia para os nossos amigos motoristas que já estão acompanhando a gente, já estão nos dando carona em 101.1. Um beijo enorme para vocês, motoristas de aplicativo, motoristas de entrega que fazem as entregas aí, deixa a mulherada feliz. Falando nisso, meu povo, ó, acabou a taxa das blusinhas.
1: Cortou mesmo?
0: Aí eu vi gente comemorando na internet. Acabou a taxa das blusinhas. Mas peraí, meu povo, quem pôs a taxa das blusinhas foi ele mesmo. Ele só tirou o que ele mesmo colocou. Mas de qualquer forma, nós, mulheres, que gostamos de comprar coisinhas, ficamos muito agradecidas.
1: Quem sabe agora, com essa queda na taxa das blusinhas, vai sobrar algum para comprar a tão sonhada picanha.
0: Ah, pronto.
1: Doutor, é uma hipocrisia.
0: Doutor, 7h10, vamos começar o nosso jornal para saber como é que vai ficar a previsão do tempo. Eu sei que. Eu tô gostando que acabou a taxa das.
1: Não, quanto menos taxa nós tivermos, melhor. Já pensou um dia que tivemos a notícia? Olha, o IPTU deu uma baixadinha, a conta de luz deu uma baixadinha, a taxa de lixo deu uma baixadinha. Opa!
0: Aí vai ser bom, né?
1: Opa!
0: 7h10, a gente vai saber agora como é. Ah, não vai saber? Ah, tá bom. Fica. Lá da Forte Ved, do nosso amigo Peterson, que tá já a postos lá. Opa. No seu radinho, ouvindo a gente. Bom dia, Peterson. 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Mas bom dia para todo mundo que tá no YouTube. Sônia Origo, bom dia. Ótima quarta para você também, meu amor. O Ramon já tá aqui com a gente. Vamos nessa, minha gente. É isso aí, Ramon. Obrigada pelo carinho. A Marli Santana também tá aqui. Bom dia, Leslie Helen.
1: Bom dia, Marli.
0: Uma excelente quarta-feira para vocês e para todos os ouvintes do jornal Bom Dia Litoral. O Kleber Almeida já com a gente. Bom dia, Kleber. E o Francisco Neto. Bom dia, Leslie Alexandre. Ô, Francisco, tô esperando o bolo, viu? Não chegou nenhum pedacinho de bolo aqui pra gente.
1: Ah, verdade.
0: É porque ele fez aniversário.
1: Verdade.
0: Não mandou nenhum pedacinho de bolo. Brincadeira, meu amigo. Feliz aniversário.
1: Muitos anos de vida.
0: Muitos anos de vida. Que você tenha um novo ciclo abençoado por Deus.

0: tranquilo aí, meu técnico favorito. Então tá bom, então vamos saber como é que vai ficar a previsão do tempo para hoje.
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0: Nesse momento temos 15 graus. É. O pessoal tá com frio, né?
2: Abaixou bastante.
0: O pessoal fica com bastante frio. Nós teremos sol com nuvens à tarde. À noite o céu ainda fica com muita nebulosidade, mas não chove. A temperatura máxima, ela sobe um pouquinho hoje. Ela pode chegar até 25 graus. A mínima, 15. Nesse momento, sensação térmica pode ir para 19. 92% é a umidade relativa do ar, zero chance de chuva e ventos de até 4 km por hora. Eu quero lembrar que ainda o alerta da Marinha vale até meio-dia, viu? O alerta
2: as ondas mais fortes, né?
0: É um alerta que tá valendo até o meio-dia.
2: Os ventos mais fortes também.
0: Às 7 horas e 14 minutos, vamos saber como está a travessia de balsa.
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0: Tempo de espera de 30 minutos entre São Sebastião e Ilhabela. Entre Ilhabela e São Sebastião também 30 minutos de espera, segundo o site da concessionária, que é da Secretaria de Meio Ambiente, Infraestrutura e Logística, a CEMIL. São 6 embarcações em operação e o motorista de transporte pesado, de veículo pesado, não encontra nenhuma dificuldade para fazer a travessia. Aliás, um abraço para eles, que a gente recebeu mensagem ontem, muitos deles ouvem a gente. Então, um dia abençoado para vocês e muito obrigada pela audiência também, tá bom? Vamos saber as condições das estradas, como estão?
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0: No quilômetro 110 mais 800 metros da SP-55, entre Caraguatatuba e São Sebastião, temos trânsito bom nesse momento e boa visibilidade. Já para quem vai para Ubatuba, de Caraguatatuba para Ubatuba, também encontra uma boa trafegabilidade, não tem problema nenhum, nem de chuva, nem de visibilidade. Motorista consegue fazer uma boa viagem, lembrando sempre que o DER está fazendo manutenções ao longo da rodovia. Está fazendo aqui no trecho de Caraguá, no trecho de São Sebastião e também no trecho de Ubatuba. Já quem vai para SP-125, Oswaldo Cruz, rodovia que liga Taubaté a Ubatuba ou vice-versa, no quilômetro 81, que é o quilômetro da curva do cotovelo, muita névoa nesse momento. Então, o motorista que está utilizando o SP-125, tanto para ir para Taubaté como para ir para Ubatuba, tenha muito cuidado, porque nesse trecho tem muita névoa, tá bom? Saímos da SP-125 e vamos para a rodovia dos Tamoios, que liga o Vale do Paraíba ao litoral norte. No quilômetro 12, mais 600 metros no Planalto, temos uma ligeira névoa, mas isso vai se dissipar à medida que o sol vai aparecendo. No contorno norte, para quem utiliza esse trecho, nesse momento está tudo tranquilo, tudo bem. Eu quero ver o quilômetro 34 mais 400 metros, que é lá no Planalto ainda. Aí, nesse trecho, a névoa já vai se dissipando, viu? No 58, que já é próximo à serra, câmera indisponível, vamos ver se a serra antiga a gente consegue ver no quilômetro 80 mais 200 metros. Nesse trecho, tudo bem, sem nenhum problema. No contorno sul, vamos ver o contorno sul, tranquilo, à vista que o doutor gosta, o contorno sul.
2: Ah, é maravilhoso.
0: É. Tudo tranquilo. Eu só quero lembrar o motorista que no contorno sul tá tendo a fiscalização por drone, viu? Que começou há alguns dias, então melhor tirar o pé, viu, minha gente? Porque
2: eu inclusive saí do túnel esses dias, eu dei uma olhada pro alto para ver se via, mas não.
0: Ah, mas não vê, né, doutor?
2: É, mas eu lembrei de você na hora, eu opa, diminui, tira o pé.
0: É, isso aí. Quero mandar um bom dia pro Jaime Galdino, que tá com
2: a gente. Grande Jaime.
0: Bom dia, painho, professor Jaime, tudo bem aí, meu querido? Um beijo enorme. O Peterson também já tá ouvindo a gente, já falei da Forte Ved. O Alexandre do Pronto, falei, acordou cedo, hein, amigo? Que foi, caiu da cama, bebê? Ele, bom dia, xará.
2: Ô, meu amigo, bom dia, mais um dia. Ô, Jaime, onde sua orelha não ardeu, cara? Tava falando mal de você, viu, Jaime?
0: Ô, doutor, ela quer mandar ser mentiroso? vê se eu posso com esse
2: ai, meu Deus.
0: Ó, quem
2: beijo
0: tá
2: no
0: gente.
2: Seu coração, professor.
0: Olha quem está com a gente. Bom dia a você, ao doutor Alexandre, ao prefeito Matheus. Importante esse momento, que seja uma ótima entrevista. Pode deixar. Presidente Antônio Carlos Júnior, acompanhando
2: presidente.
0: A gente. Muito obrigada, presidente, pela sua audiência. É uma entrevista que eu considero que vai ser importante, sim, viu, presidente? Até para a gente construir relações, né? A gente tem, enquanto seres humanos, a gente tem que construir sempre boas relações. Obrigada pela sua audiência, um excelente dia, viu? Ah, falando em dia excelente, hoje é dia Nossa Senhora de Fátima.
2: 13 de maio.
0: Então,
2: dia da comemorado a abolição da escravatura.
0: É que já não se comemora mais, né? O povo já não comemora mais.
2: É,
0: agora tem é politicamente correto, então não se comemora mais. Mas de qualquer forma, eu quero lembrar que é 13 de maio. E 13 de maio é sempre um dia muito importante. Porque também é o dia das almas.
2: Sim, aniversário de uma pessoa, como eu falei ontem, Dona Maria Lúcia Meirelles. Ela hoje não se encontra mais no plano físico, né? Mas era uma pessoa de um coração enorme. Eu aprendi muito o que é estender a mão ao outro com ela.
0: É bom isso, né?
2: Hoje.
0: É o que eu falo, a gente sempre quer se tornar uma pessoa melhor a cada dia, até para a nossa própria evolução.
2: Sim, Leslie.
0: Bom, 7:20, depois de filosofar tanto assim, ó, o nosso WhatsApp tá bombando, hein?
2: Ótimo.
0: Preciso abrir, deixa eu ver. Muita gente participando, eu já vou ler o recado de todo mundo. Muita gente. Ô, Betão, meu querido, você não melhorou, Betão. Você tá ruim ainda? O Betão lá do Pegorelli tá com gripe? Tá ruim ainda? Melhoras pra você, viu, querido? Um grande beijo. Bom dia, Eduardo de Caraguatatuba. Ele quer que eu pergunte pro prefeito Matheus que foram instalados 2 postes altos de concreto para iluminação de quadra com redes na orla da Praia do Centro, próximo à estátua de Iemanjá, na cabeceira do pouso oficial de voo livre, onde se faz a aproximação dos equipamentos para um pouso seguro. Uma situação perigosa que certamente provocará muitos acidentes, inclusive fatais. Peço a intervenção do senhor prefeito para remoção e estudos sobre reposicionamento de forma segura. Sou piloto de asa delta há 24 anos. E por mais experiência que possa ter, estarei correndo sérios riscos de vida. Por favor, não permita que o voo livre, símbolo da cidade, seja prejudicado. Eduardo, a gente vai perguntar para ele, sim, tá bom? Tem aqui também perguntas querendo saber sobre a pavimentação de vias da Débora. Vitão do Indaiá, bom dia. Bom dia, galera da informação. Hoje tá friozinho, hein? Vamos aos trabalhos. Beijo no coração de todos. Um beijo para você, Vitão. Sou ouvinte da rádio, soube que o prefeito estará aí. A Rosângela, eu vou fazer a pergunta também, viu, Rosângela? O Lu tá com a gente, o Luciano Galo. Vou fazer também. Viu, Lu? Fica tranquilo. Nossa, tem pergunta para mais de metro aqui. Bom dia, meu jornal favorito. Estou meio baqueado, mas na escuta. Betão, meia boca hoje. Não, Betão. Pra cima, amigo. Vai melhorar, viu? Vai melhorar. Um beijo para você. Bom dia, Leslie Alexandre. O quilômetro 18 da rodovia dos Tamoios, no contorno sul, está cedendo. Quando será que vão arrumar o asfalto que está afundando? Jorge Melo, ô louco.
2: Tem.
0: Tá afundando o asfalto?
2: Já, esse problema.
0: Ah, ele mandou aqui.
2: É, esse problema, ele é até antigo, hein? Na época, até já tinham descoberto isso na semana da inauguração, um pouco antes. Deram lá umas tapeadas, umas arrumadas, mas.
0: Ele mandou o vídeo.
2: Umas recapeadas, perdão. Mas
0: ô,
2: tá assim.
0: Jorge Melo, meu querido, eu vou encaminhar isso aqui pro Fernando, pessoal, né? Pro pessoal lá da concessionária Tamoios. Eu me lembro que a última vez que nós entrevistamos o pessoal da Tamoios, o Fernando da Luz, que é o gerente de operações, ele já havia dito que em março iria começar o recapeamento. Você lembra?
2: Lembro. Quando ele teve fizeram agora uma boa parte já. Não,
0: pois é.
2: Eu não vi mais obras assim do pedaço que vai ali do Jardim Tarumã até o centro de São Sebastião. Se eles estiverem fazendo, eles estão fazendo pra cá agora.
0: É, eu não sei
2: se fizeram, dizer, não,
0: mas
2: fizeram,
0: de qualquer forma eu vou pedir pro
2: Matheus. Mas esse pedaço aí tem umas saliências ali.
0: Eu vou pedir pro Matheus colocar na tela, mas eu vou encaminhar pro pessoal da comunicação lá da rodovia dos Tamoios, que encaminha pro Fernando, porque eu lembro sim que ele havia dito que ia começar o recapeamento.
2: Sim.
0: E que ia ser da Tamoios toda, do contorno, da serra. Eu me lembro disso. 7h24, pode colocar o vídeo e aí a gente vai pro break? Olha lá, o Jorge mandou. Obrigada, viu, Jorge? Olha lá, tá
2: falhando mesmo. Ali é a entrada que vai pro Tarumã, tá vendo? Ali, ó, você faz essa voltinha aqui, você entra um pouquinho ali na frente.
0: Ali também, ó, tá vendo? Mas você sabe que a vereadora Henriana já tinha reclamado disso também? Sim. Que ela tem uma caminhonete de colecionador, né? E que quando ela sente muito as depressões, e o próprio Fernando já havia dito que iria recapear. Mas de qualquer maneira, nós vamos mandar para o pessoal da Tamoios, viu, Jorge Melo? Muito obrigado, meu querido, um bom dia de trabalho para você, obrigada pela sua audiência. Bom dia, Leslie Alexandre, ótimo dia, antenado por aqui. William, bom dia, William, um beijo para você, obrigada pela sua audiência. 7h25, a gente vai para um rápido break e voltamos já na onda. É muito mais.
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1: 7:31, estamos de volta com o nosso jornal Bom Dia Litoral. Olha, o Alexandre do Pronto Falei, ele recebeu uma informação de uma seguidora que no contorno, perto do Jaraguá, está tudo parado. Passou ambulância, múltiplos acidentes, não caiu nada aí. Mas abrindo aqui, vamos ver, contorno perto do Jaraguá, é contorno sul, né?
2: Isso, aquele pedaço da
1: Enseada. Mas aqui no trecho que a gente tem visibilidade, que é o quilômetro 27 mais 900 metros, não tem nada. O trânsito tá tranquilo, mas aqui deve ser longe desse ponto que ela tá falando. Ó, se tiver alguém passando por aí e puder ajudar os demais motoristas, a gente agradece. Faça igual o Jorge Melo, né?
2: Sim.
1: Manda o seu recadinho. Tem áudio do Jorge Melo aí, PA? Vamos soltar?
3: Leslie e Alexandre, bom dia de novo. Ele tá cedendo, mas ali tem que fazer troca de solo. Como eu trabalhei em terraplanagem, ali tá cedendo é o solo. Não é... É recapeamento, é troca de solo mesmo. Tem que fazer troca de solo. Não é recapeamento. O solo ele cedeu. Ali como é charco, quando tava fazendo aquele pedaço ali, ali é muito, muito mangue. Então tem que fazer troca de solo. Não é só recapeamento. Bom dia. E vamos embora pra Ilha Bela.
4: Oh, boa viagem, bom
1: boa
4: trabalho.
1: Boa travessia, hein? Jorge, bom trabalho. De qualquer maneira, troca de solo é mais complicado.
4: Mas ali,
1: né?
4: tem umas saliências assim.
1: Tem.
4: Você percebe
1: tem.
4: Que
1: foi isso, inclusive, que a própria vereadora em Riana.
4: Palavras de um engenheiro, tá? Que esse problema foi descoberto na finalização da rodovia. E aí, o que eles fizeram? Sabe aquela coisa, ó, precisa entregar? Ficou em haver isso aí. Ele, claro, que eu tenho que preservar o nome, né? Claro, jamais falar, mas eu ouvi isso sim, e eu percebo, cada vez que passo ali, parece que aumentam a profundidade dessas saliências. Então o Jorge falou brilhante, ali é coisa de solo mesmo.
1: Vou mandar pro Fernando da Luz, aliás, vou ver se eu consigo agendar uma entrevista com o Fernando, para ele vir falar sobre isso também. Olha, eu já falei da Forte Ved, já mandei um beijo pro Peterson. 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Um abraço pra Samara, pra Aguilar Pai, pra Dona Rose, todo mundo lá sempre ligado no nosso jornal. 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Vai construir? 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
1: 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O senhor tá muito quietinho hoje, o senhor tá com frio?
4: Não, eu, assim, né, são as prestações de serviço, os nossos anunciantes, e aí a gente tem que prestar mais atenção.
1: Olha,
4: né?
1: Um homem, infelizmente, foi encontrado na manhã da última segunda-feira no bairro Aruan, morto. A polícia civil investiga o caso como morte suspeita. Segundo o boletim de ocorrência, policiais militares foram acionados para atender uma ocorrência de encontro de cadáver na rua João Jacinto da Silva. Quando chegaram no local, os agentes encontraram a vítima já sem vida. O homem não portava documentos e foi identificado apenas pelo apelido de Índio. Ele aparentava ter cerca de 60 anos e vivia em situação de rua. O óbito foi constatado pela equipe do SAMU. Segundo o registro policial, uma testemunha relatou que a vítima teria sido agredida anteriormente por um homem num bar da região. Conforme o depoimento, o homem chegou a perder a consciência durante as agressões. Depois de recobrar os sentidos, a vítima teria ido até um estabelecimento no bairro do Tinga, onde acabou morrendo. Posteriormente, a polícia científica realizou perícia no local e exames necroscópicos e toxicológicos que foram solicitados para identificar oficialmente e esclarecer, né, a causa dessa morte. O caso foi registrado na delegacia de Caraguatatuba e segue sob investigação.
4: Ai, que triste, né? Muito triste.
1: Já, a situação já
4: por mais
1: é
4: que
1: boa.
4: Está numa situação de rua, com certeza tem seus parentes, né? Um homem com 60 anos, seus filhos, enfim. Fica uma situação assim triste. Esperamos aí que a Polícia Civil, como ela sempre faz um trabalho de investigação, ela possa elucidar o caso.
1: Uma motocicleta furtada na cidade de Guarulhos, na Grande São Paulo, foi recuperada pela Polícia Militar Rodoviária durante uma fiscalização realizada no último domingo. A ocorrência mobilizou equipes após o condutor desobedecer uma ordem de parada e tentar fugir, levando uma adolescente na garupa. A ação aconteceu em frente à base operacional da corporação no bairro do Horto. Segundo a polícia, os ocupantes da motocicleta ignoraram a determinação de parada e iniciaram fuga pelas ruas da região. Depois de um breve acompanhamento, o veículo foi abandonado no bairro Figueira. Ainda segundo a Polícia Rodoviária, o casal tentou escapar a pé. Entrou num rio nas proximidades da Endurbe. A adolescente que estava na garupa foi localizada escondida no leito do rio e apreendida pelos policiais. Durante a vistoria, os agentes constataram que a motocicleta havia sido furtada em Guarulhos e circulava com placa adulterada. O condutor conseguiu atravessar o rio e fugiu em direção a uma área de mata. Ainda não foi localizado. Ah, mas a polícia vai achar.
4: Opa!
1: A polícia vai achar. A motocicleta foi apreendida, a adolescente foi liberada para a mãe. A mãe do suspeito compareceu à delegacia e apresentou os documentos do filho, que deverá responder a inquérito por ato infracional análogo ao crime de receptação de veículo.
4: Sempre as mães, né? Heroínas.
1: É. Normalmente para uma mãe é difícil aceitar.
4: Heroínas.
1: É, complicado.
4: Fala em polícia rodoviária, o trabalho da polícia rodoviária, né? A gente falou em polícia. Ontem eu tive fui parado numa blitz, estava tendo normal, como todo mundo, pediram documento, com muita educação, habilitação, enfim. Perguntou se o carro estava no meu nome. E aí começamos a conversar ali no momento, foram fazer uma pesquisa e...
1: O senhor passou na pesquisa.
4: A outra. Mas eu achei salutar o que a policial, preservar o nome, né? Falou, ela está morando aqui em Caraguatatuba há 6 meses. Ela veio de Jundiaí, moradora do Golfinho. É, aí eu troquei ideia, falei que trabalhava aqui com você no programa, né? E dei já o dial da rádio pra ela, falei hoje da entrevista do prefeito, e aí ela falou, olha, fala pra ele dar uma olhada lá no Golfinho, porque lá em Jundiaí é uma cidade limpa, mais limpa, aqui tem muito mato, muita sujeira. Apesar que ela também falou aquilo, né? As pessoas jogam muito lixo nas ruas. Então, fica o registro aqui da educação pela abordagem da polícia rodoviária.
1: Normalmente, a polícia rodoviária...
4: Os dois, sabe? Era um...
1: Mas a polícia militar, de uma maneira geral, sim, ela sempre é educada na abordagem. É lógico que tem casos e casos.
4: Sim.
1: Mas, normalmente, e os rodoviários, eles têm uma abordagem diferente também. E fazem um trabalho brilhante.
4: Não, eu falei, né? Comentei até do Thor com ela, né? Então fica aqui o registro, a educação e toca o barco, né?
1: Olha, vamos dar um giro no YouTube? O Alessandra Oliveira, bom dia Alessandra. O Ramon Rangel Rodrigues, ele tá bravo. Ele diz assim, São Sebastião ama multar. Tomei duas multas na entrada da Tamoios por distância lateral e trafegar em faixa zebrada. Mas a faixa zebrada havia sido pintada de preto pela prefeitura. E à distância, eu estava na pista lateral. Só a fábrica Reinaldinho tá difícil. E agora multa, pois colocaram minha moto na calçada, pedi imagens e faz duas semanas e nada. Eu vi essa postagem do Ramon. Ele deixou a moto dele, quando ele voltou tava na calçada. Alguém colocou a moto dele na calçada
4: e
1: ele tomou multa. Pois é. Mas dá para recorrer, viu, Ramon? Pede as imagens, manda por escrito. Alessandra Rocha, bom dia, meu amor. Escritor Fabião Marques, nos dois primeiros anos de maldade, depois maquiagem. Nossa, Fabião, não fala assim.
4: É, ontem foi motivo de festa lá em São Sebastião.
1: É, por quê?
4: O gestor da cidade estava despachando no gabinete, recebendo os vereadores e tal.
1: Ah, é?
4: É, que bom. O pessoal estava muito feliz, porque...
1: É o mínimo, né?
4: Opa!
1: Gabriela Galhardo Benvigme. Bom dia, bancada perfeita de todo dia. Vocês são nossos companheiros de todas as manhãs.
4: Obrigado.
1: Parabéns pelo trabalho. Por favor, ela quer que pergunte pro prefeito Matheus alguma coisa, mas não... Cadê o resto da pergunta da Gabriela, gente? Repórter de praia, bom dia, amigos da comunicação. Preparem o café e a blusa. Boa quarta-feira. Pra você também, Rafa, um beijo. Alessandra, quero pedir a vocês que fale para o prefeito que gostaria que ele me recebesse no seu gabinete. Eu vou passar, viu, Ali? Marli Santana, bom dia Leslie e Alê, desejo uma excelente quarta-feira a vocês e aos ouvintes do jornal Bom Dia Litoral. A Gabriela quer sobre a segunda fase da drenagem e pavimentação do bairro Golfinhos, da Avenida Alice Arouca até a Padre Avelino, que o fundão está abandonado e ruas intransitáveis. Inês Gonçalves, bom dia a todos. Falando em pavimentação, não esqueçamos do bairro do Capricórnio. As crianças e idosos são quem mais estão sofrendo. RW Drone. Bom dia. Bom dia. Aproveitando a oportunidade, mais uma vez reforço. Ciclistas no túnel da Nova Tamoios e nenhuma ação da Polícia Rodoviária. Ah, e não pode, né?
4: Porque
1: lá é proibido andar de bicicleta.
4: Tem placas, tem sinalização.
1: Inclusive, segundo o código de trânsito, quando você, vamos supor, se um, Deus me livre, sofre algum acidente, é considerado suicídio. Eu não sabia disso.
4: Porque está, no caso...
1: Está numa rodovia que não é...
4: Querendo risco, né?
1: Ele mesmo está criando risco para ele mesmo.
4: Ele mesmo.
1: Complicado, né? Enfim. Antônio Nunes, bom dia. Ele diz assim, piada pronta. O prefeito não recebe ninguém.
4: Não.
1: E não seja do alto escalão político. Eita. Antônio Nunes, pelo amor de Deus, Antônio. Ele diz que o prefeito de Caraguá não recebe ninguém. a não ser que seja do interesse dele. Tiago Gonçalves, bom dia, Tiago, tudo bem? Bom dia, bancada mais linda e ouvida da região, bom dia, meu querido. Ai, meu Deus, 7:46, olha, a Polícia Civil reclassificou a investigação sobre a morte do Felipe Duarte Joana, de 43 anos, que aconteceu na última sexta-feira em Ubatuba. Inicialmente, essa morte foi tratada como latrocínio, que foi um roubo seguido de morte. Mas agora, a ocorrência passou a ser investigada como homicídio qualificado. A mudança na tipificação do crime foi confirmada em atualização do boletim de ocorrência emitida na última segunda-feira. Segundo a Polícia Civil, novas diligências, análise de imagens de câmeras de segurança e a localização da motocicleta da vítima afastaram, até o momento, indícios de subtração patrimonial, elemento necessário para a caracterização do latrocínio. Felipe foi morto a tiros na Avenida dos Expedicionários, no bairro Maranduba. E, de acordo com o boletim, ele conduziu uma motocicleta BMW quando foi surpreendido pelos disparos. A vítima sofreu múltiplas perfurações provocadas por arma de fogo na região da cabeça e do tórax, morrendo ainda no local. Durante as investigações, imagens de câmeras de segurança que estavam próximas ao local ajudaram a reconstruir parcialmente a dinâmica do crime. Os registros mostram Felipe sendo atingido por disparos efetuados por ocupantes de outra motocicleta. Após os tiros, os suspeitos fugiram do local. A motocicleta da vítima foi localizada pela Polícia Militar ainda no fim de semana, numa pousada no bairro Maranduba. Após os trabalhos periciais, o veículo foi apreendido e encaminhado para a Delegacia de Polícia de Ubatuba. Segundo a atualização do boletim de ocorrência, não restam evidenciados atos voltados à imersão da posse do bem, relacionado ao fato inicialmente registrado como latrocínio. A principal linha de investigação aponta possível relação do crime com o tráfico de drogas. O caso segue sendo investigado pela Polícia Civil, que busca identificar a autoria, a motivação e a circunstância do crime. E até o momento, ninguém foi preso. Esse foi aquele crime que circulou nas redes sociais, imagens do motociclista sendo baleado. O senhor chegou a ver?
4: Não cheguei. Eu vejo assim, conforme vai aumentando a população, também vem as coisas ruins para a cidade. Tanto Ubatuba, Caraguatatuba, enfim, o litoral norte. É necessário mesmo que os prefeitos se unam e consigo aí um reforço de efetivo, mais policiais civis para trabalhar nas investigações, porque a militar, ela é o preventivo, né? A civil é que começa com aquele trabalho de inteligência, investigar possíveis pontos da venda da droga, o tráfico, porque a tendência, infelizmente, também é aumentar. A cidade está num crescimento aí vertiginoso, né? Caraguatatuba, todos os dias você percebe que aumenta um pouco mais a população, seja no trânsito, seja no atendimento das UPAs, das UBSs, enfim, a cidade está aí caminhando para 150 mil habitantes.
1: Pois é.
4: Em pouco tempo.
1: Ronaldo Cherbelli já está aqui, ele tem uma pergunta para o prefeito sobre a taxa do lixo, que é o Plano Municipal de Gestão de Resíduos Sólidos. Vou fazer, Ronaldo. Bom dia, viu, querido? Bom dia mais uma vez. Pergunta para o prefeito quando vai ser feita a troca da tubulação de águas pluviais e asfalto da José Costa Pinheiro Júnior no Perequê. É o Jorge que está perguntando. Bom dia a todos da Rádio Onda. Estou sempre ligada. Quero saber do prefeito se vai sair a regularização da Vila Siriri no Pegorelli. Lá já tem luz e água, falta os títulos. O projeto, o Fernando. Ah, o Fernando. Ô, Matheus, eu preciso mandar para você. Obrigado por ter me lembrado, viu, Fernando? Eu vou mandar para você um vídeo que ele mandou aqui pra gente. Que ele mandou aqui pra gente, que é em relação à Sabesp. É, que tem uma ponte. E lá tá muito perigoso. Então eu vou mandar para a sua senhoria pra gente colocar na tela, que era para ter mandado ontem e não deu tempo. Ô, Fernando, obrigado por me lembrar, viu, meu querido? Eu tava esquecendo de novo. Olha eu pisando na bola com o Fernando. Mandei aí para você. É, só deixa eu achar a mensagem dele. Não, meu amor, não fico brava jamais. É... E ele tá lá assistindo a gente na tela logo cedo. Fernando é top. É... Foi tudo bem na travessia hoje, Fernando? Tava frio? Tava, né? Fernando atravessa cedo. Pode colocar. Tem áudio.
2: Eles vêm aqui, ó. Olha o buraco. Onde que é? Tá sabendo? Olha lá. Olha lá. Olha como tá segurando aquela ponta. O ferro, o cano de ferro tá segurando.
1: Olha. Gente, o negócio olha que tá seguro por uma pedra.
2: Parece tudo isso aqui. Olha lá. Aqui, ó. Na entrada da rua Manoel Eduardo de Moraes.
1: Isso é aquela pontinha lá na enseada.
2: Sim.
1: Isso é aquela pontinha lá
2: quando
1: na enseada.
2: Você vai entrar pra dentro do bairro, na frente ali tem
1: isso.
2: A praça, a biblioteca.
1: Exatamente. É, eu vou mandar pro Cleverton lá da Sabesp, que é o assessor de comunicação da Sabesp. Vamos ver se ele dá um retorno pra gente, tá bom?
2: É, pelo jeito é muito antigo essa tubulação, ó.
1: Ah, deve ter 300 anos ali, né? Olhando. 300 anos também é sacanagem.
2: É, mas uma manutenção ali é...
1: Ó, eu perguntei pro Fernando se estava muito frio na balsa, ele falou que estava, mas que hoje teve catamarã.
4: Ah, hoje funcionou o catamarã?
1: Hoje funcionou.
4: É de lua, né? Tem dia que vai, tem dia que não vai.
1: Então, esse é um problema também que... Complicado, né? É muito complicado. Porque tem muita gente que trabalha na Ilhabela que precisa fazer essa travessia, que já tem o problema de vento, já tem um monte de problema e ainda tem que enfrentar a falta do catamarã e tem que ficar naquele lugar que não tem abrigo, não tem um lugar confortável para poder ficar esperando, toma chuva, faz sol, frio, chuva, enfim. É complicado. 7:54. Antônio Nunes pergunta para o prefeito como ele se sente ouvindo vereadores da base falando em entrevistas. Eu vou perguntar.
4: Você hoje é a pessoa mais citada nesse primeiro momento.
1: Menino do céu, acho que eu não vou nem sair da rádio hoje, vou ficar aqui dentro hoje o dia inteiro.
4: Olha.
1: Ó, a Tainá diz assim: bom dia, Leslie Alexandre. Pergunta: gostaria de saber sobre uniforme escolar e pavimentação. Se irá fazer alguma coisa que foi prometido em campanha ou vai ficar só na promessa mesmo? Mas, Tainá. Ele está entregando os uniformes, não está?
4: Não, isso está. Ô, Tainá, antes que venham aqui dizer, Alexandre passa pano e tal.
1: Não,
4: né?
1: É Alexandre Franelinha.
4: É Alexandre Franelinha e tal. Eu acredito que vai ter que, né, nesses próximos meses da gestão, um boom. porque daqui a pouco estamos caminhando aí para mais um ano da gestão. Então é necessário que façam. As condições é que estão difíceis. É, cabe aí vereadores, cabe aí funcionários, comissionados, enfim, todo mundo se unir nesse sentido para que as coisas aconteçam. Se não, fica travado.
1: A Tainá respondeu aqui que na escola do filho dela não foi entregue até agora. E o Caminhões Litoral Norte, maravilhoso o Caminhões Litoral Norte. Eu não sei se ele é hater, se ele é fã, mas ele é maravilhoso. Bom dia a todos. É hoje. Quero ver o passapano com o prefeito. Não, gente, não, ele não é prefeito de TikTok.
4: Não é.
1: Se aquela postagem do Boca no Trombone foi feita pra ele. Se ele não acordar agora, não acorda mais.
4: Caminhões.
1: Ele tá falando assim, o Caminhões Litoral.
4: Caminhões
1: não.
4: Litoral.
1: Alexandre, 7h56, você já começou a passar o pano?
4: Não.
1: Só porque o homem tá ouvindo?
4: Não,
1: tá escrito aqui.
4: Você vai ouvir as perguntas.
1: Luiz,
4: jamais.
1: Esse programa é maravilhoso.
4: Jamais,
1: você não
4: isso
1: tem
4: não.
1: Ideia. Eu me divirto aqui.
4: Não, eu
1: não venho trabalhar. São 2 horas que eu me divirto.
4: Eu vou falar uma coisa pra vocês. Eu sempre, e sou um crítico à gestão, hoje não será diferente. Mas vejam bem, nós temos que recebê-lo na nossa casa aqui, como a Leslie diz, com muita educação, com respeito, porque as minhas críticas sempre foram pautadas no respeito. Vocês nunca viram eu aqui em 6 meses de programa, perdão, eu cheguei aqui em dezembro, né? 6 meses de Grupo Onda. Mas nesses meses que eu estou aqui, nenhuma crítica minha feriu a honra, a moral dele, ou de qualquer pessoa. Vou fazer as perguntas. Ontem, eram 11 horas da noite, tinha gente mandando pergunta pra mim. Eu falei, gente, a jornalista é a Leslie.
1: Pra mim, é uma
4: vou chegar
1: hora
4: e vou perguntar pra minha chefe, olha, podemos?
1: Eu tive que desligar meu celular, senão
4: perguntas,
1: eu ia dormir.
4: Perguntas com respeito. Agora, sobre o apelido aí, flanelinha, passapano, é porque eu assumo declaradamente que torço pra dar certo, gente. Eu moro em Caraguá, transito aí todos os dias. Eu não mostrei uma foto ontem, ali na região do centro módulo, centro universitário módulo ali, a rua com buracos, com sujeiras, com lixos, enfim, eu mostro.
1: 7h58, meu Deus.
4: Você ri, né, dona?
1: O que que eu posso fazer, né? Olha, bom dia, bancada, eu não consigo ler lauda aqui,
4: tá difícil.
1: Bom dia, bancada da Onda, um excelente dia para você, Leslie Alexandre, que bom que teremos o nosso representante municipal.
4: Sim.
1: Aí hoje. Gostaria de deixar aqui uma pergunta para ele sobre a Oeste. Eu sou representante do Judô Sul de Caraguá. Temos muitos atletas que foram campeões aqui. Temos campeões paulistas e muitos atletas de alto rendimento. Infelizmente, estamos há 2 anos abandonados. Não temos reconhecimento nenhum, nem apoio. Estamos perdendo competições. Não é contratado um professor para nossa região. E a gente fica, graças a Deus, estamos com um professor voluntário. Nilda Bahia. Nilda, a tua pergunta está muito comprida, mas eu vou encaminhar. E vou perguntar o que que pode estar sendo feito no esporte de alto rendimento, porque de fato tem muito atleta aqui que ganha prêmio, que faz vaquinha, que vai competir. E sempre levando o nome da cidade. Seria importante que tivesse.
4: O boxe da cidade ganhou uns prêmios aí bons agora. Numas competições até internacionais.
1: Tem o Bolsa Atleta, não tem?
4: Olha, Alex, confesso
1: a
4: você que hoje
1: que
4: eu não sei em que
1: tem.
4: Patamar está. Mas o pessoal. Mais uma boa pergunta para que a gente possa fazer ao prefeito. Sobre o Bolsa Atleta.
1: Tenho uma pergunta única, essa eu já falei. Que é do Ronaldo. Bom dia, Leslie. Como funcionário público, vejo que o prefeito tem feito uma boa gestão, tendo em vista como ele pegou a cidade. Mas a zeladoria e a saúde precisam de atenção. Pergunta para ele se ele não pode propor uma lei para quando uma empresa abrir um buraco na rua, ter um prazo máximo para fechar o buraco, e ele deve estar falando.
4: Da Sabesp,
1: né? Principalmente. Mas aí, como é que é o nome dele? André Ribeiro. André Ribeiro, não é o prefeito que faz a lei, né? Quem faz a lei são os vereadores. o prefeito, ele sanciona a lei. Não é isso?
4: Sim.
1: Ele pode sancionar ou vetar.
4: Ele pode também
1: ele pode propor.
4: Que a base dele proponha.
1: Isso, faça um projeto de lei, né? Mas iremos perguntar. Vamos pro break ou não?
5: Segura mais um pouquinho.
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1: 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O caminhão do doutor Arnaldo diz assim: doutor Alexandre, eu te amo.
4: Tamo junto.
1: Senhorita Leslie, não tem remédio. O TikTok, olá Caraguatatuba, acabou com o Bolsa Atleta. Nossa, caminhões litoral norte, tu tá azedo hoje, hein? Jesus!
4: Mas vamos perguntar pra ele, eu acredito, veja bem, geralmente quando muda a gestão, cada um acaba elejando as suas prioridades, as suas diretrizes, os seus planos de governo. Eu falo que muitas vezes falta aquele bom senso de aproveitar o que o outro fez de bom para dar continuidade. Aliás, ele está sempre falando sobre obras.
1: Eu sempre defendo isso.
4: Sim.
1: E sempre cito o exemplo do governador Tarcísio.
4: Que entregando que, obras que lá atrás não,
1: que
4: não entregaram.
1: Ficaram 20 anos, 30 anos para serem entregues em São Paulo.
4: Certo.
1: A duplicação do Rodoanel.
4: O Rodoanel.
1: Ele fez a entrega agora de um metrô.
4: VLT. Assim.
1: Pois é.
4: O VLT era para entregar isso? Na Copa do Mundo, em 2014. Foi entregue agora.
1: Então.
4: Você vê, mais de 10 anos depois.
1: É o que eu sempre digo aqui. Uma das grandes reclamações que a gente recebe da nossa população é aquele CID do Perequê. É CID?
4: É o Centro de Apoio ao Idoso.
1: Isso, aquele do Perequê Mirim. Que foi construído à época pelo pai do atual prefeito, o ex-prefeito Antônio Carlos.
4: Um abraço para ele.
1: Esse elefante branco, que é como todo mundo chama, ele ficou lá, ficou deteriorado, foi dinheiro público pro lixo, porque foi uma obra que foi perdendo muita coisa. Serviu até de cenário de um crime, que encontraram um corpo lá de uma mulher. Continua servindo de abrigo para consumo de drogas, moradores de rua. Se o prefeito Matheus entregar essa obra, quem é que vai ser lembrado? O pai dele ou ele?
4: Ele, com certeza.
1: Ele entregou uma obra que está ajudando a população. Então, eu sou favorável a que o político que assume prefeitura, governo do estado, presidência da república, continue os projetos bons daquele que saiu.
4: Perfeito.
1: Eu faço parte do time que torce: o que é bom fica, o que é ruim tira.
4: Perfeito.
1: Então,
4: eu concordo com você.
1: Eu concordo que o prefeito tem que entregar a obra, sim, e eu cito sempre o exemplo do governador Tarcísio. Posso ir pro break? Posso? 8:05. A gente vai para um rápido break e na volta a gente então tem a entrevista com o prefeito. Você tem o chat para mandar a sua pergunta. Pode mandar no nosso WhatsApp também, tá? na onda é muito mais, a gente já...
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0: voltamos a apresentar Jornal Bom Dia Litoral.
1: 8h10, não, 8h13. 8h13, nós estamos de volta com o nosso jornal Bom Dia Litoral, já recebendo o prefeito Matheus Silva. Em primeiro lugar, em respeito aos nossos ouvintes e àqueles que nos acompanham, a gente agradece a presença. Bom dia, o senhor está bem?
2: Bom dia.
1: Dá um sorriso, prefeito.
2: Eu estou sempre sorrindo, né?
1: Sorria sempre, para os
2: estou
1: nossos
2: sempre sorrindo.
1: Ouvintes. Primeiro, eu quero dizer que acho muito salutar a gente construir boas relações. E a vinda do senhor aqui me faz crer que daqui para frente a gente possa construir sempre boas relações, porque é mais do que responder. Para nós, apresentadores, a gente tem a importância de responder para quem nos ouve. Então, eu fico muito feliz que o senhor esteja aqui. Eu queria muito que isso acontecesse, para que o senhor viesse aqui. E não adianta... É ou não é?
3: Olha, bom dia, prefeito. Eu estou no Grupo Ondas desde setembro, outubro precisamente. Hoje completam 6 meses. Cheguei aqui na bancada em dezembro e todos os dias nós falamos o seu nome. Muitas vezes o senhor pode não gostar pelas críticas, mas uma coisa é salutar, tanto eu como a Leslie. E a Leslie já chegou a me repreender no ar, porque eu fui ler uma pergunta de um ouvinte e a pessoa foi citar o seu pai. Ela falou: não, nós temos que falar da gestão, nós temos que falar dos problemas da cidade. Então o senhor pode ter certeza absoluta, e como eu até falei pro senhor fora do ar, me chamam de Alexandre Passapano, que eu fico falando que eu sou um torcedor mesmo da sua gestão, para que dê frutos.
1: Até porque a gente mora aqui.
3: Nós moramos em Caraguá. O senhor sabe da minha torcida por isso. Mas vamos lá. As pessoas estão desde ontem mandando mensagem.
1: Mandando pergunta, mandando mensagem.
3: Eu sei que o senhor pediu o seu direito de resposta. Aí a jornalista que tem que conduzir com o senhor. Mas guarde isso, prefeito. Nós estamos aqui para o bem de Caraguatatuba como o senhor. Tenho certeza disso.
2: Bom, primeiramente, bom dia a todos que nos acompanham. Quero dizer a todos que estão aí acompanhando a nós nesse momento aqui na Rádio Onda, que nós estamos aqui presenciando o direito de resposta. Um direito que foi pedido e prontamente foi atendido. Então,
1: Sem dúvida, porque a gente aqui não tem nenhum.
2: Mas eu gostaria de falar, Leslie, por favor.
1: Claro,
2: então,
1: por favor.
2: Vamos manter assim, que eu acho que é importante a gente ter. O diálogo ele prefaz quando os dois têm a capacidade de falar e a capacidade de ouvir.
1: Sem dúvida.
2: Então, bom dia a todos mais uma vez. Eu sempre trato minha vida de um ato muito republicano. Eu sempre... Você me conhece já há um bom tempo, Alexandre.
3: Sim.
2: E você sabe que as minhas convicções, elas são muito claras e republicanas. E eu posso discordar das coisas que vocês falam,

0: Muitas delas, inclusive, com todo respeito à minha afirmação, mas é uma afirmação com inverdades, no qual, inclusive, estou aqui com direito de resposta para poder esclarecer e deixar nítido e cristalino para a população. Então, eu posso discordar de algumas colocações que vocês fazem, mas eu sou um republicano e eu acredito no poder da democracia. Então, por mais que eu discorde daquilo que você está colocando, eu valorizo o seu direito de fala. Que você tenha o seu espaço de fala, que você possa demonstrar aquilo que está dentro de você e para que possamos, de fato, evoluir e debater com clareza. Nós precisamos também entender os assuntos e colocar, de fato, as verdades naquilo que está sendo expressado, principalmente na responsabilidade que vocês têm, porque vocês falam aqui para milhares de pessoas, né? Esse microfone ecoa e são milhares de pessoas que acompanham a rádio e que acabam sendo influenciadas pelas colocações, pelas afirmações que vocês geram. Então, antes de qualquer coisa, eu gostaria de deixar claro aqui que vocês, uns dias atrás, vocês, além de ofensas pessoais, no sentido de querendo me diminuir, vocês reiteradamente colocam inverdades aqui dentro.
1: Quais inverdades?
0: Diversas delas. Eu estou aqui para falar da educação. Eu estou aqui
2: para
0: falar
2: da
0: verdade que vocês fizeram, que vocês falam na educação.
2: Vamos lá.
1: Já que o senhor quer conduzir a conversa por esse lado, vamos lá, qual em verdade a gente
0: resposta.
2: Vamos lá.
0: Vamos lá. De um mesmo.
1: Isso.
0: Aqui vocês afirmaram em diversas colocações, inclusive deterindo a minha imagem, me diminuindo quanto
2: Poxa,
0: pessoa.
2: Poxa, prefeito.
0: Vocês colocaram aqui que eu usei uma ata do ex-prefeito. Eu usei uma ata
1: do ex-prefeito. É o que está no portal da transparência.
0: Desculpa, Leslie, mas então você deveria ler o portal da transparência com clareza. A ata que eu usei é uma ata intermunicipal de um consórcio.
1: Que é do Estado.
0: Número 13. Ah, então não é do ex-prefeito.
1: Não, mas então, ela foi assinada.
0: Na sua colocação. Seja verdadeira na
1: não,
0: sua
1: colocação. Não, eu sou verdadeira na minha colocação.
0: Abra o portal da transparência para
1: a população. Eu abri o portal da transparência e pedi para que as pessoas vissem.
0: Abra
1: o portal
0: da transparência, Leslie. Está aqui, ó. Ata de registro de preço número 13 de 2024 do consórcio intermunicipal Sindesp.
1: Aqui, e qual que é
0: da ata,
1: a data?
0: Aquisição
1: 24,
0: dos uniformes
1: 24,
0: de
1: o senhor era prefeito? Não.
0: Aonde está 24, Leslie? Entra no portal. Agora, você, por favor, vamos tratar com verdade. Está aqui, ó. Assinatura foi
2: prefeito.
0: Em 26.
1: Prefeito,
2: sim, o senhor assinou em 26.
1: O senhor
2: prefeito.
1: Assinou em 26. A data começou em 24.
0: Mas quem fez a ata?
1: Ué, em 24 o senhor era prefeito?
0: Quem fez a ata, Leslie?
2: O Estado faz e vocês pegam carona na ata.
0: Tem a ver o ex-prefeito aqui, Leslie?
1: Mas qual que é a
0: ata do ex-prefeito?
1: Mas qual que é a ofensa?
0: Não é ofensa, a ofensa foi os adjetivos que vocês usaram.
1: Quais adjetivos?
2: Que nós usamos,
0: Leslie, eu não tô aqui pra ficar repetindo baboseiras que vocês colocam aqui na rádio.
1: O senhor primeiro não falte com respeito aos apresentadores.
0: Não estou faltando com respeito.
1: O senhor, enquanto prefeito, tem que manter a postura.
0: Eu tenho um direito de resposta, eu gostaria de exercer. Então você, por favor, me deixa exercer.
1: Então exerça.
0: Você, por favor, me deixa exercer.
1: Então vai,
0: você continua
1: exerça.
0: Tratando com inverdades aqui para a população. Vocês prefeito, colocam aqui reiteradamente.
2: É o momento do senhor falar, prefeito. Pode falar.
0: Eu tô tentando.
2: Vamos lá.
1: Então
2: ela
1: vai.
0: Tô tentando.
2: Vamos ouvir.
0: Vocês colocam aqui reiteradamente. Primeiro você fala que eu não venho aqui falar com vocês. Onde eu já me coloquei à disposição diversas vezes em estar aqui presente.
1: Colocou, não
0: o
1: é verdade.
0: A rádio não liberou.
2: Prefeito, vocês nós não nunca diminuímos o senhor, prefeito.
0: Ô Alexandre, você me desculpa.
2: Nunca diminuímos.
1: Bom, vamos lá pro seu direito de resposta. Já que o senhor veio nesse humor, infelizmente não era assim que a gente gostaria de receber o senhor.
0: Não dá para falar, a diferença é essa.
1: Então vai,
0: fala. Estou aqui, deixo você falar no maior tranquilidade e você não deixa a gente falar.
2: Vamos lá, prefeito.
0: Aqui, ó.
2: O senhor pode falar.
0: Olha, entra na ata aí, entra na ata no portal da transparência. A ata foi de quando? Foi de 2026. Nós entramos numa adesão de uma ata de que homologamos a adesão em 2026. Tá aqui, ó. Não tem nada a ver o ex-governo. Aliás, muito claro.
2: Prefeito, o que foi falado que a ata foi colocada, prefeito, a primeira
0: a
2: vez?
0: A ata do ex-prefeito aqui.
2: Não é ex-prefeito. Veja bem.
0: Então, eu estou falando aqui, Alexandre, com todo o respeito.
2: Vamos lá.
0: Mas a ata do ex-prefeito aqui, ele fez uma compra no governo anterior. O governo anterior
2: dentro
0: fez
2: dessa
0: uma
2: ata.
0: Compra. Não.
2: Não?
0: A ata dele, do governo dele. Vamos lá. A ata tem uma ata do ex-governo.
2: Certo.
0: Prefeitura Municipal. e a ata que nós fizemos adesão.
2: Que é do Estado.
0: Que é do Estado, que é do consórcio intermunicipal.
2: Sim, essa
0: é a ata que nós fizemos adesão. Na ata do ex-governo, do governo anterior, eles gastaram quase 8 milhões para comprar
2: os uniformes.
0: Desculpa, 6 milhões.
2: 6 milhões na era do valor do senhor?
0: 6 milhões 863 para comprar os uniformes. Essa foi a ata do governo anterior. Inclusive, eles não fizeram o pagamento. Quem fez o pagamento do uniforme que o governo anterior entregou fomos nós. Nós pagamos quase 5 milhões do uniforme entregue pela gestão passada. Quem fez o pagamento foi a nossa gestão. Nós entramos na ata do consórcio municipal Sindesp. Tá aqui. E fizemos uma compra de mais de 173 mil peças, gastando um total de 6.221.000. Só que, se nós compararmos o unitário, o valor unitário de cada item, pela aquisição que fizemos, nós geramos uma economia entre comparativos entre atas de mais de 1 milhão, de quase 1.200.000.
2: E eu citei essa diferença.
0: Nós geramos uma economia de
2: quase. O nosso programa está no YouTube, o senhor pode ver.
0: Eu não estou aqui querendo enfrentá-la.
1: Não.
0: Eu tenho muito respeito aonde você está exercendo aqui.
1: Eu também.
0: Principalmente aos seus ouvintes. Mas então, vamos tratar de fato as verdades como elas são.
1: Mas isso teve uma licitação também que foi revogada, não teve?
0: Teve uma licitação aonde o time do Quanto Pior Melhor entra com diversas. Estão entrando com diversas representações tentando travar o nosso governo. Toda a licitação que nós entramos,
2: aqui,
0: todas as licitações que nós estamos entrando, estão tendo representações. E 99% delas estão sendo vencidas sem ter alteração. É somente para travar o governo, para que não consigamos evoluir.
1: Mas qual é o intuito?
0: O intuito de prejudicar a população, de prejudicar o governo que nós estamos fazendo. Esse é o intuito que está acontecendo. Tem um processo sistêmico no qual pessoas mal intencionadas estão entrando reiteradamente no Tribunal de Contas, fazendo alegações, fazendo os vídeos no TikTok. Olha, não tem cobertura. Você está em obra, rapaz, nós estamos trocando. Olha lá para você ver como é que está agora. Nós estamos, nós já fizemos aqui nesse governo, nessa gestão, com toda a dificuldade orçamentária, pagando conta do passado, tendo problemas com royalties, nós já fizemos mais 121 intervenções de obras públicas, entre pavimentações, reforma, construção, novas unidades.
1: Mas isso
0: nós
1: tá
0: estamos
1: sendo
0: trabalhando.
1: Onde, prefeito?
0: Nós estamos
1: se o senhor
0: trabalhando.
1: Entrar no nosso WhatsApp, o senhor vai ver a reclamação de buraco. Eu sempre digo.
0: Buraco não
1: que
0: começou
1: o senhor...
0: ontem, Leslie.
1: Não importa, prefeito,
0: buraco,
1: é o senhor
0: nós estamos
1: que tá sentado
0: arrumando.
1: Na
0: nós estamos fazendo.
1: É,
0: e nós
1: é
0: estamos
1: isso que
0: evoluindo.
1: A gente questiona aqui,
0: agora,
1: é olhar para trás toda hora.
0: Não estou olhando para trás, não. É porque quando você dirige um carro, o retrovisor ele é referência do destino onde você está indo.
1: Eu também acho, mas tem que olhar para frente, prefeito.
0: Mas se eu não estivesse olhando para frente, nós não estaríamos fazendo.
1: Prefeito.
0: A dificuldade
1: aqui
0: é que vocês estão olhando para o problema que está há mais de anos assustando a população de Caraguatatuba.
2: Mas o senhor foi eleito
0: e não,
2: não
0: vendo a evolução. Vocês estão fazendo um barulho de uma árvore caindo, mas vocês não estão vendo uma floresta crescendo.
1: Não, prefeito,
0: hoje nós temos.
1: Eu acho que quem não está vendo
0: hoje
1: a insatisfação
0: temos
1: da população é o senhor.
0: O Leslie,
1: porque a população está insatisfeita.
0: O
1: se
0: Leslie,
1: o senhor entrar, eu vou mandar para a sua assessoria todas as reclamações que a gente tem aqui.
0: Eu não estou dizendo que não tem problemas, pelo contrário, a cidade tem muitos problemas
1: pois
0: que têm que ser resolvidos e estamos evoluindo a todos eles. Agora, uma coisa que tem que ficar claro aqui é que não dá para se fazer tudo da noite pro dia.
1: Também
0: tudo
1: concordo,
0: tem um tempo
1: senhor
0: de maturação, tem um tempo de realização.
1: Concordo.
0: É uma cidade grande, é uma cidade complexa e que está melhorando a cada dia.
2: Perfeito.
0: Nós estamos com escolas de tempo integral que não existia no município, onde hoje já se soma mais de 8 mil crianças na nossa rede, com alimentação de qualidade, com uma alimentação digna, com condições de se desenvolver, de crescer no ambiente familiar, num ambiente que, fato, estimula o desenvolvimento das nossas crianças. Estamos trazendo investimentos, alavancando a geração de emprego, estamos melhorando a questão da zeladoria da cidade. É evidente que ainda tem muito buraco, mas os buracos não começaram ontem, não.
1: Tudo bem, prefeito,
0: e
1: mas
0: estão
1: o senhor
0: melhorando.
1: Foi eleito pra melhorar.
0: Ô, Leslie, você sabe o que é orçamento?
1: Eu sempre disse
0: você
1: isso.
0: Você sabe o que é orçamento?
1: É claro que eu sei.
0: Então você sabe que muitas vezes você quer fazer tudo. Você quer arrumar sua casa, você quer trocar seu
1: sim
0: carro, você quer trocar sua geladeira, sim, só que você não tem o básico dentro da seu armário. Você não tem o básico para comer. E é isso que nós estamos fazendo. Você sabe que nós temos aí, esse ano, Leslie, nós vamos pagar mais de 90 milhões de juros bancários. Mais de 90 milhões, 10% da fonte 1, 10% do nosso orçamento municipal são destinados para banco, para pagamento de empréstimo. E nós estamos trabalhando com responsabilidade. Nós estamos aí resolvendo as questões do funcionalismo público com muita responsabilidade, que está desde 2019 sem o direito digno do funcionalismo trabalhar. Está aí hoje o funcionalismo recebendo em dia, sem prejuízos ao erário, fazendo com que o seu serviço de fato seja reconhecido e seja contribuído. Funcionário bem cuidado, ele cuida bem da população. Estamos melhorando na questão da saúde. Olha o que está nos prédios da saúde. Vocês falaram esses dias das poltronas. Poltronas essas, quem comprou foi meu pai. Quem comprou as poltronas que estavam até agora, que nós trocamos todas elas, foi meu pai. Nós ficamos 8 anos sem...
1: Que bom que trocou, né?
0: Estamos
1: que
0: trocando, bom. Estamos fazendo. E aí é onde tem que ser colocado, Leslie.
2: Não foi uma inverdade, prefeito.
0: Para se fazer tudo da noite
2: pro dia. Não foi uma inverdade.
1: Eu também acho que não dá para se fazer
0: A questão da ata
1: tudo.
0: Foi inverdade.
2: Não, o senhor está falando das poltronas. Por isso que eu queria que o senhor voltasse um pouquinho.
0: Sido em verdade.
2: O senhor sentiu-se no direito recompensado de
1: Olha,
2: dar a
1: prefeito,
2: sua
1: Olha, prefeito, se o senhor diz que a gente aqui está falando...
0: O senhor, vamos ser claro aqui, Leslie.
2: Nós estamos
0: Até porque
2: sendo.
0: Você fala que eu não venho falar com o seu ouvinte. Quando eu pedi para vir, e eu pedi para vir, vocês não me deixaram.
1: Da cidade.
0: Vocês não me deixaram participar.
1: Não foi possível o senhor vir naquela ocasião.
2: Já tínhamos.
1: Nós já estávamos.
0: Assim, nós sabemos que não foi bem assim. Mas tudo bem. Estou aqui. Estou à disposição.
1: Então
0: agora,
1: vamos responder a pergunta do povo?
0: Vocês falaram aqui esses dias, inclusive, a senhora repostou esses dias na rede social que eu quis criar a taxa de lixo. Que eu quis criar a taxa de lixo.
1: Eu repostei?
0: Que eu quis criar a taxa de lixo.
1: Não, peraí.
0: Repostado.
1: Aonde?
2: Prefeito.
0: Aqui, ó. Ministério Público Federal. Eu trouxe aqui pra você ver, que eu acho que é importante. Se a senhora quiser mostrar pra população, Ministério Público Federal pedindo, aliás, obrigando, que a prefeitura tem que criar uma fonte.
2: Prefeito, eu penso que com o orçamento que nós temos, independente de juros ou pagamento, e tem que ser pago, fizeram a dívida, os vereadores aprovaram, ponto. Alguns vereadores que aprovaram hoje continuam na bancada do governo. O orçamento é gordo. E aí eu falo, mais uma taxa para a população pagar, nós estamos numa situação econômica num país difícil, não é o país de Nárnia que o presidente vende.
0: Eu concordo com você.
2: Agora,
0: mais uma vez,
2: o senhor concordar,
0: jogando...
2: o senhor não conseguia um caminho paralelo diferente
0: mais
2: a isso?
0: Mais uma vez.
2: Porque tem cidades que não estão cobrando a taxa de lixo,
0: ainda
2: prefeito.
0: Ainda não, porque a obrigatoriedade é esse ano.
2: Prefeito, mas nós não podemos então preparar a casa para depois lá na frente ver?
0: Esse ano a obrigatoriedade, você vai correr o risco de perder 240 milhões de pacto federativo?
1: Mas como tem cidade
0: correr o risco
1: que não
0: de
1: tá
0: ser
1: comprando.
0: Responsabilizado por improbidade administrativa.
2: Prefeito,
0: você correria o risco. Você correria o risco.
2: Entendo, senhor.
0: É uma
2: mas um projeto, um projeto.
0: Você correria o risco.
2: Não, risco então, não se não. corre numa gestão.
0: Então eu não
2: a
0: posso.
2: A gente não
0: colocar,
2: sabe de dia amanhã.
0: Eu não posso colocar as minhas crianças em risco aqui.
2: Prefeito.
0: Porque se eu perco o repasse do Fundeb, se eu perco o Pacto Federativo, se eu perco o repasse SUS, eu faço o que para atender a população que precisa?
2: Prefeito, uma ação que fosse levada, por exemplo, ao Supremo, poderia
0: Ministério
2: haver tempo
0: Público
2: de
0: Federal.
2: Se adequar.
0: Ministério Público Federal.
2: E se o senhor não tivesse isso no orçamento, prefeito? O senhor falou que teve problema com os royalties, o senhor recebeu um aporte de royalties esse ano, ou não? O ano passado,
0: ano?
2: Perdão.
0: Não.
2: O ano passado.
0: Não.
2: O senhor não recebeu um aporte dos até o senhor falou que uma parte desse dinheiro seria usado na reforma das escolas, como foi?
0: Eu acho que
2: esse dinheiro
0: tá
2: é do orçamento. Não, não
0: estou
2: confundindo.
0: Eu acho
2: tô perguntando
0: tá
2: pro senhor.
0: Orçamento. Não, não recebi royalties extra. O que nós recebemos foi uma negociação de IPTU
2: sim,
0: que estava
2: sim.
0: atrasado.
2: Mas em decorrência da Petrobras.
0: IPTU.
2: Mas não é dinheiro, prefeito?
0: Não, tudo bem, que está sendo empregado.
2: Não, não estou falando
0: tá
2: que
0: utilizado.
2: Não, prefeito. Inclusive,
0: tá.
2: prefeito, teve um dia que eu falei aqui na hora, eu falei, olha, eu sei que ele trabalha. O seu assessor que trabalha com o senhor, eu sei que vocês saem cedo, eu já falei isso aqui várias vezes. O que eu percebo é que a coisa não apareceu como deveria. O senhor está falando da parte da educação, eu concordo em gênero, número e grau com o senhor. Agora, as outras coisas da cidade, a sensação que nós temos é que as coisas não aparecem, as coisas não andam.
0: Vocês.
2: O senhor falou geração de emprego. O próprio Caged, que é o órgão do governo, diz que em Caraguá teve uma queda de quase 1000 postos de trabalho. Tem pergunta de comerciante da cidade aqui dizendo: o que está sendo feito em parceria com a Associação Comercial, Secretaria de Turismo, prefeito, para que dê uma avalancada nisso, uma amostra disso diferente? Essas perguntas que nós fazemos quase que todos os dias aqui, prefeito. Mas eu queria fazer uma observação. Nunca, prefeito. Aqui não. Ninguém nunca diminuiu o senhor. Se o senhor não concorda com a nossa tese, eu entendo perfeitamente o senhor. Agora, diminui o senhor, não. Isso, olha, eu tenho uma linha minha.
0: O senhor é um cara sempre muito educado quando está em minha presença.
2: Não é só na sua presença. Quando o senhor não está aqui, eu falo do mesmo jeito.
0: O que eu tenho colocado aqui e o que eu estou trazendo para vocês é a necessidade da gente tratar as coisas como elas são.
2: Sim.
0: Eu também não gostaria, e deixar isso muito claro para toda a população, eu também não gostaria de ter que estar criando taxa. Eu sou empresário. Sim. Eu pago conta e pago caro.
2: Eu sei disso.
0: Eu pago e pago caro. Sei o quanto é o custo Brasil, as dificuldades de operação, o nosso sistema trabalhista, a nossa carga tributária, as dificuldades que nós temos diariamente para manter uma porta aberta para conseguir gerar emprego. Eu sei o quanto pesa isso na bolsa do empresário e mais no bolso do trabalhador. Eu também não gostaria, mas aqui não é para eu fazer o que eu gosto, não é para fazer o que eu quero, é para fazer o que tem que ser feito. É para fazer aquilo que é melhor.
1: Aí o senhor tá falando meu idioma. É para fazer o que tem que ser feito.
0: Exato. Tá aqui, ó. Determinação do Ministério Público.
1: Pois é, mas aqui, olha.
0: Ministério Público Federal.
1: Mandaram aqui no WhatsApp. O que o Ministério Público exige é que exista uma fonte determinada para o serviço da coleta de lixo. A administração pode fazer isso na lei orçamentária. Isso está na lei federal. Não existe nenhuma obrigação de criar taxa de lixo. É o que está escrito aqui. Mandaram pra gente.
0: Bom, é o que estão, opinião de quem está colocando.
2: Não, tá na lei, prefeito.
0: Aqui na lei, opinião. Eu tô aqui, ó.
2: Prefeito.
0: Põe
2: prefeito.
0: Aqui pra população aqui, ó.
2: Pode colocar. Aqui, aqui, prefeito.
0: Ó, Ministério Público Federal.
2: Dentro do orçamento, aqui, o senhor não conseguiria fazer uma parte disso para essa taxa de lixo do que cair no bolso da população? Porque, prefeito, veja bem, nós tivemos um aumento do IPTU. Normal, porque a cidade cresceu, a valorização dos imóveis. Agora, como é que vocês aumentam o IPTU se aí você anda numas ruas aí que não tem condições de trafegar na rua, prefeito?
0: Eu aumentei o IPTU, Alexandre?
2: Não, não tô. Prefeito, por favor.
0: Não,
2: houve um aumento. Houve um aumento.
0: Você tá dizendo que eu aumentei o IPTU.
2: Então vamos fazer essa questão. Houve um aumento, então, na gestão passada, prefeito, de IPTU?
0: Alexandre, sendo muito honesto, essa fala. E eu tô aqui para ser honesto, não vou defender o ex-prefeito não, porque eu sou crítico à gestão no qual eu recebi. Mas muito honestamente, e eu preciso tratar com a verdade, essa é a minha característica. Quando eu estava em campanha, inclusive, eu também coloquei que aumentou o IPTU, porque eu também achava que tinha aumentado o IPTU.
2: Nossa, o meu carnê aumentou, prefeito.
0: Então, eu também achava. Não, o que mudou...
2: Nos dois que eu tenho,
0: eu entrei,
2: os dois
0: eram
2: aumento.
0: Quando eu entrei, a primeira determinação que eu entrei em janeiro foi para mandar suspender o aumento de IPTU.
2: Nossa, então eu vou brigar. Não é?
0: Eu entrei e eu tomei um susto no qual, inclusive, uma ação civil pública. Que tem... pedindo de fato para o reajuste da planta genérica. O que ele fez, o que o ex-prefeito fez, e aqui longe de mim querer advogar por ele, mas o que ele fez não foi o aumento de IPTU. O que ele fez foi a correção do metro quadrado. Foi a correção da área construída.
2: Traduzindo, aumenta o valor, prefeito.
0: Correção da área construída.
2: Tudo bem, então, mas se já tem esse valor.
0: 100 metros quadrados, se você tem uma casa de 100 metros quadrados e você construir um quarto a mais, uma sala a mais, um cômodo a mais, e hoje sua casa tem 120, 150 metros quadrados e você está pagando por 100, ele fez a correção pelo metro quadrado da área construída.
2: Eu acho diferente isso, porque eu não aumentei a minha, mas enfim, veio o aumento lá, aparece o valor. Mas
0: se você não aumenta...
2: Eu gostaria que a cidade recebesse...
0: Valor, você precisa entrar com processo administrativo quanto a isso.
2: Eu vou ter que fazer isso.
0: Eu, de fato...
2: Mas não é só o meu caso, isso aí tem muita gente que...
0: Porque aumentou a área construída.
2: Certo. Aumentou a área construída. É o famoso aumento com outro nome.
0: Eu estou defendendo aqui, eu não estou aqui defendendo o ex-prefeito.
2: Não, eu entendo.
0: Eu estou aqui defendendo
2: até
0: ele.
2: Porque o senhor já passou situações difíceis. Eu entendo isso.
0: Honesto com a realidade.
1: Tem uma pergunta aqui
0: que as pessoas fizessem.
1: Que diz que, segundo o portal da Transparência, o total de dívidas e juros apresentados em 2025 foi de 67 milhões, representando 5% da receita arrecadada. Considerando que 2025 fechou com mais de 200 milhões em caixa e que o problema não foi a dívida da antiga gestão, por que você deixou as áreas abandonadas em 2025 e início de 2026.
0: O orçamento público, Leslie, cada fatia,
1: eu vou enviar,
0: ela tem uma obrigatoriedade, por favor. Cada fatia, ela tem uma obrigatoriedade. Dinheiro de educação, dinheiro de saúde, dinheiro para custeio, dinheiro. Cada parte do orçamento, ela tem uma destinação.
2: Sim.
0: Nós fizemos, de fato, um grande corte o ano passado. Nós conseguimos apertar as contas, nós conseguimos prover mais eficiência. Nós fechamos o ano passado com 17 escolas de tempo integral, com quase 4 mil crianças em tempo integral e de ensino fundamental, não é das creches, não. Se for contar as creches, esse número é ainda maior. Hoje, contando as creches, nós somos 43. Hoje, contar as creches, nós temos 43 escolas, quase 13 mil crianças. Mas eu estou dizendo do ensino fundamental. Nós evoluímos esse número de crianças, que não existia tempo integral no ensino fundamental em Caraguá. Nós construímos, nós fizemos, nós fechamos com 17. Nós ampliamos significativamente o número de alimentação entregue para essas crianças. Hoje, nós entregamos quase 60 mil pratos de refeições por dia.
1: Que bom, porque tem
0: quase
1: criança que não tem nem refeição em casa.
0: Quase 60 mil pratos de refeições por dia. Então, cada parte do orçamento, ela tem uma obrigatoriedade. E só pra vocês terem uma noção, eu fiz tudo isso ano passado sem precisar editar contrato, porque eu apertei, provi eficiência, fiz com que a máquina funcionasse, fiz com que entregasse para a população aquilo que é digno e de direito. Essa é a minha parte como gestor, fazer eficiência.
2: É o que nós torcemos.
0: Porém,
2: muito, prefeito.
0: Porém, o orçamento, como eu estava dizendo, o orçamento, ele, cada parte do orçamento, ele tem uma obrigatoriedade. Se eu tenho sobra de capital por prover eficiência na educação ou na saúde, eu não posso pagar isso para investimento, para tapa-buraco. São dinheiros distintos, o dinheiro não é único. O dinheiro, ele é distinto e cada parte dele tem uma obrigatoriedade de ser usada naquele quinhão. Isso é responsabilidade, isso é conhecimento do orçamento. Não dá para pegar o portal da transparência na compilação das informações. Ah, fechou o ano com 260 milhões em caixa e achar que tudo aquilo é dinheiro para poder gastar como que é, para pagar a taxa de lixo, por exemplo. Para falar, tem 260 milhões em caixa, não precisava da taxa de lixo. Isso é uma inverdade. Porque não fez análise precisa no orçamento. Quando a gente vai analisar o orçamento, você vê que nós estamos em déficit. Hoje, inclusive, com a diminuição da base de gás da Petrobras, hoje a base de gás da Petrobras não está operando. Nós estamos com um problema sério em relação à base de gás de Caraguá. Ela opera com 15% da sua capacidade, 15, 20% da sua capacidade. Nós estamos com um problema muito sério no que tange à base de gás e aos royalties no município.
1: Prefeito, esse o senhor perdeu 6 milhões de educação?
0: Esse ano, eu não.
1: O município?
0: Eu não. O município, na minha gestão, não. Nós herdamos da gestão anterior.
1: Perguntando aqui.
0: Nós herdamos da gestão anterior as não condicionantes do VAR, no qual tinham perdido 6 milhões. E nós estamos trabalhando para rever esse trabalho, para rever esse dinheiro. Nós estamos trabalhando para que a gente possa resgatar esse dinheiro que foi perdido no governo anterior.
1: Então, mas
0: isso
1: o fato
0: é uma verdade.
1: Deixou de entrar 6 milhões do VAR, é isso?
0: No governo anterior. Então vamos colocar as datas, então, e vamos ser verdadeiros aqui na colocação. Foi perdido de fato o VAR. E Caraguá perdeu as condicionantes 3 e 5, se eu não me engano. Posso estar errado aqui em relação a elas, mas nós perdemos algumas condicionantes do VAR e nós estamos resgatando. Uma delas, inclusive, professor, é a responsabilidade de gênero. Imagina que você não ensinar isso hoje, educação ambiental, responsabilidade social, evolução da sociedade como um todo. Nós perdemos no governo anterior. E nós estamos trabalhando para resgatar, para recuperar as deficiências que nos foi herdada. Hoje nós temos 43 escolas em tempo integral no município, provendo essa melhoria, essa eficiência, levando cultura, arte, responsabilidade social, responsabilidade ambiental, levando uma atração digna, esporte, fazendo com que as crianças se desenvolvam com uma alimentação de qualidade. As coisas têm melhorado, condição de futuro para essas crianças. Isso é o que me move, o que me faz acordar todo dia.
1: Prefeito, uma pergunta. O senhor fala em escola integral. No meu entendimento e no entendimento de algumas outras mães, o que eu entendo por escola integral é: você leva o seu filho às 8 da manhã e pega às 5 da tarde. Existe esse tipo de escola aqui em Caraguá?
0: Existe.
1: São essas? Quantas são?
2: Não é das 7h30, 5h30?
0: Não, tem várias horas dentro do município. Várias. O que ela
1: quer
0: dizer
1: é que fica o dia inteiro na escola.
0: O dia inteiro na escola. Tem várias delas. E tem também a de integral que sai no começo da tarde. Entra mais cedo e sai.
2: 3h30.
0: Mais cedo, 3h30, 4
1: horas.
0: Então
1: tem diferença entre a integral e contraturno?
0: Ô, Leslie. O que você quer entrar numa discussão?
1: Não quero entrar.
0: Não, eu tô tentando te responder.
1: Desarma, prefeito.
0: Eu tô armado, Leslie. Tô tentando te responder. O que você tá querendo entrar numa discussão é o que é tempo integral e contraturno.
1: Isso.
0: Essa é a discussão que você quer entrar.
1: Eu quero saber quais são as integrais e contraturno.
0: Quer chamar tudo de contraturno? Qual que é a diferença? Se a criança entra de manhã na escola, tem lá a grade curricular entre português, matemática, história, geografia, inglês.
2: Prefeito,
0: tem,
2: é que
0: tem um tempo estendido.
2: A mãe não consegue.
0: E tem um tempo estendido onde ela tem arte, cultura, dança, música.
2: A educação de Caraguá, nós não podemos questionar. O que nós questionamos, por exemplo, no horário. Uma criança sai às 3h30 da tarde, prefeito, se fala que é integral, não bate as contas. Porque a maioria das mães trabalha até 6, 7 horas
0: da
2: noite.
0: Você tá na internet aí, tá pesquisando, procura.
1: Eu tenho pergunta para responder.
0: No governo federal, entra no Ministério da Educação e vê lá o que é uma escola de tempo integral. Nós estamos dentro das condicionantes.
1: Por isso
0: o governo federal entende como uma escola de tempo integral. Sim. Essa é a condicionante. Então, se você quer entrar numa linha aonde há tempo integral e contraturno, não me importa qual é o nome você queira dar, porque é o nome que você está colocando. O que importa para mim é a qualidade. É a qualidade no ensino, é a qualidade no respeito com a população.
1: Prefeito, importa,
0: na qualidade.
1: Porque uma mãe que trabalha fora
0: nome,
1: até às 6h da tarde,
0: nome,
1: uma escola integral seria das 8h às 5h, 5h30.
0: Entra na condicionante do governo federal e você vê o que é uma escola de tempo integral.
2: Não pode adequar a isso, prefeito?
0: Nós estamos fazendo a nossa parte. Eu gostaria de viver numa cidade utópica. Onde aqui nós tivéssemos todas as nossas. Não queria nem que tivesse escola particular no município. Todas as nossas escolas da prefeitura fossem integral, todas as nossas crianças estivessem estudando com qualidade, todas elas pudessem estar estudando português, inglês, espanhol, francês, todas elas pudessem estar estudando todo tipo aqui ó, peraí que a Leslie tá com dificuldade aqui.
1: Que travou meu notebook, senão não consigo acompanhar.
0: É o que eu gostaria, mas nós temos um orçamento a ser realizado, nós temos limitações orçamentárias. O que nós temos que ver, não só aonde nós queremos chegar, porque isso é um ponto importante e nós usamos como referência, mas nós temos que valorizar a evolução. Se nós não tínhamos nenhuma no município e hoje nós somos 43, nós somos mais de quase 13.100 crianças
2: na rede municipal.
0: Isso é um ponto de evolução. Isso tem que ser valorizado, tem que ser contemplado.
2: Mas eu valorizo a educação.
0: Que nós
2: muito.
0: Queremos mais, eu
2: nós
0: também quero.
2: Nós.
0: Eu também quero. Também quero, também é meu objetivo. Agora, não adianta você me criticar porque eu ainda não cheguei no objetivo.
2: Não, mas
0: vamos valorizar a evolução. Esse é um ponto importante, Leslie.
1: O senhor
0: valorizar a evolução diária de todo ser humano.
1: Eu concordo, eu tenho em alguns pontos, eu tenho dito que algum, por exemplo, a gente falou do aniversário da cidade.
2: Sim.
1: Mas a gente também falou que o carnaval foi um fiasco.
2: E foi um fiasco.
1: É uma opinião nossa e de outros comerciantes.
2: Próprio comércio da
1: cidade.
2: Assim
1: como eu respeito a opinião do senhor, eu gostaria também que o senhor olhasse, porque a gente se baseia nesse programa, tem dia que eu não leio nem laudo, prefeito. Eu fico lendo coisa de YouTube e coisa de WhatsApp o tempo inteiro. E tem uma pergunta aqui que diz assim: o contrato da OS, alguns vereadores falaram em entrevista que o contrato é inexequível. Ele até agora não iniciou vários serviços, como tomografia, ultrassom, ortopedia, inclusive o SAMU. O que o senhor prefeito tem a dizer sobre isso?
0: Olha, a empresa está há 2 meses completos aí no município. vai completar o terceiro mês agora, está em implementação. Nós tivemos um ato de coragem na finalização da Geomarquese, que nos demandou, nós fizemos três transições simultâneas aqui no município. Nós fizemos a saída da Geomarquese, nós fizemos a entrada da São Bernardo e nós tivemos que fazer o desligamento e a prestação de conta da Geomarquese. Eu glosei os pagamentos desde janeiro, de dezembro do ano passado.
2: Sim.
0: Em relação à Geomarquese, e isso demanda muito trabalho. Eu estou com o time da saúde trabalhando sistematicamente em horário estendido para conseguir evoluir em todas as questões. É evidente que as coisas estão sendo implementadas, que as coisas estão sendo evoluídas e está acontecendo. Você pode ver a melhoria. Você vai hoje em qualquer UBS no município ou em qualquer UPA no município, você vai ver nitidamente a melhoria que já se efetivou. Ah, tem ainda implementações? Tem. As coisas estão sendo discutidas e evoluídas.
1: Aliás, relação... eu disse aqui da UBS
2: do Golfinho,
1: pessoas próximas a mim, aí não são nem ouvintes, estiveram lá, ar-condicionado funcionando, receita prontamente para que a pessoa possa retirar, remédios na farmácia, e nós falamos isso aqui. Olha, o UBS do Golfinho, que era uma UBS que tinha uma reclamação constante, está funcionando. Depois nós tivemos sem céu, não foi?
2: Falamos pessoas agora, essa semana mesmo.
1: Agora, pessoas falando que também estiveram lá, ar-condicionado funcionando, remédios, atendimento rápido. A gente transmite aquilo que a gente recebe. Então, a gente tem dito, inclusive, que em alguns pontos o atendimento às pessoas tem melhorado nessas UBSs. Tem outras que tem muita reclamação também, que é a do Tinga, né?
2: Isso.
1: É a do Tinga.
2: Prefeito, uma pessoa me fez uma pergunta, porque haveriam tantas críticas à sua gestão nas redes sociais, no geral, na cidade, é consenso. E eu disse, olha, ele foi eleito com muito otimismo, muita perspectiva face àquilo que estava acontecendo na cidade. E aí a prática, prefeito, ontem mesmo eu estive com uma pessoa que está morando aqui há 6 meses na cidade, uma policial rodoviária, até falei isso no ar hoje de manhã, e ela moradora do Golfinho. Poxa, mas por que o meu bairro é tão largado? Jundiaí não é assim. E aí eu sempre faço essa pergunta, essa colocação. Realmente o buraco é muito grande. A cidade está precisando mesmo, como o senhor usava, um choque de gestão. O que que o senhor vê? E aí uma das minhas perguntas, eu até comentei isso com o seu secretário de comunicação, que eu faria essas perguntas. O senhor citar 3 pontos positivos da sua gestão e 3 pontos que o senhor ainda não conseguiu mostrar a que veio. Nesse sentido, olha, Xandre, não conseguimos. Perdão, usei o Alexandre na força de expressão. Ótimo. Munícipe, eu ainda não consegui dar esse retorno. Porque eu passo em frente ao posto de saúde do Porto Novo todos os dias. E aí, assim, eu prefiro um médico lá dentro, o remédio na farmácia, do que o prédio embelezado, pintado. Mas o prédio está com uma aparência, assim, degradante, prefeito. A parte de. Enfim, precisa-se urgente. Precisa. O senhor foi eleito. E eu falei isso aqui também. Eu não voto em Caraguatatuba, mas eu tenho comércio aqui, eu tenho a casa aqui, eu moro aqui, eu sou um cara que torço muito para que a cidade ande. Então, como é que o senhor vê isso, prefeito?
0: Alexandre, volto a repetir, não dá pra gente resolver em um ano e em 17 meses, né?
2: Em um ano e cinco meses,
0: problemas de 8 anos. Infelizmente, os nossos prédios estão todos sucateados.
2: Sucateados, é a palavra.
0: Todos sucateados.
2: Eu não quis usar pra não, o senhor não achar que eu tô pesando na do senhor.
0: Alexandre,
2: mas é a verdade
0: essa. Eu sou um cara que gosta de tratar com transparência e com honestidade. Eu sei reconhecer o que tem que ser melhorado. E eu não ligo, eu volto a deixar muito claro aqui, eu não ligo para uma crítica construtiva, pelo contrário. Toda crítica para mim ela é bem-vinda, principalmente as construtivas, que nos faz evoluir, nos faz melhorar. Essa é a minha prioridade. Eu não sou um cara estagnado e não sou um cara tapado. Principalmente, eu não vivo dentro de uma bolha.
2: Isso é importante, prefeito.
0: Eu sei que tem muita coisa para ser melhorado, Leslie. Eu sei que tem muita coisa para ser melhorado. Mas a verdade é, problemas esses que não começaram hoje, que estamos há anos aqui vivendo um abandono.
1: Mas que
0: deixa eu concluir, por favor.
1: Tinha o senhor como esperança.
0: E estou fazendo. Então. Hoje, como eu disse aqui no começo, hoje nós já fizemos 121 intervenções nos prédios municipais. São 121 obras no município que já aconteceram, estão acontecendo. Nós temos aí quase 40 prédios de educação já sendo reformados. Somos 68 prédios educacionais. estamos reformando o centro esportivo, que a última reforma grande que entrou lá foi meu pai que fez. A UBS do Porto Novo tá ruim? Tá ruim. Já demos um tapinha lá, mas realmente foi um tapinha. Agora estamos construindo uma UBS nova ali no Porto Novo.
2: No
0: e nós vamos reformar ela inteira depois. Agora, entre dar o tapa que deu o tapa e ela tá funcionando. Não tá bonita, mas tá funcionando. E ter que reformar a chuva que tá caindo dentro da cabeça das crianças, você escolhe o quê?
2: A escola primeiro.
0: Eu tô fazendo como prioridade. Eu gostaria de ter feito tudo na noite pro dia. Nós vivemos uma geração, com muito respeito à minha colocação, mas nós vivemos uma geração na qual a geração Nissim hoje, ela quer que tudo esteja pronto em 5 minutos.
2: É, isso na prática não acontece.
0: Não acontece, não vai acontecer. E nos meus 4 anos de governo, você pode ter certeza que eu não vou conseguir fazer tudo. Vai ter muita coisa ainda a ser feito,
1: mas
0: porque é diário. Agora, nós estamos melhorando. O que importa é que hoje nossas escolas estão sendo reformadas, nossos postos de saúde estão melhorando, já não falta mais remédio no posto de saúde. Tem remédio no posto, o atendimento tá melhor, tá mais rápido, os buracos estão sendo tapados com a força do servidor local. Não estamos pagando empresa para vir fazer, não. Nós estamos fazendo as próprias mãos. É o nosso servidor trabalhando em prol da cidade. A cidade está sendo limpa, estamos com qualidade no atendimento ao nosso munícipe em todos os nossos aspectos. As nossas oficinas culturais têm melhorado, o nosso sistema de saúde está funcionando, o nosso sistema educacional está rodando.
2: Prefeito, o senhor falou de funcionário, a presidente do sindicato esteve aqui e ela não teceu uma crítica negativa, tá? Vamos lá. Até porque tá no YouTube, é sempre como eu falo. Por isso que eu questionei, vou questionar o senhor de falar. Não, não diminuímos o senhor nunca. Eu, pelo menos, em Deleuze. Podemos, no momento de falar, usar algum termo mais forte, mas diminuir jamais. Mas veja bem, o servidor, eu tenho uma tese, tá? E a minha tese não é a única, por favor. Por que não aproveitar melhor o servidor? Eu sei que tem servidores dentro da Prefeitura de Caraguá, gabaritados, formados, com doutorado, mestrado, para ajudar nas licitações, prefeito, porque...
0: Mas os servidores que tem feito.
2: Prefeito, veja bem, o senhor já está na terceira troca de secretário de administração. Tem secretarias que eu falo, poxa, ele já trocou 3 vezes ou 2 em 1 ano e 5 meses de gestão, a que o senhor dá isso? Incompetência?
0: Não.
2: Falta de uma visão, falta de apresentar um serviço maior?
0: Não necessariamente.
2: Porque não podemos alegar que é só porque a oposição ou alguém de fora fica instigando a bloquear os processos.
0: Eu não trabalho pela oposição.
2: Ótimo, prefeito.
0: Eu trabalho para a cidade toda, eu não trabalho para oposição. Eu trabalho para a cidade toda. E não, a oposição não me pauta.
1: É o que a gente sempre disse.
0: A oposição não me pauta.
1: Hoje
0: estou aqui para
2: fazer cidade
1: a cidade
2: toda.
1: Inteira.
0: Esse processo de representação é sistêmico. Todas as licitações têm representação, muitas vezes do mesmo escritório. Se eu não me engano, é a doutora Bruna, não é isso, doutor? Uma delas é a doutora Bruna.
2: Eu não conheço.
0: Então, particularmente. Eu também não conheço, mas tem pessoas da cidade que conhece.
2: Se eu conhecesse, pessoas falaria. Da cidade que vou até conhece. Procurar, porque eu sempre falo
0: pessoas que pessoas da cidade que conhece. Microfone,
2: esse eu tenho processo obrigação de estar sistêmico. Informado.
0: Hoje, a licitação, nós demos o maior poder pro servidor municipal. Hoje, nós fizemos a reforma
2: administrativa. O aumento do salário foi real, prefeito?
0: Real.
2: Ótimo.
0: Real.
2: Ótimo.
0: Não só aumento, como o pagamento da progressão salarial, que estava desde 2019 sem receber.
2: Eu vi a matéria. Do aumento salarial real, eu não vi.
0: Sabe quanto nós, população de Caraguatatuba, vai pagar hoje pela progressão que estava desde 2019, só o ano 2026. Eu não estou falando do retroativo, não. Estou falando só o reconhecimento das letras do ano de 2026. Dá quase 100 milhões de reais. Esse era o tamanho do déficit. Isso é dinheiro que está sendo injetado na economia. É o dinheiro que está sendo injetado no núcleo familiar desses servidores, mas também na nossa fonte de renda municipal, na economia municipal.
2: Dentro disso que o senhor está falando. Vai lá, Leslie,
1: só deixa eu fazer a pergunta do Fernando Caraguá Imóveis. Leslie, verifica qual atitude concreta será feita da prefeitura em relação aos moradores de rua.
0: Olha, em relação aos moradores de rua, isso infelizmente é um problema nacional.
2: Diminuiu e voltou a aumentar em Caraguá.
0: A gente tem recebido diariamente cidades, não vou aqui cometer a indelicadeza de nomeá-las.
2: Sim.
0: Mas a gente
2: mas
0: tem
2: teve, mostraram na rede aí
0: cidades
2: que trazendo pessoas para cá.
0: Nós estamos acolhendo, nós estamos fiscalizando. Agora, também não podemos deixar passar em verdade. Ontem postaram na rede social que tinha morador de rua na tenda do da Praça do Centro, da Praça da Cultura. Na mesma hora, o GCM que estava lá, aliás, o secretário adjunto, que estava junto com a GCM lá, mandou um vídeo para mim. Na mesma hora. Falou, ó, acabei de receber aqui, olha aqui.
1: O vídeo foi do domingo, não foi
0: ontem,
1: esse que postaram?
0: Não, ontem. Postaram ontem, dizendo que ontem tinha morador lá.
1: Postaram ontem, mas o vídeo que foi postado das barracas, acho que era um vídeo de domingo, parece.
0: Ah, então alteraram, porque falaram que ontem, naquele momento, tinha gente lá. Mas rapidamente foi tirado. E tirado, não como outros prefeitos aí. Você vê na rede social prefeitos que falam, aqui não, aqui
2: não. TikTok aqui, não é tudo isso.
0: Aqui,
2: né,
0: em Caraguá nós não fizemos isso.
2: A Praça
0: nós
2: Central tratamos, voltaram aí.
0: Nós tratamos o ser humano, nós estamos tratando o ser humano com respeito e responsabilidade. Nós estamos fazendo acolhimento, nós estamos fazendo abordagens diárias, sistemáticas. Infelizmente, muitos deles ali recebem auxílio e não querem sair.
2: Não querem sair.
0: Mas aqui em Caraguá nós damos emprego. Nós damos comida, nós damos condições dele a se desenvolver.
1: Estão perguntando aqui, quando o senhor vai retirar a casa de passagem do
2: da rua Itaú.
0: Da rua Banco Itaú. Eu fui lá algumas vezes, conversei com os moradores. Eu já gostaria de ter tirado, a minha intenção era ter tirado antes do carnaval. Fui lá, conversei isso com eles, mostrei a realidade. A minha intenção era ter tirado ali perto do carnaval. Na verdade, era depois do carnaval. Passar o carnaval, antes do carnaval a obra está pronta. Passado o carnaval, a gente iniciaria a transição. Infelizmente, a obra que nós estamos fazendo demorou um pouco mais. Obra essa sendo feita a mãos municipais. Não tem empresa fazendo. Somos nós que estamos fazendo, com a nossa força de trabalho, com os nossos profissionais, o time de obras e de serviços públicos trabalhando de uma maneira conjunta e fazendo acontecer. Não é fácil isso, você sabe disso, a dificuldade. Sim. Que é, e nós estamos fazendo e está ficando pronta. Atrasou um pouquinho, mais do que eu gostaria.
2: O senhor acha que até junho consegue?
0: Está em vias de ficar pronto. Nós tivemos uma visita do conselho do menor, pediu ainda algumas alterações em relação à altura de muro, divisão entre uma casa ou outra, mas pela primeira vez na história, isso eu fico triste pela situação, mas eu fico muito orgulhoso da evolução. Pela primeira vez na história de Caraguá, nós vamos ter 3 casas de acolhimento. Nós vamos ter uma casa pro bebê, pro recém-nascido, pra criança até 2 anos.
1: Isso é importante.
0: Nós vamos, que nunca teve na história, tá?
1: Importante.
0: E vale deixar claro, e nós estamos fazendo. Vai ter uma casa para até 2 anos, uma casa para as meninas, uma casa para os meninos. E ainda teremos o albergue para maior idade. Que aí não entra como casa, entra como albergue. E ainda teremos o albergue. Junto ainda um núcleo de desenvolvimento esportivo e cultural para entretenimento e desenvolvimento.
2: Prefeito,
0: dessas crianças.
2: Já que o senhor tocou
0: crianças.
2: No assunto do social. A minha área de atuação profissional envolve INSS. Hoje eu posso falar para o senhor que o CRAS tem conseguido atender as pessoas, sim, mas a parte social lá do Sumaré, a distância para uma consulta está gigante, mas gigante mesmo, coisa de 4, 5 meses. Às vezes a pessoa tem uma perícia no INSS, a consulta com o CAPS lá é longa. O que que o senhor pode falar para a população? E aí não é para o Alexandre, volto a dizer, porque são pessoas não, que... Ontem mesmo uma pessoa falou, Alexandre, pergunta para ele, porque a gente não consegue uma consulta a cada 15, 20, 30 dias, que seria um período normal. Como é que o senhor vê essa demanda? Porque
0: aumentando.
2: Eu sei. É que você... Prefeito, eu ia falar você, perdão.
0: Não,
2: prefeito.
0: Fique à vontade.
2: Você é novinho. Mas assim, a ideia...
0: Eu tenho prefeito, muito grande aos
2: sim,
0: mais...
2: Muito, muito, muito. A perspectiva e o otimismo com a sua eleição era muito grande. E hoje a gente ainda anda pela cidade. Eu moro num bairro. Vê aquela sensação de muito buraco. Diminuiu o mato? Diminuiu. O caminho do padre, como dizem, está sendo feito? Sim. E as adjacentes? Vou te dar um exemplo. Yoshijo Shibata, aquela rua que sai da Praça do Perequê e emenda com o Pegorelli. Prefeito, os motoristas de aplicativo, e não é só lá, eu tô citando uma, é no geral, motorista de aplicativo, todos os dias entram aqui ao ar, dizendo, poxa, o carro não dá. O senhor falou, ó, estamos fazendo a operação tapa-buraco. Prefeito, não aparece, não tô querendo ser o pessimista, por favor, mas não aparece.
0: Eu volto a repetir, nós estamos fazendo dentro das nossas condições. Nós temos um orçamento inteiro.
1: O tapa-buraco não dá para fazer?
0: Leslie, nós estamos fazendo. Nós estamos fazendo tapa-buraco. Ah, quer fazer mais rápido? Vai mais dinheiro. Tudo é dinheiro, o orçamento é a fonte de custeio. Eu poderia estar contratando uma empresa, tá pagando 5 vezes mais do que eu pago hoje, porque hoje eu tô fazendo com a mão de obra local. Hoje eu tô fazendo com servidores.
2: Mas se eu acho que numa emergência, o senhor não conseguiria adiantar isso para eu
0: dentro da emergência,
2: contratar uma empresa numa licitação,
0: dinheiro,
2: claro.
0: Alexandre. E dinheiro, e orçamento.
2: Hoje a gente sabe que a folha
1: vai continuar com os buracos.
0: Não vai continuar
1: devagar dessa forma, porque tem motorista de aplicativo, por exemplo, que manda mensagem aqui
2: todos
1: pra
2: os
1: gente,
2: dias, perfeito.
1: Que tá deixando de atender Golfinho, Barranco Alto, Morro do Algodão, por falta de condições de trafegabilidade nas ruas. A gente
2: o Rio
1: tem
2: Marinas,
1: um buraco,
2: por exemplo, prefeito.
1: O Rio Marinas, a gente tem um buraco na
2: Guilherme de Almeida.
1: Morro do Algodão. Que ele já deve ter lá há 18 anos. Ali, prefeito, uma hora vai morrer gente, porque as pessoas desviam de frente da vidraçaria e pegam a mão
0: para poder passar.
1: Uma hora vai vir um motociclista, vai dar de frente com o carro ali, prefeito. Ali precisa arrumar. Ali é questão de evitar uma morte.
0: Nós fizemos um tapa-buraco nele, ele abre.
2: Ele abre.
0: Ali tem que ter uma intervenção maior. Aí entra o ponto. As intervenções ficaram tanto tempo. E você sabe que esse dia eu girei com o Gilson. Porque a gente tá estudando, tá vendo, tá fazendo, tá procurando recurso. Tô batendo no governo do estado, tô batendo no governo federal, tô pedindo ajuda. Tô indo atrás de deputado, tô indo atrás de senador. A gente tá fazendo a nossa parte. Só que eu tenho que pedir ajuda, porque dentro do nosso orçamento, hoje, nós não temos condição. Mas eu saí com o Gilson girar, porque nós fizemos um projeto para tentar um auxílio aí com o governo estadual. E é muito claro para nós, que nós estamos hoje enfrentando o desgaste do vencimento do asfalto que foi feito no passado.
2: Sim.
0: O asfalto tem data de validade. Por isso que a cada 10 anos, 8 anos, normalmente você vê as estradas. Agora Tamoios aí, ó. Nós vamos passar na Tamoios, a Tamoios está sendo repavimentada. Por quê? Porque faz 8 anos que foi feito o asfalto. E ela tem que ser refeita. Ela tem que ser retrabalhada. Ela tem que ali passar uma camada mais acima. Tem que fazer um trabalho em cima dela. Não foi feito nesse passado recente. Agora, não dá para se fazer tudo como nós gostaríamos da noite pro dia.
1: Falam,
0: o importante é estar avançando. O importante é estar avançando. Isso é o mais importante. Não dá para se fazer tudo da noite pro dia. Mas é importante dar cada passo de uma vez. Esse choque de gestão foi muito claro no orçamento. Hoje nós temos um orçamento responsável. Hoje nós temos capacidade de pagamento. Hoje nós melhoramos os índices do IGM. Hoje a cidade está melhor. Mas dá para fazer tudo, o buraco da minha rua. Ainda não chegou em tudo. Não vai dar para chegar em tudo para ontem. Mas as coisas estão evoluindo. Porque nós estamos fazendo com responsabilidade, com seriedade, com austeridade, provendo economia em cada passo. Só que, ó, na compra do uniforme, em relação ao que foi gasto no ano passado, no retrasado. Nós economizamos mais de 1.100.000. Economia a cada ato, economia a cada atitude, gestão na veia, seriedade na entrega para a população.
1: Então,
0: esse é compromisso.
1: Aqui, Caraguá é a cidade mais violenta do litoral. O que que o senhor tem feito para avançar na segurança pública?
0: Nós estamos aí trazendo mais GCMs, ampliamos o quadro de GCMs, estamos vendo a nova base deles, que nós vamos fazer um lugar novo para os GCMs poder trabalhar, porque está insalubre no prédio que eles estão.
2: Sim.
0: Estamos aparelhando melhor, pegamos 7 novas viaturas, estamos colocando novos equipamentos, está saindo aí, acabou atrasando um pouco mais por a amplitude do processo, mas está saindo o novo centro de voo de monitoramento. Nós estamos saindo, que quando eu entrei eram 120 câmeras. Hoje nós somos 180 câmeras no município. Nós já ampliamos mais de 60 câmeras, 187, se eu não me engano. Nós ampliamos para mais de 60 câmeras já. 30% de quando
1: delegada.
0: Nós entramos. Voltamos com a atividade delegada que não tinha. Hoje Caraguá tem.
2: Muito,
0: inclusive já
2: muito.
0: Tive com uns comandos da Polícia Militar que nós vamos fazer um convênio 4-1 para todas as forças de segurança e de prestação de serviço do município. Mas está saindo agora o monitoramento que vai para 750 câmaras de rua, se eu não me engano. Mais as prediais, mais as educacionais, mais a possibilidade de anexar as câmeras pessoais, as câmeras da sua residência. As externas, as internas, obviamente, que a prefeitura não aceita. Mas as do entorno da sua casa.
1: Já tem um programa assim em algumas cidades, né? Que é...
0: Vai sair agora, já diretamente com mais de 1.200 câmeras. Nós vamos um aumento de mais de 1.000%. As coisas estão acontecendo. Não é da noite pro dia. Nós não podemos achar que, no estalar de dedos, todos os problemas que estavam abandonados há 8 anos atrás vão ser resolvidos agora. O que importa é a evolução diária. E isso nós estamos convictos que estamos no caminho certo, porque hoje a população tem um atendimento melhor, tem mais respeito, tem mais dignidade em todos os aspectos da prefeitura. Seja na saúde, seja na educação, seja no social. Nós voltamos a ter CRAS. Os nossos CRAS estavam todos fechados. Está aqui o Dr. Marcelo, meu secretário de assistência social. Os CRAS estavam fechados, não funcionavam. Hoje os CRAS voltaram a funcionar. Estão tendo os cursos de capacitação, estão tendo cadastro contínuo, estão tendo visita ativa. As coisas têm melhorado, nós estamos com um trabalho digno para a população.
1: Prefeito, eu sou sempre adepta de o que foi, foi. E eu sempre digo, ninguém é ruim 100% e ninguém é bom 100%. O senhor tem alguma coisa que vai ser boa? Claro que tem. O senhor não está sendo ruim em tudo. Como o antigo gestor não foi bom em tudo. Todo mundo tem metade, metade. Mas da maneira que o senhor coloca, a impressão que dá... Poxa, Caraguá parou antes do senhor ser prefeito? Não, Caraguá de alguma forma andou. Talvez não tenha andado... como deveria ou como
0: não, desculpa, senhor... Aliás, mas ela parou e regrediu. Quando você pega uma gestão igual o ex-prefeito pegou, com 14 escolas de tempo integral no município, e transforma isso em nenhuma, isso é regressão, não é só parar, isso é andar para trás. Quando você entrega, e foi como ele entregou a gestão para mim, dos 203 medicamentos da lista Remume, faltando 176, isso é regressão. Isso é regressão, isso é andar para trás, isso não é só parar no tempo, não. Então, desculpa, não parou, ela regrediu. A cidade regrediu. Quando você pega um orçamento, quando ele pegou, o orçamento era 560 milhões, entregou com 1.300, mas entregou com dívida em todas as pontas, com todos os prédios sucateados, com todas as ruas esburacadas, prefeito, com mato em toda a esquina. Isso é regressão.
1: Isso é
0: andar para trás.
1: Eu gostaria que o senhor utilizasse o tempo do senhor para falar em coisas que a gente pode esperar da sua gestão.
0: Mas eu tô falando de coisa boa. Você vem olhar para trás, não, aí você não quer que eu fale, não, o senhor fala. Mas vamos ser coerentes aqui, Lésio, pelo amor de Deus.
1: O senhor, prefeito.
0: Lésio, deixa eu falar um negócio para você. O Papa, quando veio pro Brasil, ele fez uma afirmação no qual aqui se encaixa. A gente não escuta uma floresta crescendo, mas escuta uma árvore caindo.
1: Sem dúvida.
0: Vamos olhar a floresta crescendo?
1: É isso que a gente tá querendo.
0: Mas então, para, você voltou para trás.
1: Não, eu não voltei.
0: Você tá entrando em comparação.
1: Eu falo do então buraco, vamos, o senhor fala, mas é o buraco.
0: Eu estou falando aqui das coisas que estão acontecendo.
1: A gente fala
0: eu
1: do
0: estou
1: mato.
0: Falando que nós temos obra de ponta a ponta na cidade. Nós temos mais de 121 obras listadas e sendo executivas no município.
1: Prefeito.
0: Nós não temos falta de remédio, nós temos remédio em todos os postos de saúde.
1: Acabei de dizer pro
0: nós
1: senhor
0: temos
1: que
0: remédio
1: tem
0: em todos os postos
1: elogiou.
0: De saúde.
2: Eu
0: nós temos a celeridade no processo de atendimento de saúde. Melhorou, tá mais rápido, tá mais dinâmico. Tem muito a melhorar, tem muito a melhorar.
2: Ah, isso
1: é isso.
0: Muito a melhorar.
1: É nesse assunto que a gente quer chegar.
0: Mas se você ficar só batendo no que não tá bom, você não consegue enxergar aquilo que tem melhorado. O que eu tô colocando pra você aqui é: muita coisa melhorou. E vai melhorar ainda mais, porque nós não estamos satisfeitos como está. Se quero deixar claro aqui pra você, eu também não estou satisfeito. Tem muita coisa ainda que tem que ser melhorado, mas a insatisfação de não ter atingido o meu objetivo ainda não pode ser maior ou apagar a satisfação da evolução diária que nós estamos tendo. quando a gente restabiliza toda a lista Remume, não deixa faltar remédio para a população, isso é vitória.
1: Maravilhoso.
0: Quando a gente consegue pagar os 85 milhões de fornecedor que nos foi herdado, isso é vitória. Quando a gente volta a pagar em dia e dá garantia para o servidor de que não vai ter prejuízo salarial e ainda consegue reajustar a progressão e o salário dele desde 2019 abandonado, isso é vitória. Tem muita vitória acontecendo. Quando a gente está reformando todos os prédios escolares, é vitória. Quando a gente está melhorando o nosso sistema de atendimento, melhorando a capacidade interna, pintando, trocando o telhado, arrumando as poltronas, melhorando o fluxo de atendimento, é vitória. Quando nós voltamos com o CRAS a funcionar, voltamos a dar cesta básica para a população, para aquele que precisa de fato. O CRAS funcionando com um núcleo social.
2: Nossa, o diretor é
0: vitória.
2: Ótimo.
0: Vitória, quando a cultura volta a funcionar e passa

0: uma dicção muito boa, inclusive.
1: Muito obrigada.
0: Uma voz rouca, fica gostosa no rádio.
1: Ah, muito obrigada. Você tá ouvindo, né? Prefeito, deixa eu falar um negócio pro senhor. Tudo que a gente fala aqui, a gente fala porque a gente recebe uma grande quantidade de mensagem. Ó, nós estamos com quase 296 mensagens no nosso YouTube fazendo perguntas pro senhor. É óbvio que não vai dar para fazer todas as perguntas porque eu preciso encerrar o programa. Mas eu quero que o senhor saiba que, independente do senhor ter vindo aqui para um direito de resposta ou não, o senhor sempre será bem-vindo nesse jornal. Quando o senhor quiser e o senhor tiver alguma coisa e queira vir falar, o secretário de comunicação do senhor, que é o lobo mais famoso do Litoral Norte, ele tem o meu WhatsApp, ele pode entrar em contato comigo, pode marcar. O senhor será sempre muito bem-vindo aqui. Nós não temos nenhum problema pessoal com o senhor, nós não temos nenhum problema, porque o prefeito... Não, muito pelo contrário. Eu sempre cobrei aqui que eu gostaria muito de fazer perguntas para o senhor olhando para o senhor. Porque eu não sei se é um defeito ou se é uma qualidade, mas às vezes eu não penso muito para falar. Às vezes eu acho que é qualidade. Então saiba que o senhor será muito bem-vindo ao jornal Bom Dia Litoral e que na próxima volta que o senhor vem aqui, que o senhor não venha brigar comigo.
2: E que não leve 6 meses para vir.
1: E não leve 6 meses para vir.
0: E autorize eu vir, porque vocês falaram no rádio aqui que me convidava e eu não vinha.
1: Falaram algumas vezes
0: aqui que me convidava e não vinha. Quando eu falo, eu vou. Ah, não, não pode vir.
1: Prefeito, não. Deixa eu dizer uma coisa pro senhor. Peraí. O Lobo o primeiro secretário de comunicação.
0: Obrigado por ter aberto a porta no meu direito de resposta.
1: Fique tranquilo.
0: Estou da população como um todo. Estou à disposição de vocês. Vocês aqui ecoam milhares de vozes.
2: Eu falo que o senhor tem uma responsabilidade gigante.
0: Gigante responsabilidade que vocês têm aqui. Espero que usem com discernimento, com parcimônia e com responsabilidade.
2: Sim.
0: Faz com que a democracia evolua.
1: Com certeza.
0: É importante que nós tratamos as coisas da nossa vida com respeito, com responsabilidade. Isso é importante.
1: Eu vou encaminhar.
0: Pra mim foi muito bom.
1: Pra mim também.
0: Estar aqui.
1: Foi ótimo.
0: Eu sou o tipo da pessoa que gosto de falar olhando no olho.
1: É.
0: Professor Alexandre, nós já tivemos algumas vezes. Aliás, nunca, não tivemos muito junto ao longo da vida.
1: Não.
0: Muito pouco. Inclusive, aliás, conheci há pouco tempo. Né? Já
1: lá
0: tinha nos visto. Mas
1: da Associação Comercial.
0: De fato, falar com você, nós não tínhamos nos falado. Então,
1: a quem diga
0: um
1: que agora eu faço
0: aqui.
1: Parte da sua folha de pagamento, deixa claro que não.
2: Mesada e mesadinha.
1: Chama a gente de mesada e mesadinha.
2: É.

0: perguntar, minha resposta vai ser a mesma. Porque a verdade, ela é uma só. A verdade, ela não faz curva, a verdade, ela não muda. Então é só isso que eu peço aqui, para que vocês, quando vá transmitir uma informação dessa, em relação até à própria ata, usando como exemplo, que vocês, de fato, esmiúcem um pouco a informação para que você possa levar a verdade. Porque quando a gente leva uma informação ou uma desinformação para a população, com a responsabilidade e o peso que vocês têm aqui, e vocês têm um peso muito grande na cidade, milhares de pessoas ouvem e repercutem diariamente aquilo que vocês estão colocando. Então esse é um ponto importante, mas mais uma vez eu quero agradecer a todo o time aqui da Onda por ter reconhecido o nosso pedido e ter aberto a porta. Deixa aqui
1: estará
0: meu
1: sempre
0: respeito
1: aberta
0: a vocês,
1: quando
0: ao
1: o senhor
0: proprietário,
1: quiser.
0: Deixar claro aqui ao proprietário da rádio, meu respeito, minha consideração. Temos algumas distinções políticas.
1: Está da porta para fora,
0: mas o respeito ele tem que ser prevalecido. Então que deixe aqui o meu respeito. Sou um cara que gosto de tratar olhando no olho com seriedade e responsabilidade na minha
1: vida. Nós queremos agradecer ao senhor, quero agradecer ao Luiz Lobo, porque depois que ele assumiu a secretaria junto com a Carol, foi que nós passamos a receber as informações da prefeitura, porque com o antigo secretário a gente não recebia. Então muito obrigada à equipe que está aí junto com o prefeito. Prefeito, muito obrigada pela sua participação. Sinta-se à vontade, quando quiser. Quando quiser, as portas estão abertas. Ele chegou todo bravo aqui, fumando para tudo quanto é lado.
2: E nenhuma água.
1: Nove. Brama, agora nós vamos tomar água, um açuquinha.
0: Mais uma vez, açúcar não toma açúcar, né?
1: Ah, o senhor é fitness.
0: Deixar aqui o meu abraço, meu carinho a toda a população. Não é ficha, é qualidade de vida. Se a gente exagera, o estresse toma conta e
1: isso
0: acaba gerando o pior aí na saúde. Mas aproveitar então a oportunidade aí, o encerramento, desejar aqui o meu abraço, carinho e fraternal aí para toda a população de Caraguatatuba, o meu respeito, minhas responsabilidades e meus atos. Vocês podem contar comigo em tudo que for preciso. Sou um cara que ouve, que escuta e que trabalha. Então, conte comigo. E que um bom dia a todos.
1: Bom dia.
0: Deus ilumine e abençoe.
1: Piazinho, vambora, meu amor.
3: Bora lá.
0: Querem ficar com os documentos?
3: Tá na rede, não tá?
0: Tá na rede, mas tá aqui, ó. Esmiuçado.
1: Quiser agora, deixar, viu? Pode deixar.
3: Olha uma coisa boa,
0: seu
3: prefeito.
0: Presente, Leslie.
3: Como a Leslie, eu adotei ela como minha professora. De tudo que foi falado, ninguém é perfeito. Então, se houve o erro a respeito da data da ata, prefeito, as outras 99,9 coisas faladas aqui dentro, aqui atrás desse microfone, são pautadas pela verdade e o respeito. Então, só essa é a minha observação que fica com o senhor, que em momento algum diminuímos o senhor, pelo contrário, a autoridade do município é o senhor.
0: Vamos em frente, que atrás tem.
3: Vamos tocar o barco.
1: 9:17, Peazinho, bom dia.
4: Bom dia, Leslie.
1: Bora tocar música nessa Onda FM?
4: Bora lá, então.
1: Vamos lá?
4: Vamos
1: obrigado,
4: lá.
1: Obrigado, PA, pela força. Obrigado, Matheus. Obrigado a nossa equipe técnica, a nossa equipe de marketing.
3: Agora veio a água, tá vendo?
1: A nossa equipe comercial. Amanhã estaremos de volta e, principalmente, obrigada à direção dessa emissora por ter confiado sempre no nosso trabalho. Até amanhã, na Onda é muito mais.
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1: A Onda é muito mais. 9:22. Bom dia, bom dia. Boa quarta-feira. Por aqui, PA Júnior, estou chegando e vamos juntos até logo mais meio-dia. E agora o som dos bairros. Participe você, peça a tua música.

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0: O som dos bairros, começando com Elis Justin, Sônia da Madrugada.

Matheus Gaivota, esse é o Som dos Bairros. Participe você também, peça a tua música ter sucesso pelo zap 3882-6000. 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
17: A onda é muito mais, faltando 10 minutinhos para as 10. Bom dia! É o som dos bairros e tá chegando o pedido do Rio.

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2: Não tem jeito, meu compadre. Vambora. Ela vacilou comigo, nós estamos aí, né? Tudo certo.

Festa Gostosa, onda é muito mais. É o som dos bairros que tá rolando até o meio-dia com a sua música, sua participação. Manda um zap, tô te esperando, hein? 3882-6000.

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1: 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E a presença de geral pra gente cantar muito samba, celebrar essa data.
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0: Panda e muito mais. 10:04, bom dia, bom dia. Quartou, bebê, meia semana. E aí, tudo belezinha? Eu sou o PA Júnior e continuo com você até logo mais meio-dia. Bora participar? Então adiciona a gente no WhatsApp, é o 38826000. Você pede a tua música, a gente vai curtir juntinho teu sucesso e você vai concorrer a presentes aqui na Onda. Meio-dia, eu tenho ingresso pra curtir Dudu Nobre, hein? Participe com a gente. 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
1: Eu acho que você tem que mandar aquela mensagem. Mas manda o que tá no seu coração.
2: Porque se fosse eu falaria.

0: muito mais. Wesley Safadão, Mentira Estampada, 10h20, bom dia! Bora circular?
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0: Bora circular então, vamos falar sobre o tempo. Hoje, quarta-feira, meio de semana na região, o tempo segue com muitas nuvens durante boa parte do dia. Em um cenário mais ameno por causa da frente fria que está passando pela região, né? A temperatura varia entre 15 e 27 graus, ou seja, subiu um pouquinho, com chance de chuva fraca ou garoa isolada em algum período aí, principalmente finalzinho da tarde, começo da noite, viu? E o mar aumenta a umidade e deixa o clima um pouquinho mais fechado. 10h20, bom dia!

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0: 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Traia Véia,
1: o lugar mais triste do mundo. Fica triste não, bebê. Aqui é pra ficar feliz o tempo todo. Eu sou dos bairros e ainda mais ganhando presente, hein? Tem no finalzinho da edição de hoje aqui do Som dos Bairros o teu convite pra você curtir o show do Dudu Nobre. Rola quando, Piazinho? Olha só, rola dia 6 de junho e vai ter a abertura do grupo Increspo. E você participa com a gente pelo zap 3882-6000. Meio-dia você pode ganhar esse presente pra comemorar os 3 anos de história do Boteco do Ivan. Então participe com a gente pelo zap 3882-6000 e boa sorte!

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0: vida, muito mais. Gustavo Mioto, voltando pra mim, 10h58. Bora pro intervalo, que daqui a pouquinho o teu pedido tá aqui juntinho com a gente na onda, pra todo mundo curtir e você, claro, cantar juntinho com a gente.
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0: quarta-feira, a curtição dos bairros, né? Também pudera, é feito com tua música, teu pedido e teu sucesso. Então bora participar pelo zap 38826000. A gente vai curtir tua música e vou colocar você pra poder concorrer ao presentão no finalzinho dessa hora. Ingresso pra você curtir o show do Dudu Nobre, dia 6 de junho. Vai ser no Boteco do Ivan, viu? Então participe com a gente, boa sorte! 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

Onde muito mais ferrugem, arrependidaço. E não fica arrependido não, viu? Participe com a gente pelo zap 38826000 pra gente curtir juntinho dia 6 de junho. Pagodão bacana no Boteco do Ivan, tem Dudu Nobre. E você quer ganhar seu ingresso? Participe com a gente, manda um zap 38826000 que eu coloco você pra concorrer esse presente, viu? Logo mais meio-dia, alguém vai curtir esse presente por conta aqui da Onda. Então bora lá participar.

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2: Onda 11:20.
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Vai lá, vai, Maiara e Maraís, encerrando o som dos bairros. Mas antes, é claro, eu prometi e aqui está. Convite pra você curtir showzaço Dudu Nobre. Dudu Nobre curtindo junto com a gente os 3 anos de sucesso do Boteco do Ivan. Quem vai abrir o show é o Grupo Encrespo. E ó, dedos cruzados que agora eu vou falar quem vai ganhar esse presentão. Vai curtir um showzaço por conta da onda, viu? Deixa eu ver aqui. Parabéns para Roseli Aparecida de Jesus. Parabéns, Roseli, do Porto Novo. Final do telefone 981. Parabéns, Roseli Aparecida de Jesus. Ganhou presentão da onda. Vai curtindo do Nobre que eu tô sabendo, menina. É o seguinte, a equipe de promoção da onda vai entrar em contato com você e combinar tudo direitinho. Falou? Roseli Aparecida, obrigado pela tua participação, viu? E a qualquer momento tem mais ingressos pra você curtir o show do Dudu Nobre. Bom, eu, PA Júnior, vou descansar um pouquinho. Tô de volta amanhã, a partir das 9 horas da manhã. E na sequência, chegando na onda do esporte. 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
1: Boa tarde, galera do bem. Começando o melhor programa de esporte do litoral norte, Vale do Paraíba. Na Onda do Esporte. 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Agradecer em primeiro lugar a Deus de nos permitir estarmos aqui. Obrigado, Senhor. É um privilégio colocar o joelho em terra e agradecer todos os dias. Pela essa oportunidade, agradecer a todos vocês, ouvintes, que nos acompanham aí no carrinho aí, fazendo aquele Uber, ganhando aquele dinheirinho sagrado, vocês que estão na hora do almoço nos acompanhando, tanto na rádio, pelo YouTube. Obrigado pela participação, pela presença, pela companhia de todos vocês. É muito bom, é um privilégio poder nos dedicar tanto, fazer esse programa cada dia melhor, segunda, quarta, sexta, meio-dia, uma, com a companhia de vocês. E temos que agradecer também, senão não seria possível, nossos colaboradores. Quem tá de volta? 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Hoje nós temos convidado também para falar aí de um evento que vai ter importantíssimo aqui do Sindicato do Comércio do Legal. Litoral Norte. Mas antes, deixa eu dar as boas-vindas aqui a esse cara fenomenal da rádio do estado de São Paulo. Não é do litoral norte, não, do estado de São Paulo. Conhecido aqui no estado de São Paulo, no Brasil todo, até porque nosso programa chega em Atlanta, chega em Portugal, verdade, em tudo quanto é lugar. Meu amigo, esse garoto da rádio, Biruta.
2: Eu tinha alguns ouvintes que me ouviam, né, e pelo YouTube. Eu tinha ouvintes na Austrália. Portugal é normal, né? Portugal tinha uns 3 que me ouviam em Portugal.
1: Portugal era a segunda casa.
2: Mas na Austrália, cara, eu quero perder tempo com o Anderson Biruta.
1: Nada, que
2: ele
1: isso.
2: Ele encalar na Austrália pra saber notícias aqui. Ele falou, eu era morador de Caraguatatuba e gosto de te ouvir.
1: Que legal.
2: Então, a gente não sabe realmente o tanto que a gente vai longe, né? Eu lembro, só pra contar rapidinho, eu tenho uma frase que eu sempre digo, quando ou estou no posto de âncora de programas que eu estou, quando eu estou em alguma oportunidade, né? E um dia eu pegando o zap zap, eu falei assim, eu liguei pro cara, cara, sua frase igualzinha, eu falei, mas ela tá aí porque você fala essa frase.
3: Ah, que legal.
2: Ele usou a minha frase pra colocar no status do WhatsApp dele pra poder alentar as pessoas com aquela frase. Então, quer dizer, meu, a gente vai fazendo coisa que a gente não imagina, né? Mas tá aqui, o cara monstro do meu lado, não é porque ele é monstro não, só porque ele faz as coisas, mas é um cara grande.
3: Não,
2: mas é um grande.
3: Cara... pegando o gancho, o que você falou, as pessoas me cumprimentam na rua assim, fala galera do bem!
2: É, mas eu dou pra você, as coisas vão...
3: Tem aquele jardão.
2: É, já começa a pegar, entendeu?
3: Jargão ali, o pessoal vai no jargão ali.
2: Então é legal, é muito legal a gente saber que a gente caminha, as pessoas vão ouvindo, muita gente aí, é legal realmente.
3: Antes de falar do evento, vamos lembrar o nosso pessoal, né? 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Então vai ser dia do pagode que vai parar Caraguatatuba, parar o litoral norte de São Paulo. E eu, lógico, estarei lá. Carioca, Danone Pagode, é comigo mesmo, estarei lá. Marcelão, seja bem-vindo novamente. Você tem um recado especial para todos os nossos ouvintes aí, todo mundo está nos acompanhando. Mas antes, eu quero agradecer a doutora Gislaine, a tua esposa, agradecer a Lucena, presidente do sindicato, pela recepção. Não foi Danone, mas foi quase Danone, foi poucas garrafinhas de vinho. Quem entrou lá na minha rede social, @RogerGoleiro, lá, viu lá, nós fizemos uma noite super especial, super agradável. Obrigado pela recepção, tá? Vocês são uma família abençoada, muito bacana. Amém. Que se repita várias vezes, que eu gostei, virou.
2: Suco de uva ninguém fala, né?
3: Eu falo o seguinte,
2: aquele suco de uva vai apodrecer na geladeira.
3: Não, já, Biruta, eu tomei desde ontem.
4: Eu tomei depois.
3: E eu falo o seguinte pra todo mundo, Biruta, dá dinheiro, mas não dá liberdade. Agora tem que chamar de novo. Seja bem-vindo, Marcelo.
4: Boa tarde, galera. Boa tarde, Roger, Biruta. É um privilégio estar aqui de novo com vocês para falar do nosso evento, que vai ser domingo agora, dia 17, a partir das 8 horas, tá? 8:30 vai ser o primeiro jogo, são duas rodadas. A primeira rodada é o mata-mata, de todos jogam com todos, tá? E depois do almoço começa a eliminação, até a semifinal e final, a umas 4:30, 5 horas, por aí.
2: É, são boas equipes que se inscreveram?
4: Tem seis equipes.
2: Seis equipes no campo.
4: Vai ser um torneio só de um dia só.
2: Certo.
4: Né? Os jogos são 12 por 12, as primeiras, e depois nas finais são 20 por 20.
3: Tá, e então, da quadra, que quadra?
4: Quadra do Gardelinha no Poiares.
3: Ah, no Poiares. Então tá aí, estão todos convidados, e não vai ter só futebol não, né?
4: Não, vai ter não, vai ter, ali vai ser para a família.
2: Ah, legal.
4: Vai ter, a rua vai ser fechada pela prefeitura, inclusive agradecendo a prefeitura pelo marronzinho, pela quadra cedida e pela ambulância cedida lá pra gente, tá?
3: Perfeito.
2: É um trecho ali que até dá pra fechar a rua, porque ele tem um contorno no contornozinho, dá pra você pegar a rua de cima lá, não atrapalha ninguém realmente fechar aquele espaço ali, é bem legal.
4: E essa rua fechada vai ter brinquedos pras crianças.
2: Ah, legal.
4: E vai ter pão, cachorro quente, algodão doce, guaraná.
2: Algodão doce?
4: Pipoca.
2: Caramba, eu não vou estar aí. Então,
4: pois é.
3: Foi ah, Bruto, vamos guardar pra você, Bruto.
4: Então, é um evento pra família. Quando a partida, a família vai torcer por seus atletas que estão ali, seus familiares que estão ali jogando o campeonato.
2: É o que você falou, na última vez que ele esteve aqui, ele falou que o sindicato, ele não promove só o evento bola, o evento esportivo, não. Ele promove a família, no caso, né? Isso que é o mais importante no caso, né, Marcelo?
4: Dia 1º de maio agora, a presidente foi para Avaré, com um ônibus de comerciários, um evento que teve lá, patrocinado pela federação, e foi muito bom. Lá teve mais de, acho que quase 3 mil comerciários se juntaram lá. Que legal. Eu, então a gente faz outras coisas. Inclusive, vocês estão convidados a conhecer o sindicato e conhecer a academia com a gente.
3: É, e domingo eu estarei lá, né? Ah, eu vou ter uma homenagem pro Roger. Que verdade, moral, hein?
4: Contrapartida, nosso amigo
3: é
4: Roger.
3: Não, não, não é pouca, não. Então,
4: porque pra gente, pros atletas daqui de Caraguá, é dificilmente ter um campeonato e ter um atleta, um ex-atleta de nome participando do evento.
3: Sim, sim.
4: Pra eles, acho que receber um troféu da mão de um ex-atleta, meu, isso é muito
2: importante. Não, sem dúvida nenhuma. É o que eu falo, independente do time que você torce, no caso, né? É o respeito que você tem pelo profissionalismo de quem esteve pois atuando,
4: é,
2: no caso.
4: Pois
2: né?
4: É, chegando então, nessa gancho aí, ó, eu como corintiano tive que colocar a camisa do São Paulo.
3: Eita, tá na rede social. Quem tiver essa curiosidade.
4: Não, ainda não coloquei.
3: Quem tiver essa curiosidade, eu fui visitar o Marcelo, ele fez uma recepção maravilhosa na casa dele. Vou cansar de agradecer. E eu fiz uma coisa excepcional, uma coisa única. É. Eu fiz o Marcelão vestir a camisa do São Paulo e eu ainda filmei pra não dizer que é mentira, hein? O Wellington tá aqui, meu amigo Wellington corintiano. Só falta você, Wellington, colocar a camisa do Corinthians aqui. Eu tô. Amigo é amigo, parceiro é parceiro, filho da puta, tá? Parceiro.
4: Pois é, eu tive que colocar. Mas. Foi só alguns minutinhos só.
2: E quando você fala de comércio no caso, por exemplo, as equipes vão levar o nome de seus comércios, no caso, como é que funciona? Ou eles colocam um nome desapropriado?

0: timaço, hein?
1: Timaço.
0: Ah. Eu fui técnico desse time.
1: Pois é.
0: Você é suspeito, você pode falar, Beruto.
1: Tem também a gente, supermercado Firma, do Rio do Ouro.
0: Ah, legal.
1: E a Destaque,
0: A Veibras.
1: A Veibras também entrou com o time lá.
0: Que legal, então vai ser um pega pra capara.
2: É legal, acho que o importante é isso. O que é mais legal é o que você falou. São as empresas, né? Movimentando seus funcionários, né? No caso, né? Então isso é muito bom.
0: É reconhecimento.
2: Eu acho legal.
0: Reconhecimento,
1: Não é um campeonato barato que sai, viu? Não é um campeonato barato. Mas o sindicato promove isso pra eles.
0: Sim, sim.
1: Entendeu? Então, pra eles é muito bom.
0: Sim.
1: Porque sai fora um pouco da rotina deles. E a maioria deles são boleiro.
0: Sim, claro, com certeza. Todo mundo.
2: E fora a parte da socialização, né? Que a família tá toda lá.
1: Nós não pensamos só no atleta jogar bola e ficar lá jogando. Não, levar a família também. Isso é muito importante.
0: Que legal. Então saibam que eu estarei lá no Poiares, domingo, prestigiando esse evento e sendo homenageado. Agradeço aí a presidente, agradeço a presidente Lucena, a doutora Gislaine aí, o Marcelão pelo convite e tudo que eu falo, eu tenho uma dívida com o esporte, tudo relacionado ao esporte, que eu puder participar, puder estar presente, estarei sem dúvida nenhuma. Muita gente chegando aqui, vamos falar de Copa do Brasil, vamos falar da pré-lista do Ancelotti.
2: Verdade.
0: Eu já escalei, eu já fiz minha convocação, hein?
2: Eu vou tentar montar
0: minha lista depois com calma. Eu não montei ainda minha lista.
2: Eu montei correndo, rapidinho.
0: Ontem foi aniversário do Bonito, do Quintal. Ô Bonito, meu amigo, meu irmão Bonito do Quintal. Grande abraço, flamenguista também. Ô, grande abraço, JP tá aqui com a gente.
2: JP falei. Tá feliz,
0: meu filhão, né? Vou falar isso aqui. Meu filhão perguntou, pai, o que você achou daquele frango, daquela falha, falha do Bento no jogo do jogo de ontem, poderia ter dado título pro Cristiano Ronaldo,
2: verdade, cara.
0: Um abraço pro Lele, Lele, grande abraço do Encrespo, que vai fazer a abertura do show do Nobre dia 6, tá aí o abraço. Vamos começar a falar de quem, Birota?
2: Tem várias coisas pra falar, você vai deixar a Copa pra depois ou vai querer aproveitar que tá a Copa do Brasil? Tem muita coisa. Antes de qualquer coisa, eu queria fazer uma pergunta específica pro meu amigo corintiano, Marcelão. Vamos lá.
0: Ai, meu Deus.
2: Só pra tirar uma dúvida sua. Você deve ter visto o jogo que passou agora, no final de semana, onde houve toda aquela confusão maluca. Duas coisas, duas perguntas. Primeiro. No Corinthians, no estádio do Corinthians, não se pode fazer gol de adversário. Porque a torcida vira maluca. E não que vira maluca, prejudica o time. Essa é a questão que eu quero colocar. O prejuízo que ela dá pro time. E o segundo, agora vai cá. O Corinthians foi punido por uma situação que foi colocada e foi evidente. Daí pra frente, dedo no nariz no Corinthians vai ser motivo pra poder fazer confusão. O que você acha dessa situação? De verdade, eu quero dar uma pergunta pra um corintiano que gosta do Corinthians, é um cara que é torcedor, é um cara que vai pra estádio.
0: Entende de futebol.
2: Exatamente. O que você fala disso pra mim, Marcelo?
0: Esse mimimi do futebol.
1: O que a torcida fez, por mais que o torcedor que eu seja fanático, eu não concordo.
0: Uhum.
1: O que ela fez, fazer aquela papelada, aquela bagunça, jogar as coisas, não concordo, porque isso não é ser corintiano, porque tá prejudicando o time.
0: Sim.
1: Já tá numa fase danada com, agora vai ser multado, vai ser isso, vai
0: pode pegar até 10 jogos.
1: Então, aí que corintiano é esse que é isso pro time? Agora, por que que o cara faz isso? O Garro pedindo pra parar ele jogando, Ele não faz isso, torcida, não faz isso, porque nosso time só vai ser prejudicado. Isso não é torcida.
0: Sim. Além de que, completando o que você falou, Marcelo, eu falei isso pra vários, eu tenho vários amigos corintianos, alguns amigos, irmãos, amigos às vezes mais do que irmãos, porque eu não tive irmão.
2: Sim.
0: Só tenho uma irmã. Então, os corintianos são meus irmãos. O Tomás, o Marcelo, enfim. E eu falo pra todo mundo, cara, jogar cigarro eletrônico, isso machuca, isso pode cortar a cabeça, várias coisas. E o Corinthians não tá numa situação pior financeira, que é o time que mais deve no Brasil. Tem a estatística, né? O time mais deve no Brasil, 2 bilhões e 700 milhões de reais a dívida. Imagina, só não tá pior por causa da torcida, por causa do estádio. Que todo jogo do Corinthians, a torcida prestigia. Independente de tá perdendo de 1-0, 2-0. 3-0, então a torcida do Corinthians pode jogar contra o Jacuipense, que vai colocar os 40 mil, 45 mil, então você imagina jogar sem torcida, vai agravar mais ainda a crise e fora a diferença que faz a torcida do Corinthians. A torcida do Corinthians é o 12º jogador do Corinthians,
2: com certeza.
0: Isso aí eu não tenho dúvida disso, então é muito triste isso, mas enfim, denunciou também Bobadilha. Eu falo o seguinte, Marcelo, a gente tá fazendo um programa aqui de rádio pra falar

0: esporte. Sim. E a gente perde quase a metade do programa falando de extracampo, falando de juiz, falando de juiz, falando de arbitragem, falando de torcida, falando de briga de torcida. Então o futebol tá ficando chato, cara. Eu resumo o máximo possível, porque o pessoal quer a nossa opinião, sim, né, Biruta? Claro, nós temos que dar. A gente tenta resumir o máximo pra gente poder falar de dentro de campo. Como tá teu time, quem vai jogar, quem que não vai, qual a possível escalação, enfim. A gente resume pra isso. Mas tá chato, porque você não pode comer. Naquela época, imagina, eu falei aqui no programa passado, pô, o Viola fazia o gol, imitava o porco.
1: Isso.
0: O outro, isso, imagina, não, hoje em dia. Hoje em dia vai dar tiro. Ia dar tiro,
1: verdade, então, não é legal, não.
2: É, por isso que eu falei, essa questão, por exemplo, que eu falei lá de você querer fazer, criar uma situação, é a questão que um juiz precisa parar um jogo pra dizer que o cara não botou a mão na genitália. Meu Deus do céu, isso não é futebol. Realmente o que o Roger falou, não vale a pena falar, mas a gente tem que dar opinião, porque a gente não é contra o time, a gente é contra a situação.
0: É, a circunstância que foi criada.
2: Pode ser em qualquer outro time, mas a situação que tá sendo criada, né?
0: A Marcela ficar aí pra participar da gente, começar a falar de Copa do Brasil.
2: Muito
0: bem. Um pouquinho participar da gente aqui, Marcelo.
2: Marcelo não vai embora, não, tenho certeza.
0: Ontem, terça-feira, foi início do segundo jogo das oitavas de final da Copa do Brasil. Tivemos Internacional e Athletic. No jogo de ida tinha sido 2-1 o Internacional. Ontem o Internacional repetiu essa diferença de um gol. Foi 3-2 contra o Operário. O jogo onde o goleiro também falhou. Depois não vou falar que meu filho perguntou, que o filhão perguntou da falha do Bento. Vou falar. E teve uma falha também no goleiro do Inter, que ficou esperando a bola, acreditando, e foi a falha no segundo gol do Operário, enfim. Mas no agregado, o Inter conseguiu, lembrando a Copa do Brasil, todo mundo fala que é a Copa das Zebras. E não tá acontecendo por enquanto.
2: Não, por enquanto não tem zebra, não.
0: O Inter classificou, que era o esperado, no agregado 5-3. Tivemos também Cruzeiro e Goiás.
2: Sim.
0: O jogo de ida tinha sido 2-2. Ontem o Cruzeiro ganhou de 1-0 do Goiás, no agregado ficou 3-2. Um jogo que o Tadeu, fiquei muito triste, o Tadeu, goleiro do Goiás, ele fez milagre, jogou demais, poderia ter sido 4-5 pro Cruzeiro, pegou, foi um dos melhores jogos que eu vi do Tadeu com a camisa do Goiás. Infelizmente, no final do jogo, ele teve uma contusão séria, fratura na tíbia. Pode ficar fora durante um bom tempo, inclusive o meio campista teve que ir pro gol, e no finalzinho, o Goiás colocou a bola na trave.
2: É verdade.
0: Colocou a bola na trave, quase empatando o jogo. Você imagina, com um a menos, o meio-campista no gol, e pro pênalti ainda, quase foi pro pênalti. Mas enfim, o Cruzeiro fez o dever de casa. O Cruzeiro que tá numa ascensão, recuperou na Libertadores, tá bem, com chance de classificar. No Campeonato Brasileiro também deu um salto aí nas últimas quatro rodadas. E no agregado ficou 3-2 no jogo difícil e bem disputado contra o Goiás.
2: Foi um grande jogo do Cruzeiro, mostrando que o Cruzeiro...
0: O JP tá feliz, tá?
2: Não, tá bem feliz, todo mundo tá feliz, de qualquer maneira, foi um grande jogo do Cruzeiro, né? Às vezes as situações que ocorrem, por exemplo, o 2-2 foi uma consequência, por causa da grande equipe do Goiás também jogando em casa, mas onde sobrou, mas... Correu riscos, né? De qualquer
0: Correu maneira. Risco. Correu risco, aquele, né? Aquele joguinho. Aquele 1-0 magrinho.
2: Aquele bola na trave,
0: de repente uma bola perdida ali, foi o que aconteceu. Se não fosse o zagueiro do Cruzeiro, que inclusive está na lista, na pré-lista que veio do Flamengo, ele poderia ter empatado o jogo no finalzinho, complicado um pouco a situação. Mesma coisa aconteceu com o Fluminense, né? Tivemos também Fluminense e Operário. O jogo de ida foi 0-0. O Fluminense no Maracanã com uma pressão imensa da torcida, já pedindo a cabeça do meu dia, uma estabilidade danada. Eu que queimei minha língua aqui, Marcelão, falei que o Fluminense, pelo campeonato que passou, pelo ano passado que fez, classificando para Libertadores, brigando a parte de cima da tabela, contratou vários jogadores do Botafogo, foi ali, fez várias contratações pontuais. Eu achei que o Fluminense começou voando o ano, eu achei que fosse brigar na ponta da tabela do brasileiro, tá lá bem classificado, bem colocado, mais distante, é lógico, do líder e do Flamengo, e na Libertadores, praticamente eliminado da Libertadores. E na Copa do Brasil, com dificuldade. Isso foi muito claro ontem, no jogo do Maracanã contra o Operário. O Fluminense fez 2-0, o Operário diminuiu para 2-1, tomou um sufoco no final. A sorte do Fluminense, que o Operário teve um jogador que entrou, jogou 10 minutos. Na primeira entrada tomou amarelo, na segunda poderia ter tomado segundo amarelo, não tomou, o juiz foi complacente ali, mas na terceira entrada ele foi expulso, tomou segundo amarelo, isso facilitou um pouco a vida do Fluminense, mas no finalzinho tomou uma bola quase saiu o gol do Operário no finalzinho, que seria um empate, mas uma pressão muito grande. Inclusive, mesmo com esse resultado e a classificação do Fluminense, no agregado 2-1, a torcida do Fluminense, o time do Fluminense saiu vaiado de campo, mesmo com a classificação.
2: É, eu acho que, como eu falei, o Fluminense teve uma... O Arias talvez seja a pior situação foi o Arias ter saído da equipe do Fluminense. Que era um cara que comandava, um cara que jogava, mas o Fluminense tem um bom elenco, né? É o que você falou, talvez o peso da Libertadores de América tenha sido mais cobrado do que essa classificação feita em casa, no caso, por 2-1. Também sofreu lá um bocado para vencer, poderia ter realmente sido um resultado diferente. O Torres acabou sendo o que passou, fez o passe pro gol do Operário, que acendeu a vontade do Operário de buscar. Mas o que você falou, é um jogo que o cara tem que dar a vida. Então o Operário tava lá para tentar fazer o resultado, porque...
0: Jogo do ano.
2: O que o Operário vai fazer daqui para frente, né? Com as disputas que tem nos campeonatos estaduais, né? Quer dizer, então todo time que entra numa Copa do Brasil sabe que tem grana, sabe que tem valorização do campeonato e sabe que pode chegar muito mais longe, né? O caso de uma Libertadores de América, uma Sul-Americana e assim por diante, né?
0: E os jogadores, eles estão sendo visados.
2: Sim, tem mais
0: por vários clubes, né?
2: Sim, sim.
0: Então, hoje em dia, você com alguns clubes passando dificuldade financeira, ou a grande maioria dos clubes brasileiros com dificuldade financeira. A gente falou há pouco, alguns programas atrás, do presidente Chapecoense está com dificuldade para contratar jogador, porque inflacionou o mercado. Esses times, Palmeiras, Corinthians, Flamengo, Botafogo, inflacionaram o mercado por repatriar esses jogadores que estavam na Europa. Eles recebiam em euros e agora estão recebendo salário proporcional, mas em reais. E uma oportunidade, um jogo contra o Fluminense, o Maracanã, sem desclassificar o Fluminense. Então a probabilidade de um jogador desse se destacar e abrir um espaço para ele em outros clubes, até da primeira divisão, é muito grande. Então por isso que eles dão a vida e com razão nesses jogos, que para eles é importante. De fora, que nessa fase a CBF pagou 2 milhões de reais pro clube que tá nessas oitavas finais, e se o Operário classificasse, ia ganhar mais 3 milhões de reais. Eu não tenho dúvida que a folha salarial do ano da equipe do
2: com certeza, por isso que eu falei que são jogos importantes, né, Marcelo? Quer dizer, se você entrar com salto alto, você vai ser surpreendido, né? Você vai ser surpreendido. Então, o caso do Fluminense, eu acho que a cobrança não foi por causa do jogo de classificação, mas sim porque tá acontecendo na Libertadores. A Libertadores praticamente é muito difícil a classificação. Série D, não só dele, mas de combinações de resultados.
0: Muito abaixo, tá muito distante ainda, se eu não me falho a memória, com 2 pontos somente na Libertadores. Vamos falar disso, acho que dá tempo de falar de São Paulo antes da gente ir pro break. Vamos falar de São Paulo. Ô, meu São Paulo que deu alegria pro Marcelão aqui no final de semana. Ele tomou até um Danone por causa de São Paulo. Ô, meu Deus do céu. Juventude São Paulo hoje, às 19 horas. Jogo de ida 1-0 pro São Paulo, poderia ter sido 2-3, isso preocupou bastante, que o São Paulo jogou muito bem no Morumbi, torcida até saiu insatisfeita pelo o que criou de oportunidade de gols e não concretizou, poderia estar viajando para Caxias com muito mais tranquilidade do que tá. Eu já joguei em Caxias contra o Juventude várias vezes, nunca é fácil, esse friozinho, essa frente fria que nós estamos aqui, lá deve estar batendo 10 graus na hora do jogo lá, deve acabar com 8, é uma friaca danada. E tem alguns problemas no São Paulo, para variar um pouquinho, né? Áudios vazados do presidente do São Paulo.
2: Esse áudio.
0: Falando que mesmo que a torcida, a diretoria quer mandar o Roger Machado embora, que ele não vai mandar porque não tem dinheiro para pagar a rescisão do Roger Machado. E eu vou dar minha opinião, que eu nunca me esquivo de dar minha opinião, ainda mais eu que fiquei 9 anos em São Paulo. Ele tá certíssimo, ele tá pagando rescisão de contrato do Dorival ainda, do Zubeldía e do Crespo, é cerca de 10 milhões de reais, isso mesmo, vocês estão ouvindo, cerca de 10 milhões de reais que ele tem ainda a pagar para 3 treinadores que saíram agora. Então assim, se o Roger Machado foi embora, mais um que ele vai ter que pagar a rescisão e mais o outro treinador que ele vai ter que contratar para pagar o salário, e fora a luva, fora outros penduricalhos, igual fala, para pagar. Então ele tá certo, já que contratou agora, segura, dá tempo pra ele fazer, que ele não teve tempo ainda de implementar, se vai dar certo ou não, eu acredito que não, tá bom? Acredito que o Roger vai fazer um trabalho razoável, porque não adianta tirar, ninguém tira leite de pedra. Fazer aquele trabalho razoável. O que ele está fazendo até agora, os 14 jogos dele, comparado com o Crespo, ele está abaixo ainda do Crespo, então por isso que a gente comentou aqui na Biruta várias vezes, como é que o Crespo está lá na ponta do brasileiro, está bem, foi bem, perdeu pro campeão, saiu pro campeão do campeonato paulista, perdeu, foi eliminado pelo campeão do Campeonato Paulista, Palmeiras. Enfim, tá fazendo um trabalho justo. Aí trouxe hoje, tá com rendimento pior. Mas fez, já tomou atitude, agora segura, irmão. Agora segura, que não tem dinheiro pra pagar mais uma, senão complica ainda mais, ainda mais. É, mais uma vez, como no ano passado, alguns principais jogadores estão no DM, o meia Lucas, que faz desfalque danado, lembrando que ele operou o tendão de Aquiles, o lateral Lucas Chamon também, faz uma falta danada na lateral direito de São Paulo, Alan Franco, zagueiro titular de São Paulo, Marco Antônio, o meia titular. Então nós estamos falando aí de desfalque de São Paulo, quatro titulares, já começou igual ano passado, que vão desfalcar contra o Juventude. Lucas, lateral Ramon, o Lucas Ramon, Alan Franco e Marco Antônio, além de Rafael Tolói, que é opção, mas não são titulares. Então, e esse, mesma coisa que a gente falou do Operário, a gente fala do São Paulo. Esses 2 milhões que ele recebeu e mais 3 milhões de classificação faz toda a falta pro time igual São Paulo, que está atravessando uma crise financeira danada. Inclusive, não podem mandar o Roger embora por falta de dinheiro.
2: É, de qualquer maneira, o erro foi exatamente esse. Não estou dizendo que o trabalho do Crespo estava, vamos lá, difícil de ser analisado, né? Mas um cara que foi demitido com uma vitória. Né? Então, meu, você parava pra pensar. Não tava tão ruim assim os números, no caso, né? Como você falou, né? Então, o Roger Machado, infelizmente, foi um tapa-buraco muito rápido, né? Tanto é que foi basicamente anunciado no mesmo dia, entendeu? É. Quer dizer, é o que tava no mercado. Ele tá no mercado, vem pra cá.
0: Custo-benefício.
2: É, exatamente. Quanto que é? Vem cá, o seu salário é tanto, vamos embora. O Roger Machado, não sei se realmente colocou uma multa contratual, mas, por exemplo, pra ir pro São Paulo, tava tendo. Me paga meu salário em dia bonitinho, tá perfeito.
0: Tem a oportunidade, né? De mostrar meu trabalho.
2: Exatamente, entendeu? Então, quer dizer, você pode até fazer um balanço com um treinador desse, né? Comentamos que ele não tem nada na carreira, não tô dizendo que ele não tem uma carreira vitoriosa, mas não tem um grande título, um grande jogo de
0: títulos estaduais.
2: Né? Então, você deu falando pra você, Marcelo? Entendi. Então, quer dizer, a crise do São Paulo é o próprio São Paulo que cria a crise. Concordo com o que falou o presidente, dizendo que a crise está na mão dele, mas quem fez as crises foram os outros passados. Perfeito. Quer dizer, não é de hoje que a gente fala de administração errada do São Paulo, né? Verdade. Não é de hoje, né, que nós estamos falando de administração.
1: Cara.
0: Então, o São Paulo tem a obrigação hoje, obrigação, aí sim. Por mais que ele fala que não tem dinheiro, mas se o Roger perde hoje, o Roger está demitido do São Paulo.
2: Vou dizer o que é você.
0: Eu falo pra você.
2: Dizer,
0: se é eliminado da Copa do Brasil.
2: Juventude não é fácil, né?
0: Não, é encardido. Antes de ir pro intervalo, vamos dar nossos recados aqui, sim, né? Ó, fala pra torcida. 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Então preste atenção, hein? 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Agora, agradecer, né? Nossos colaboradores, sem eles não seria possível esse programa existir. 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Não saia daí, voltamos rapidinho, vamos falar da polêmica, vamos continuar com a polêmica do Palmeiras ainda, vamos falar de Corinthians, vamos falar da pré-lista do Ancelotti, tem muita coisa ainda no programa, hein? Fica aí, não, voltamos já já.
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1: Voltamos com o melhor programa de esporte do litoral norte, Vale do Paraíba. 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Continuando, Biruta, tem algumas informações aí importantes.
2: Só três informações bem rápidas. O Campeonato Paulista da 2, dia 19 agora, tem a grande final. Ponto, né? Juventus e Ferroviária, mas o jogo de Juventus e Ferroviária, no jogo de ida, no caso, a Juventus jogou em casa e empatou em 0-0, né? Continua na luta, quando esses dois times vão ser campeões, já subiram para a Série A1, né? No caso, né? Paulistão, mas vão disputar agora o título. E eu não tinha comentado na segunda-feira sobre a Série B, na Série C, nós temos alguns paulistas também. E quem tá o melhor paulista colocado é o Guarani, que inclusive fez uma goleada ontem, 5-0. Foi uma goleada da Série C, né? No caso.
1: Ah,
2: né?
1: Meu Guarani, cara, pô. Tradicional da Série C. Fico triste, eu fico feliz pela vitória, fico triste pro Guarani estar nessa situação.
2: O Guarani, que foi campeão em 78 com um baita de um time, e esse time proliferou para vários outros times. Foi o melhor, vários jogadores, Amoroso, Careca, uma pancada de cara bom lá naquele time de 78 do Guarani. Né? E na época também a Ponte Preta emprestou boa parte do elenco dela para a seleção brasileira. Você vê como é que é o celeiro que era os times do interior paulista. E quem fez isso aí, que derrubou todo mundo, foi a própria Federação Paulista. Acabou com esses times. E o Ituano tá na sexta posição, né? Que é o outro paulista, no caso, né? E a Ferroviária na 16ª posição. Rapidinho, só na Série D. Também está tendo jogo, começou os jogos de volta da Série D, né? No grupo 3, a Ferroviária e Água Santa são primeiro e segundo colocado. No grupo 14, então, onde tem os paulistas, o 15 de Piracicaba, Velo Clube e Noroeste são os três primeiros.
1: Tá aí.
2: Então
1: tá,
2: tem
1: aí
2: um bocado de paulista aqui, brigando. Né?
1: Aqui vocês têm informação em tempo real.
2: Não é só série, não, tem quatro séries. Estão querendo fazer a série E ainda.
1: Ah, meu Deus. Isso, vou empregar o jogador, pô. São mais de 20 mil profissionais no Brasil. Isso é realidade. Isso é estatística.
2: Existe um projeto que é o seguinte: é transformar a série D num campeonato igual à série A, B e C. E fazer uma série E para que esses times todos joguem de uma forma o ano todo para poder começar a entrar na
1: maneira regional,
2: para poder subir. Porque hoje em dia, até um tempo atrás, na série D, se você pagava, você entrava.
1: Verdade.
2: Pagou, você entrava na série D.
1: Abraço aqui pro Ali Rocha, pro Tadeu Pires, que tá com a gente.
2: Tadeuzinho, corintiano, ó, Marcelão aqui, Tadeuzinho.
1: Abraço pro goleiro, meu quarto goleiro, Felipe Fonseca, meu advogado, meu quarto goleiro, meu parceiro. Vai pagar o almoço sexta-feira, ele falou lá no Peixeiro, hein? Vou estar no Peixeiro lá, vai pagar o almoço no Peixeiro? Peixeiro é bom, hein? Vou estar lá. Tá gravado, ele não manda áudio, não. O Matheus tá acreditando muito, não, hein? Mas eu vou tirar foto, ou o Matheus vai junto almoçar com a gente, eu vou tirar foto pra ele. Continuando a Copa do Brasil, teremos hoje Coritiba e Santos. O jogo de ida foi 0-0. O Santos está com um problema também. A gente está falando aqui só de dívida de clube. Que faz o futebol brasileiro. O Santos com 2 meses de direito de imagem atrasado. Um da CLT. Premiação combinada com os jogadores também. Estão atrasados. O presidente falou que está se esforçando para pagar pelo menos a CLT hoje para os jogadores entrarem mais tranquilo. Rapaz, eu parei o futebol em 2008, cara. Não mudou nada o futebol em termos de extracampo, cara. Continua do mesmo jeito. Isso que está acontecendo agora com o Santos. Não estou concentrado, vamos jogar hoje para empolgar os jogadores, vou pagar um salário. Deve estar atrasado o treino, pagar um salário. Pô, para, como profissionalizar esse futebol, cara? O tamanho do futebol, para mim, é o campeonato mais atrativo que tem, o Campeonato Brasileiro, a Copa do Brasil. Para mim, o Brasil. É o mais difícil. Você começa o Campeonato Brasileiro na Espanha e fala assim: não vai dar Real Madrid e Barcelona. De repente o Atlético de Madrid pode chegar também. Na Inglaterra, do mesmo jeito. Aqui no Brasil, você fala assim: nossa, esses três vão chegar. Daqui a pouco tem 5 brigando, 6 brigando. É o campeonato mais competitivo e ainda continua essa mentalidade atrasada, que é pagar um salário dos três atrasados para empolgar o jogador. O jogador não precisa empolgar, não, cara. O jogador, ele se motiva por si só, porque ele é um profissional de futebol. Você começa lá com 12 anos de idade, 13 anos de idade, daquele sonho de chegar a ser jogador. Então não é isso que vai motivar o jogador. Agora é obrigação de vocês pagar em dia. Como qualquer empregador, obrigação do empregador pagar seu funcionário em dia, seja no futebol, seja na prefeitura, seja no comércio em geral, obrigação é pagar em dia. Então é triste você ficar noticiando isso o tempo todo, como Corinthians, como São Paulo atrasado, enfim. Notícia boa é a volta do Gustavo Henrique e do Gabriel Menino. E o Lautaro Dias, são três jogadores importantes no elenco enxuto do Santos, então são três jogadores que fazem muita falta nesse elenco enxuto do Santos. Na zaga, a ausência que vai ser muito sentida do Luan Pérez, que está ausente desse jogo. A mesma situação do São Paulo, precisa avançar na competição e para aumentar a sua arrecadação, né, Beruta?
2: No caso do Coritiba, eu acho que vai ser um grande jogo, sim. O Santos teve a oportunidade, né, Marcelo, de tentar fazer resultado em casa, né? Mas o Coritiba, eu tive recentemente no estado do Coritiba lá, é um estado difícil realmente de você jogar, entendeu? A torcida realmente vai, entendeu? Num jogo como esse, importantíssimo, o Santos pode ser, talvez aí, não é que o Coritiba seja uma zebra, né? Mas por aquilo que o Santos tem produzido, né?
1: O Coritiba é a primeira divisão, tá melhor do que ele.
2: É isso.
1: Tá melhor do que ele.
2: Exatamente o que eu ia falar, é um time de primeira divisão, um time que tá bem melhor colocado no campeonato, né? Tem brigado, né, Marcelo? Então o Santos tá da mesma forma, e o Santos enquanto tiver ainda, vamos lá, vou só falar uma coisa, tu não pode me entender mal. Enquanto o Santos achar que o Neymar é maior que o Santos e todo mundo se preocupar se o Neymar vai pra Copa ou não, você tá andando? E
1: o Santos perde o foco.
2: Perde o foco, porque o Neymar joga só quando quer, joga quando pode, você tá andando? Pega, como nós falamos no programa, pega o jatinho e vem embora, não vem com a galera. E aí, Marcelo, quer dizer, esse foco acaba sendo complicado, né? Quer dizer, alguém carregando o piano pra um cara só ir pra Copa, né?
1: É esporte coletivo, né,
3: Marcelo? Não é de hoje que isso acontece.
1: E teremos ainda Mirassol e Bragantino às 20h30, lembrando que o jogo de ida foi 1-1, então tá tudo em aberto. Teremos Ceará e Atlético Mineiro às 21h30, jogo de ida foi 2-1 pro Atlético. Remo e Bahia às 21h30, o jogo de ida 3-1 pro Remo, é isso mesmo, 3-1 pro Remo na Fonte Nova. Colocou uma mão aí na classificação. E teremos, é lógico, Jacuipense
2: Eu não entendi porque você falou de Jacuipense logo no comecinho do programa. Você já tá secando o Palmeiras, é isso? Só fala pra mim, né? Porque pelo jeito que foi, mas ele falou de Jacuipense lá no começo do programa.
1: Vou te falar uma coisa, esse daí não tem como secar o Palmeiras. Já tá difícil secar o Palmeiras contra o Corinthians, contra o Flamengo, contra qualquer time. Contra o Jacuipense, então Jacuipense e Palmeiras, às 21h30, isso eu aposto, Marcelo, se quiser apostar comigo, às 20
2: caixas. Ele tá querendo ganhar, tá fácil.
1: Jacuipense e Palmeiras, 21h30, jogo de ida 3-0 Palmeiras. E pra facilitar um pouco mais Palmeiras, o Jacuipense vendeu o mano de campo, não joga lá na Bahia, no campo deles, vendeu o jogo de campo, foi lá pro estádio do Café em Londrina, então foi pro campo extra, então facilitou mais ainda. Mesmo que o Palmeiras vai jogar com time misto, são 7 jogadores querendo mostrar o trabalho, que aí entra a diferença. São 7 jogadores desse elenco competitivo igual do Palmeiras, que é a oportunidade de mostrar pro Abel que eles estão ali esperando a vaguinha. Então pode ter a oportunidade de ganhar essa moral com o Abel. É o Jefté, que perdeu a vaga pro Arthur era o Jefté era o reserva na lateral imediato, o Arthur ganhou essa vaga, o Kelvin, que também tá esperando essa vaguinha, já foi titular em muitas oportunidades, o Marlon deve ficar no banco, ele viajou, mas deve ficar no banco, e surge a oportunidade para os volantes Martínez e Luiz Pacheco. São duas oportunidades para eles mostrarem trabalho para Abel. E no ataque, o Felipe Anderson, e a briga por uma vaga, o Felipe Anderson quer ocupar o espaço novo, que era dele o ano passado, e a briga por uma vaga entre Sousa e o Maurício, né? Que busca mais espaço ainda, que o Ares é titular absoluto no time do, lembrando que o Vitor Roque tá fora, então essa briga ali pelo ataque, quem vai ser o companheiro de ataque do Ares? Então vai ser um jogo, pra mim foi 3-0 aqui, pra mim vai ser uns 8-0 lá no estádio do Café. Fora de bola na trave, tá? Fora de bola na trave.
2: Porque a gente fala assim, exatamente isso, como é uma competição de mata ou morre, como sempre digo, né? Não importa, no caso, no entendimento, o Palmeiras fez 3-0. Pra Jacuipense fazer esses 3-0.
3: Nossa.
2: Em casa. Se fosse 1-0, eu acho que difícil.
1: Em casa não, fora não, de casa não, ainda.
2: Eu disse, se fosse 1-0, o Jacuipense jogava em casa. Entendeu? Independente
1: com certeza.
2: Independente de renda ou não.
1: Isso entendeu? Já mostra que já entregaram e jogaram toalha.
2: Exatamente. Quer dizer, você, o time já vai pra lá sabendo que a possibilidade, né, Marcelo? É muito difícil realmente você fazer. Se os Palmeiras jogar quietinho, não jogar pra nada, jogar só nos contra-ataques,
3: já tá classificado.
2: Né? Quer dizer, é o que eu falei. O time pode entrar até com um time meio trabalhado, né? De uma maneira diferente, no caso, né? Sem a obrigação de realmente ter que atacar, sem a obrigação de ter que buscar o resultado, porque já foi feito em casa. Ponto, né? Agora, tá na cara que a Jacuipense tem que fazer realmente o que fez, vender o mando de jogo, porque ganha uma grana. É uma grana legal que entra no cofre do clube. É o que eu falei, a vida dos caras estava no primeiro jogo, né? Amarrou lá, fez 3-0, Já era, não
1: perfeito.
2: Fazer.
1: Mas o problema maior que eu tô falando, o problema do Jacuipense, fez certinho, Biruta, concordo com você, em gênero, número e grau. É a maneira deles ganharem um dinheirinho.
2: Sim.
1: Jogar em casa, o estádio cabe 10 mil pessoas, 15 mil pessoas ali, ia colocar, mas ia dar uma renda de 200 mil ali, 200 mil, 300 mil. Aí vende o jogo pro Londrina, é um milhão que faz assim, ó, toma 1 milhão aí, só pra você vender o teu mano de campo pra cá, pra gente colocar 30 mil pessoas aí. E eu conheço muitos empresários, inclusive ex-jogadores, que fazem isso.
2: Sim.
1: Vão lá, oferece pra comprar um mano de campo, ó, tem 1 milhão líquido aqui pra você, mais de passagem, tudo, hospedagem, tudo de graça, 1 milhão pra você. Isso aí deve ser a folha de pagamento quase do Jacuipense do ano. Então, faz parte. O problema do Jacuipense é que esses jogadores que entram, que são jogadores que já foram titulares do Palmeiras em algumas situações, eles vão querer mostrar trabalho.
2: Ah, com certeza.
1: Então, assim, os titulares fizeram o dever de casa no Allianz e esses vão querer fazer o dever de casa fora pra mostrar que eles têm possibilidade de ganhar. Aí, lembrando que teremos na quinta-feira, ou seja, o mais famoso amanhã, fechando a rodada Copa do Brasil, Chapecoense e Botafogo às 18 horas, jogo de ida magrinho 1-0 pro Botafogo, teremos Atlético Goianiense e Atlético Paranaense, jogos dos Atléticos às 19 horas, jogo de ida 0-0, também tá tudo indefinido, Confiança e Grêmio às 19 horas, isso tudo amanhã, jogo de ida 2-0 pro Grêmio, então o Grêmio já praticamente classificado, e Corinthians e Barra às 19:30 amanhã, jogo de ida 1-0 pro Corinthians, pra mim 5-0 Corinthians contra o Barra aqui. Você, Marcelo Aldão, eu quero apostar no Corinthians, Marcelo, vamos. Aposta no Palmeiras, no Corinthians.
4: Fácil, né? Agora é só aguardar amanhã pra gente comemorar a classificação. Assim espero, né? Porque os times pequenos geralmente surpreendem.
2: Mas eu tava comentando.
4: 1-0 não é um placar.
2: Não, mas eu tava comentando com o Roger, a gente fez. O Corinthians tem jogado esses jogos de mata-mata, ou mata-mata, não importa, né? De uma maneira com excelência, né? Faz o resultado preciso. Não precisa ganhar de 10-0, né? Mas vai lá fazer
4: faz
2: o resultado.
4: O dele,
2: então, tá sendo assim na Libertadores de América, o melhor brasileiro na Libertadores de América, no caso, com 3 vitórias, né? Quer dizer, não tá dando espetáculo, mas tá jogando o necessário, né?
4: O básico.
2: Então, é um time que talvez aprendeu, né? A jogar de uma forma assim mais consciente, no caso.
1: É, né? Principalmente, continuo batendo na mesma tecla. São Paulo, Corinthians, não tem time para você almejar campeonato brasileiro. Campeonato brasileiro é para time que tem elenco, para time que tem peça de reposição. Então não tem. O Corinthians, São Paulo tem um time bom, a partir do momento que todos estão à disposição do treinador. Se o Lucas, igual que eu falei, se o Lucas tivesse ano passado, se o Calério tivesse operado, se o Rian Francisco, se os jogadores que consideram titulares de São Paulo tivessem à disposição, estaria bem. Foi o que o Corinthians fez muito bem na Copa do Brasil.
4: Foi.
1: Preparou o elenco para a semifinal e para a final da Copa do Brasil. Deixou o time titular. Jogou o Memphis, jogou o Galo, jogou o time titular nas duas competições e deixou o brasileiro ali em segundo plano. Então, por isso que eu falo, se isso acontecer de novo, o Corinthians tem toda a possibilidade de ir longe na Copa do Brasil, como na Libertadores é o que tem feito, priorizando os seus times. O problema maior é que o Corinthians está brigando na zona de rebaixamento, a pé zona de rebaixamento. Então não se pode dar o luxo de poupar os titulares. Agora, tem notícia do Memphis, o Memphis mais uma vez não foi treinar com campo, treinar com bola, ele foi a campo, mas não treinou com bola, então desfalca novamente o Corinthians. Lembrando que vai fazer 2 meses sem jogar, ele recebeu 10 milhões do Corinthians sem entrar em campo, 10 milhões do Corinthians sem entrar em campo, isso é o problema, estão falando de renovar com ele, aí eu falo, custo-benefício, ele não tá provando que o custo-benefício dele pro Corinthians tá devendo mais de 40 milhões pro Memphis, só esses 2 meses, 10 milhões de reais, então isso me preocupa, esse jogador, renovar com o jogador só por marketing. A gente não pode se dar o luxo disso, o jogador tem que estar em campo para ganhar título pelo time. Porque, como eu falo, se acontecer isso, como faz o Neymar, ele é obrigado a jogar bem. Jogando um jogo por mês, ele é obrigado a chegar lá arrasar.
2: Muito, né?
1: Todos os jogadores estão jogando 3 partidas em 3 dias, todo mundo cansado, estressado, ele lá só se preparando para um jogo, ele tem que entrar e acabar com o jogo. É o caso do Neymar. Neymar quer escolher o jogo para jogar, mas o jogo que você for jogar, você tem que arrebentar. Tem que ser o melhor em campo. Lembrando que o Neymar vai estar hoje jogando em Curitiba. Aí só para complementar aqui, Biruta, lembrando da polêmica que nós falamos muito rápido, que estourou nosso tempo na segunda-feira, sobre a polêmica no Palmeiras.
2: Sim,
1: a Leila soltou uma nota oficial do Palmeiras falando que a CBF reconheceu o erro, que. Aí a CBF até agora não falou isso, falou que era um lance interpretativo. Então, quero lance interpretativo, e a Leila já aumentou, falou que o Palmeiras, que a CBF reconheceu o erro. Então, até agora, não teve nenhuma nota oficial da CBF reconhecendo o erro. Teve a nota oficial do Palmeiras falando que a CBF reconheceu o erro. E eu voltando a falar, que eu falei da parte da tarde com o Carlos Gomes, por que que eu falei que, para mim, foi certo ter anulado o gol? Na regra específica, se você for ver a regra específica, se bater na mão do jogador e o próprio jogador fez o gol, tem que anular direto, porque ele se beneficiou e fez o gol. Se bater na mão do jogador do Palmeiras e foi pro outro jogador do próprio Palmeiras, o próprio time fez o gol, interpretativo. Aí o árbitro vai lá ver se ele aumentou o espaço, se não aumentou o espaço. Por que que eu falei que, pra mim, eu continuo com a mesma impressão que foi bem anulado o gol? Porque eu fiz um simples comentário pra dois palmeirenses. Eu falei assim: vamos colocar, vamos inverter. Se o Flaco Lopes tivesse chutado a bola e tivesse batido na mão do zagueiro do Remo, você ia pedir pênalti ou não ia?
5: Com certeza.
1: Ah, lógico, ia pedir pênalti, tal. No mesmo lance, aquele mesmo lance, o jogador Flaco Lopes chutou e o zagueiro do Remo bateu na mão do mesmo jeito que a mão estava aberta do Flaco Lopes, do mesmo. Vocês iam pedir. Lógico que eu ia, então pronto, eu estou falando que foi irregular. Porque vocês iam pedir o pênalti. Então acabou o assunto daí. Aí já para por aí. Então, só para esclarecer, porque nós conversamos muito rápido na segunda-feira, então para mim eu continuo com a mesma impressão que foi muito bem marcado essa infração para a equipe do Remo. Biruta, tem mais alguma coisa aí? Vou falar de Ancelotti. Meu filho perguntou, então vou começar a falar rapidinho de
2: Ancelotti. Só tinha uma dúvida. Pra você, Memphis, renovaria ou não renovaria em função?
1: Não.
2: Então é quem fala. A torcida tem torcida e tem torcedor.
1: Isso aí. Tem torcida e tem torcedor. Tem gente que pensa no clube e tem gente que quer ter um ídolo. Um ídolo. A qualquer custo. Não, e o clube é muito maior que qualquer ídolo. O clube é muito maior. Então, você prefere que o clube não esteja endividado pra ter um time competitivo todo o tempo do que ter só um ídolo e torcendo ali, brigando sempre pra não cair no brasileiro, sempre brigando. Eu também sou contra isso.
4: 10 milhões pra não jogar nenhum jogo em 2 meses?
1: Em 2 meses. Poderia ter 3 jogadores de alto nível lá.
2: Com certeza.
1: De alto nível lá, rendendo muito mais. Nomes na pré-lista, rapidinho.
2: Não, mas só do Bento, no caso. Pra mim, no caso do Bento, você pode ter. O lance que eu vi, parece que o jogador desloca ele.
1: Do próprio time?
2: Então, quer dizer, o jogador, ele sai pra bola e o jogador parece que toca nele e acaba deslocando um pouco ele, né? Quer dizer, então, houve a falha, sim, porque a bola era dele. Mas vamos lá. Aí eu pergunto, goleiro quando vai pra bola não sai?
1: Então, eu ia falar isso, eu ia comentar, porque eu ia falar de goleiro da seleção aqui. Herbert está mandando um abraço pro tio. Quem que é?
2: O Herbert.
4: Deve ser aqueles bichos, todos os meus amigos chamam de tio.
1: Então, um abraço pro tio aí. Ó, goleiro, estava na lista, na pré-lista. Rapidinho aqui, nosso tempo também tá apertado, como sempre. Tutu, aumenta o nosso tempinho aí. O Matheus vai gostar, o PA Júnior, então vai adorar. Goleiros: Alisson, Bento, Ederson, Hugo Souza, John e o Everton. Esses aí são os goleiros pré-convocados. Pra mim, o Alisson. O Ederson, mesmo com a falha do Bento, pra mim ele estaria na seleção. O Biruta colocou muito bem, eu vi o lance. O jogador fez quase uma cama de gato. A falha dele maior do que pegar, porque o goleiro, quando tá no ar, qualquer toquinho que ele recebe, ele se desequilibra. Ele desequilibra, ele perde poder ali, seja bateu na costela, desequilibra. Enfim, o erro maior foi não ter gritado. Sim. É minha, sai, porque aí o zagueiro sai e deixa ele sozinho na bola, porque ele tava tranquilo, ele não perdeu o tempo de bola, ele tava no tempo certo, a bola não passou por cima dele, a bola passou entre a mão dele pelo deslocamento. Mas pra mim são os goleiros, pra mim, pra Copa do Mundo, pra aguentar em qualquer adversidade, aguentar o rojão de jogar contra a França, de jogar e não pipocar. Então, pra mim seriam os goleiros. Os defensores eu coloquei entre todos. Eu vou falar.
2: Mas você tá colocando.
1: Sexta-feira a gente fala. A gente fala tudo. Então, pra mim, nas laterais, que é o maior problema da seleção brasileira, pra mim, são as laterais. Mas pra mim, na lateral, o Alexandre, do Flamengo, seria o Danilo, lateral direito, que já foi convocado, inclusive, porque ele joga até como zagueiro. O Douglas Santos, do Zenit, convocado para lateral esquerdo, e o outro lateral, o Wendel, eu coloquei aqui, coloquei coloquei, Wesley. Wesley do Roma, para mim, seria os laterais, que o Ancelotti deixou claro que quer jogadores multifuncionais, que pode jogar tanto na lateral, como também no zagueiro, como zagueiro de vez em quando. Como zagueiro, Gabriel Magalhães, tá jogando demais, tá no Arsenal, tá fazendo um ano espetacular no Arsenal, e Banhas, que foi, uma surpresa, não conhecia muito Banhas, o cara falava, mas ele joga na lateral direita, ele joga na cabeça de área, joga como zagueiro, é um baita zagueiro. O Léo Pereira, que o Ancelotti gostou muito dele, e o Marquinho, é lógico que é indiscutível para mim, é o capitão da equipe do Ancelotti. E agora, ainda mais que eu verei Caissara aqui de Caraguá, ele tem que estar na lista. Meio campista, o Andrei Santos do Chelsea, o Bruno Guimarães do Newcastle, o Casimiro, que é o cara de confiança do Ancelotti, o Danilo do Botafogo, que tá jogando demais também, é o cara de confiança também, o Fabinho, porque o Fabinho, o Ancelotti deixou muito claro, ele quer um jogador de confiança dele no meio de campo, mas que consiga substituir o Casimiro com a mesma característica. Então o Fabinho é a mesma característica do Casimiro. E o João Gomes, do Wolverhampton, também seria os meia. E no ataque, rapidinho, o ataque vai surpreender, vou deixar o pessoal pensar. Endrick, jogando demais, do Leão. Gabriel Martinelli, também é um cara de confiança, e quando foi convocado, jogou demais. João Pedro, que tá jogando demais no Chelsea, arrebentando. Luiz Henrique, do Zenit, tá jogando, fazendo gol adoidado. Matheus Cunha, que também pode jogar, como jogou na última convocação, no meio, armando. Rafinha, do Barcelona, é lógico. Rayan, tá jogando pra mim demais, e Neymar seria os meus jogadores. Pô, agora...
2: Você não falou do Vini?
1: Não, e do Vini, não, desculpa. Não. O Vini tá aqui porque o Vini já tá convocado, o Vini tá aqui por último. Dos 26, foram 25. Não,
2: vai tirar
1: o Vini. E o Vini, pra completar os meus 26.
2: Ah, certo.
1: Sexta-feira a gente retorna essa conversa.
2: Prepara a sua lista também.
1: Prepara a sua lista aí, Marcelo. Ô, Minuta, obrigado pela presença. Sexta-feira estaremos de volta.
2: É só aproveitar aqui rapidinho, o Rosildo Ribeiro mandou uma mensagem pra nós aqui, e ele pediu pra mostrar pra você que hoje é aniversário do seu time.
1: Vitória da Bahia.
2: Então, você mandou um abraço pro Rosildo Ribeiro lá, obrigado pelo carinho.
1: E quem foi o ganhador dos ingressos hoje? Sim. Do Dó, Patrícia sorteou, Francisco do Indaiá e Letícia do Porto Novo. Os dois ganhadores, tá aí, Francisco do Indaiá e Letícia do Porto Novo, nós entraremos em contato.
2: Aproveitar então, mandar um abraço também pro Rosildo Ribeiro, o Tonho, também a minha filha Lore tá lá, vocês estão olhando, a minha irmã Maria também, o Ricardo São Paulino também, obrigado pelo carinho, o Alexandre, que tá na bancada com a gente aqui também no Jornal da Manhã, obrigado Alexandre pelo carinho também, tá tudo
1: Lésia.
2: A Lésia também, a Lésia é grandiosa, Lésia, né?
1: Marcelo, obrigado pela presença, domingo estaremos lá.
4: Obrigado vocês, mais uma vez por oportunidade, espero que conto com vocês lá.
1: Tá bom, ó, e vai aí, ó, você viu o ingresso do Nobre, dia 6 de junho, lá na Praça de Eventos, com o esquenta do Encrespô, do meu amigo Leilei, então não perco, e sexta-feira tem mais dois ingressos pra vocês. 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Capricha, porque você pode estar sentado com a gente aqui nessa última sexta-feira do mês. E agradecendo aos colaboradores, né? Quem tá de volta, Biruta, que você tem que passar lá, porque tá acabando. 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Espero que vocês tenham gostado. Agradeço de estar com a gente, fazer a nossa companhia até agora, 1:00 da tarde, exato, e sexta-feira estaremos aqui, falando tudo de seleção, essa polêmica, Neymar vai, Neymar não vai, falando da Copa do Brasil, da 16ª rodada do Brasileiro, então tem tudo, vai estar especial o programa de sexta, espero vocês, fiquem com Deus até sexta, que a onda é muito mais.
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0: Opa, muito boa tarde. A partir de agora então é o Toca Todas e você participando aqui com a gente, pedindo a sua música pelo 38826000 aqui na programação da Onda. Vamos que vamos, já estamos trabalhando, seguimos juntos, aumenta o volume e vamos aqui curtindo a programação da Onda. Muito boa tarde. Olha só, quem está ouvindo, está curtindo também aqui com a gente, é a Sara Ribas, já está sintonizada na Onda. Daqui a pouco já tem aí a música da Sara aqui curtindo aqui na programação da Onda, pra gente já abrir aqui. Mas antes aqui, vamos aproveitar e falar aqui do dia de hoje. Exatamente, hoje dia 13 de maio. Aí atenção, estudante, você sabe o que que se comemora hoje no dia 13 de maio? É exatamente, o que que se passou no dia 13 de maio? É muito simples, é muito fácil, é ou não é? Hoje, inclusive, é o dia da Lei Áurea no Brasil. Em 13 de maio de 1888, a Princesa Isabel assinou a Lei Áurea, encerrando assim formalmente mais de 300 anos de escravidão no Brasil. Hoje também é o Dia Nacional de Denúncia contra o Racismo. O movimento negro brasileiro frequentemente questionado a celebração dessa data. Então, focando na falta de políticas de inclusão após a abolição. Sabia disso ou não? Então, fique sabendo. É muito importante também você aproveitar os alunos, o pessoal do ensino fundamental, todo mundo aí sintonizado e curtindo aqui a Onda, que também tem informações importantes para você. Hoje, inclusive, é o dia do zootecnista. Hoje é o aniversário do município de Três Barras, no Paraná, Ribeirão Claro, no Paraná. Claro, é no Paraná. Inclusive, é aniversário também do município de Redenção e Xinguara, no Pará. Também de Camaragibe e Itacaratu, no Pernambuco. E também hoje, também é aniversário dos municípios de Arraial do Cabo, no Rio de Janeiro, e também de Reserva Cabaçaí, também no Mato Grosso. E a gente segue aqui trazendo para você a melhor programação de todo o litoral norte. Inclusive, hoje também no catolicismo também, atenção aos católicos, hoje também celebra-se, aliás, a primeira aparição de Maria, né? Maria, as três crianças pastoras em Fátima, quer dizer, é o dia da Nossa Senhora de Fátima, foi em Fátima, em Portugal, em 1917. É um dia de devoção e oração. E seguimos juntos aqui na programação da Onda, trazendo para você aqui o pedido da Sara. Sara que já está participando aqui com a gente. Boa tarde, Sara. Tudo bem? Bem-vinda. Também, quem mais aqui? Olha aí, ó. Cristiane, Jardim Primavera. Olha aí, parabéns, Cris. Olha só, sensacional. Tem gente também que faz nesse dia aí, viu, Sara? É verdade. A Onda é muito mais.
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0: Ela quer ouvir Jorge Mateus.

0: onda é muito mais. Essa ignora aqui pra você na programação da onda. A onda é muito mais. Você ouvindo e curtindo aqui a melhor programação de todo o litoral norte. Nosso muito obrigado. Legal. Aqui pra você temos mais pedidos musicais pra você que está ouvindo, tá curtindo aqui com a gente. Opa, maravilha. Wellington, boa tarde, bem-vindo. Ele que é de Pouso Alto, ele e a Ivani ouvindo e curtindo aqui a programação da onda. Muito boa tarde. A Érica e o Wagner Culeu já chegaram por aqui. A Érica da Água Branca e o Wagner curtindo a onda. A onda é muito mais.
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0: debaixo das minhas gavetas pra você aqui. Opa, maravilha. É o Danilo e Davi. E daqui a pouco mais pedidos musicais pelo 38826000. Você que tá participando, tá mandando o seu áudio também, mandando o seu boa tarde aqui no Toca Todas. E também concorrendo a ingressos pra você para o show do Dudu Nobre. Hoje eu tenho ingresso aqui pra você para o show do Dudu Nobre, que acontece dia 6 de junho. Participe aqui com a gente na programação da Onda. Dia 6 de junho tem o Dudu Nobre no centro em Caraguá, em comemoração, inclusive em comemoração ao aniversário do Boteco do Ivan. É isso mesmo, tem ingressos aqui para você. Vai participando, pedindo a sua música e concorrendo, quero ingresso também para o Dudu Nobre. Já já mais pedidos musicais. A Onda é muito mais.
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0: muito mais. Você ouvindo e curtindo a melhor programação de todo o Litoral Norte. Tá tudo bem? Tá tudo certo? Temos aqui o super pedido do Wellington. Bem-vindo, meu amigo. Tudo de bom pra você, aos queridos ouvintes, a super querida Andréia do Perequemirim. Bem-vinda, querida super Andréia. Quem mais aqui também que tá ouvindo? E quem mais aqui? Onde está? Achei aqui, olha aí, a Ana Lara, que tá curtindo também aqui a programação da Onda, e o Rildo Lopes. Grande abraço também para você. A Lu também, que é de Lorena, o seu filho Maicon, que está ouvindo, tá curtindo também. Muitíssimo obrigado pela participação. Ana Paula Neves, boa tarde, bem-vindos. A Onda é muito mais. Vamos então atender aqui o pedido também do nosso querido ouvinte que tá mandando aqui o seu áudio. Boa tarde, meu amigo.
1: Boa tarde, aqui é o Wellington, trabalhando aqui no Gaivotas e ouvindo a Onda. Queria pedir uma música, Fala Logo, eu só esqueci o nome do cantor. Quero oferecer aqui pros meus amigos aqui do trabalho, Michel, Juninho, Julião, Douglas e Michael. Onda é muito mais.
0: É o Jobson Souza, Fala Logo, e bom trabalho, meu amigo.
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1: É hoje, hoje é dia. Vamos que vamos aqui na onda. Tá tudo bem? Tudo certo? Tudo tranquilo? Vamos que vamos, pra você que está ouvindo, tá curtindo aqui a melhor programação de todo o Litoral Norte. Manda uma beijoca aqui pra Tati do Morro do Algodão. Tá ouvindo, tá curtindo aqui com a gente. Olha só, e ela curte muito Raça Negra. Né, Tati? Muito obrigado por sua participação aqui. Vai ouvir e vai conferir aqui agora na programação da Onda. Muito boa tarde pra você de todo o Litoral Norte. Também a Érica da Água Branca, que curte muito. É sempre sintonizada aqui. Aos nossos amigos motoristas por aplicativo de todo o Litoral Norte, para você dar travessia de balsas, São Sebastião, Ilhabela, em Ilhabela, em São Sebastião, em Caraguá, em Ubatuba. Os amigos também da Baixada Sul Fluminense, em Paraty, Angra dos Reis, Mangaratiba. Também no Alto da Serra, em Paraibuna, na Atividade da Serra, Pouso Frio, sempre sintonizados aqui na programação da Onda. Isso mesmo. Vai ouvir agora aqui também o Raça Negra, viu, querida? Uma beijoca, obrigado por sua participação.
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0: Esse é o João Neto e Frederico pra você, Ouvida! Aqui pra você na Onda, a Onda é muito mais. Vamos aos comerciais daqui a pouco pra você, mais pedidos musicais. E tem gente pedindo a música e já está colocando, quer ingresso do Dudu Nobre. É isso aí, além de pedir a música, mandar aqui o alô, vai concorrendo também ao ingresso do Dudu Nobre, que acontece no dia 6 de junho. Um super show pra você, em comemoração ao Boteco do Ivan. 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

0: onda é muito mais. Continue participando pelo 38826000 aqui na programação da onda. Temos mais um super pedido pra você aqui na onda. Inclusive, essa próxima música aqui vai pra Cássia, motorista por aplicativo, e o Rodrigo Zequeto. A Cássia e o Zequeto ouvindo e curtindo aqui também a programação da onda. Muito boa tarde pra você de todo o litoral norte. Vamos que vamos. Quem está participando aqui também com a gente é a Odila, né? Odila, tudo bem, querida? Ela é o Edinaldo, ouvindo e curtindo aqui a programação da onda.
1: Oi, Joca, boa tarde.
0: Oi, boa tarde.
1: Eu queria te dedicar uma música pro Edinaldo, Matheus e Cauã. Que sorte a nossa.
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0: Muito mais, obrigado.
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0: muito mais Elis Just pra você, essa insônia da madrugada. Uou, vou mandar uma beijoca aqui, a Tati tá ouvindo, tá curtindo. Muito bem, querida, muitíssimo obrigado. E, inclusive, minha querida ouvinte, a Jocelyn, é isso mesmo, né? Jocelyn, olha que nome bonito, Jocelyn Cristine. Favorinho, bonito nome, né? Jocelyn, obrigado, querida, uma beijoca pra você, ouvindo e curtindo aqui a programação da Onda. Família, boa tarde, tudo bem? Passeando no Shopping Serra Mar, que legal, é isso aí, olha aí, com toda a família, muito bem, parabéns, é isso aí. Curtindo aqui a programação da Onda, estamos aqui todos sintonizados aqui na melhor programação de todo o Litoral Norte. Olha só, temos aqui o pedido da querida Amanda, que está ouvindo. Amanda, é pra já, é agora. Inclusive, também, esse pedido musical aqui que vem da Amanda vai também para a nossa querida ouvinte aqui, a Cláudia do Jardim Jaqueira, né, Cláudia? Mas antes aqui, olha, o boa tarde da Cláudia. Tudo bem, querida?
1: Oi! Oiê, Joca!
0: Oi!
1: Tudo bem? Boa tarde!
0: Tudo bem!
1: Boa tarde, linda e abençoada.
0: Amém, graças a Deus!
1: Beijo, beijo, e para todos os ouvintes também, beijo!
0: Obrigado!
1: Boa tarde, beijo, beijo!
0: Para você também! A Estrela Clara também, que está ouvindo, a Estrela, ouvindo e curtindo aqui com a gente, obrigado. Também a Lara, curtindo a programação da Onda. Quem mais aqui, Joca? Tem mais ouvintes aqui, a Andréia do Perequê, a Super Camila, obrigado. O meu amigo também que está ouvindo, Dorindo Comida Mineira, lá na Ilha Bela, também a Carol, né? O Alex, ouvindo e curtindo a programação da Onda, também o Bruno, o Dorim, a Paloma, né? Isso, a Raíssa, sintonizados aqui na melhor programação. E quem mais aqui, Joca? Também temos aqui, olha, a Amália de Lorena. Alô, Amália! Amália! Também a Lara e a Liz, que estão ouvindo, estão curtindo aqui a programação da Onda. Aí pro Michael, isso mesmo, filhão aí da Lu, né, Lu? Tudo de bom pra vocês aí, família? Sempre sintonizados e ouvindo e curtindo aqui a melhor programação. Tá tudo bem, Michael? Um grande abraço, sintonizado aqui na Onda. Oi, Amanda!
2: Oi, Joca!
0: Oi!
2: Boa tarde, tudo bem? Aqui é a Amanda de Taubaté. Gostaria de dedicar uma música do Belo Perfume para o Everson Gabriel? A Onda é muito mais!
0: É muito mais!
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0: muito mais. Esse é o Belo e a música Perfume. Você que está ouvindo, está curtindo. Muitíssimo obrigado. A super participação aqui da Amanda, do Everson, também da Cláudia. Opa, maravilha. Quem mais aqui? Joca. A Sara, que está ouvindo, está curtindo aqui com a gente. Obrigado, Sarinha. Tudo de bom para você, querida. Uma beijoca, sintonizada aqui na Onda. Meu amigo Tarcísio, tudo de bom para você também, curtindo aqui a programação da Onda. O Ribamar do Pegorelli. A Manu também do Pontal Santa Marina, né, Manu? Bem-vinda. Você que está ouvindo, está curtindo em todo o Litoral Norte. Minha querida amiga Sônia também do Pontal Santa Marina, sempre sintonizada aqui. Obrigado por esse carinho maravilhoso. Você que sempre curte aqui também a programação da Onda. Daqui a pouco, para você, mais pedidos musicais. Temos aqui o Toca Todas, que vai até as 4 horas. E tá concorrendo também aos ingressos para você para o show do Dudu Nobre. Dudu Nobre, que acontece no dia 6 de junho no centro de Caraguá. 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Muito bom, hein? 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Eu tenho certeza que você vai curtir também junto com a Onda. Mais uma promoção exclusiva pra você da Onda FM.
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0: Honda é muito mais. Tudo bem? Tudo certo? Você ouvindo e curtindo aqui a melhor programação. Vamos que não toca todas, partindo para mais uma hora aqui na Honda. É isso mesmo, vamos que vamos. Tá tudo bem? Tá tudo certo? De segunda a sexta, das 2 às 4 da tarde, você tem o Toca Todas. É o momento de você pedir a sua música, mandar o seu áudio, mandar o seu alô. Claro, fique à vontade. E também está concorrendo hoje aqui aos ingressos para o show do Dudu Nobre. Isso mesmo, participe com a gente aqui na melhor programação. Vamos que vamos, tá tudo bem, tá tudo certo. O que mais aqui, Joca? Tem mais gente aqui pra gente, tá pedindo música aqui, tá participando aqui com a gente. Que legal, muito bom, muito bom, muito bom. Aqui, uma boa tarde também aqui para a Lilian, que está ouvindo motorista por aplicativo. A Neila Bela tá curtindo aqui a programação. Obrigado, Lilian. A Honda é muito mais. Bora, bora, Lilian. Uma beijoca pra você, querida.
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0: É o Jorge Matheus aqui na Honda.

0: já desejou noites frustradas pra você aqui na Onda. A Onda é muito mais. Daqui a pouco mais pedidos musicais e continue. Você concorrendo também a um ingresso para o show do Dudu Nobre.
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0: 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Muitíssimo obrigado, muito boa tarde. A Super Poliandra Poli, que está ouvindo na Praia Grande, em Ubatuba, está sintonizada aqui na onda. Muitíssimo obrigado. É a Poli que está ouvindo e também o Thales Lopes, sintonizados aqui na programação da onda. Muitíssimo obrigado, boa tarde. Valeu, família da Praia Grande em Ubatuba.
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0: 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Esse é o Lucas Morato, filho do Péricles, pra você que está ouvindo, tá curtindo aqui na onda. Manda um beijão aqui pra Ariane e a Edilaine, ouvindo e curtindo, vão ouvir aqui e curtir o Diego e Vitor Hugo na programação da onda. Tá certo, Edilaine? Uma beijoca pra você, querida.
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0: muito mais. Precisa mesmo. Vamos que vamos. Essa é a chave pra você aqui na Onda. Daqui a pouco, os últimos pedidos musicais pra você que está ouvindo, tá curtindo aqui a programação do Toca Todas. E também teremos aqui o sorteio pra você que quer curtir o show do Dudu Nobre no dia 6. Eu tenho ingresso aqui pra você, tá bom? Daqui a pouco tem sorteio, já já tem os últimos pedidos musicais, pedindo a sua música, mandando o seu alô aqui na programação da Onda. E daqui a pouco, depois dos comerciais, a Onda é muito mais.
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0: tudo certo. Verdade. O seu pedido musical pelo 3882-6000.
1: Oi, Joca, tudo Oi. Bem? Boa tarde.
0: Tudo bem, Ana?
1: Bela. É. Eu e o Ângelo estamos a fim de escutar a música do Luan Santana, Incondicional. E vem pra onda, que a onda é muito mais.
0: É muito mais, com certeza.
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0: Muito bom, muito bom, muito bom. Aqui pra você na Onda. Onda é muito
1: Oi,
0: mais.
1: Joca, boa tarde.
0: Boa tarde.
1: Aqui é a Suzana de Ilhabela. Eu e o Renato estamos escutando a Onda. E a gente quer muito. De Marcos e Belucci. Vem pra Onda você também. A Onda é muito mais.
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0: muito mais pra você aqui na programação da Onda. Opa, maravilha, temos mais um super pedidão pra você que está ouvindo, tá curtindo aqui com a gente. Boa tarde, Cláudia.
1: Oi, Thiago. Oi. Já acabei o pedidinho de hoje, mas a minha participação hoje seria aquela música Ilusão de Ótica.
0: Sim.
1: Matheus e Cauã e Ana Castela.
0: Claro.
1: Olha, vamos ouvir?
0: Vamos.
1: É legal essa música também. Um beijo e ofereço pra todos os ouvintes ligadinhos na Onda e a Onda muito mais.
0: Valeu, querido, uma beijoca, obrigado, tudo de bom.
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0: Ilusão de Ótica, Matheus e Cauã, pedido da Cláudia do Jardim Jaqueira. Daqui a pouco tem sorteio pra você do ingresso para o show do Dudu Nobre. Temos mais um pedido aqui, ó. Aô, musicão, a Onda é muito mais.
1: Boa tarde a todos os ouvintes da Onda FM.
0: Maravilha.
1: Aqui é o Marcelo e eu gostaria de dedicar uma música pra todos aqueles que estão sofrendo por amor.
0: Eita.
1: É, Sinônimos de Amor, Zé Ramalho.
0: Tá certo, vai aqui pra você com Chitãozinho e Chororó aqui na Onda e Zé Ramalho. A Onda é muito mais.
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0: vocês, Chitãozinho e Chororó, sinônimos. E com esse clássico, nós vamos encerrando pra você aqui na programação da Onda, o Toca Todas desta quarta-feira, 13 de maio 2026. Toca Todas promete estar de volta amanhã a partir das 2 da tarde. É de segunda a sexta, das 2 às 4 da tarde, onde você pede a sua música, você participa, manda o seu alô e também concorre a prêmios, é verdade. E hoje, quarta-feira, não esqueça, hein? Hoje também a programação vai terminar em pizza e brigadeiro. Muito bom, muito bom, muito bom. 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Fique ligado, a Onda é muito mais. Toca Todas a partir de amanhã às 2 da tarde agora, hein?
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Muito boa tarde para você de todo o litoral norte, ouvindo e curtindo aqui a programação da onda. Que legal, que bacana. Olha só, temos a super promoção para você que tem o aniversário premiado aqui na onda. E toda quinzena estamos fazendo sorteio para você aqui de um kit completo de doces, salgados e um delicioso bolo aqui com a Onda FM e a Nadir Festas. 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E atenção, essa quinzena, desde o dia 9 de maio até o dia 22 de maio, esses aniversariantes que estão concorrendo, tá certo? A esse kit maravilhoso, gostoso e delicioso aqui para você do aniversariante premiado aqui da quinzena, tá bom? Hashtag quero meu bolo, nome completo, bairro e data de nascimento. Isso mesmo. Temos aqui também para você agora também a super promoção também que está rolando. Como acontece toda segunda, quarta e sexta, a programação da onda termina agora em pizza e brigadeiro. Opa! 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Opa! Daqui a pouco, mais tarde, tem sorteio aqui para você aqui na onda. Hashtag quero pizza e brigadeiro, nome completo, o bairro, e tem que seguir a Chilili no Instagram e também a Fritita Pizzaria no Instagram.

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Pra você a novidade, olha que legal. Young Luna, me olha lento, você gosta disso. 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Agora 4:18.

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15: Muito bom, muito bom, muito bom. Boa tarde, Litoral Norte. E continue participando, mandando a sua hashtag quero pizza e brigadeiro. Nome completo, bairro e tem que seguir a Felicitana Pizzaria no Instagram e a Chilili também no Instagram. Seguimos juntos.

muito mais Jorge Mateus aqui pra você, configurando aqui na nossa programação, claro. Vamos que vamos, Litoral Norte.

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Onda é muito mais e você continua participando aqui da programação da Onda, você continua inclusive mandando sua hashtag quero pizza e brigadeiro, nome completo, bairro, e tem que seguir também a Chilili no Instagram e a Felicita Pizzaria no Instagram. Pericles e Ana Castela.

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Vamos que vamos, para você ouvindo e curtindo a melhor programação de todo o Litoral Norte. 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Muito bom, muito bom, muito bom, muito bom. 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Muito bom, hein? 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Boa tarde, Litoral Norte. Vamos que vamos.

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0: Sim, Insônia da Madrugada aqui na Onda. A Onda é muito mais. Vamos que vamos, Litoral Norte. Tudo de bom pra você, curtindo a melhor programação. Uou!
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Daqui a pouco tem um sorteio da pizza e também do kit de brigadeiros. Já, aqui na Onda. Agora 5:27.

0: onda é muito mais. Gustavo Moura e Rafael.
1: Você deve estar gastando
0: bateria. Muito bom, muito bom, muito bom. Você ouvindo e curtindo a melhor programação de todo o Litoral Norte. A querida Sônia, minha amiga, tudo bem? Tudo certo? Curtindo aqui a programação da onda. É isso aí. O Marcos Lizardo já chegou por aqui. A Gilza, muito obrigado. A Cristiane também já está por aqui. Muito obrigado também.
2: Eu já vi.
0: Vamos que vamos. Eu vi. Já tem sorteio aqui na Onda, aqui pra você, na programação da Onda, da Felicita Pizzaria, porque hoje a programação também termina em pizza. 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Olha, temos também aqui para você daqui a pouco, junto com a pizza, também o kit de brigadeiros da Chilili. 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Daqui a pouco tem sorteio aqui na Onda.

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0: Gold, é todo aí. Litoral Norte, é isso aí. Vamos que vamos, Thiaguinho. Uou! Como é que é?
1: Como é que faz pra ter um sorriso lindo que esse lá em casa todo dia?
0: Ah, queria eu, hein? O seu sorriso é lindo, maravilhosa, muito bom, aqui na programação da Onda, você curtindo a melhor programação de todo o Litoral Norte. Inclusive, aos ouvintes, olha aí, tá todo mundo que já mandou a sua hashtag Quero Pizza e Brigadeiro, estou aí com os dedos cruzados aí pra faturar agora, quem sabe, essa deliciosa pizza da Felicita Pizzaria. Olha, eu acredito que a pizza mais cobiçada que tem aqui no sorteio da Onda é a pizza da Felicita Pizzaria, isso mesmo. E você já tá seguindo a Felicita Pizzaria no Instagram? Isso mesmo, está concorrendo. 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Joca, deixa de conversa aí, vamos logo sortear aqui. Aqui na programação da Onda, vamos lá. Todos os nomes já estão aqui em nosso computador e a gente já começa aqui para você, para gerar. Aqui temos aqui, olha, os nossos ouvintes que fizeram a sua inscrição aqui, tá certo? Botando para girar o computador, vamos que vamos. Atenção, atenção. Saindo aqui agora na Onda, Gilza Ramos. Muito bom. Parabéns. Faturando então hoje aqui a sortuda de hoje dessa deliciosa pizza e também do kit de brigadeiros aqui para você da Chilili. Maravilha. Olha aí, a produção já vai entrar em contato com você, tá bom? E lembrando que você pode saborear essa deliciosa pizza e também depois aí tem como é que eu digo? Tem, olha, eu tô com água na boca aqui, é verdade. Porque depois você vai saborear também a sobremesa com o kit de brigadeiros da Chilili. Isso mesmo, vai saborear em um ambiente acolhedor com a família ou com os amigos, tá certo? Você que manda, Gilza. Obrigado por sua participação. Um grande abraço a todos os nossos queridos ouvintes e você que passou aqui, mandou aqui a sua hashtag Quero Pizza e Brigadeiro. Não fica triste não se você não ganhou, porque sexta-feira tem mais. É toda segunda, quarta e sexta que termina em pizza e brigadeiro. Mandar um abraço ao meu amigo Maurício. Alô, Maurício. Um grande abraço ao meu amigão Muricão aí. Motorista aí da Soul sintonizado aí do Jaraguá, ele Dionis, não perde a programação da Onda. Deixa o meu Carlão também, meu amigo, sempre sintonizado aqui também, os motoristas sintonizados aí que são também do Jaraguá. Meu amigo Silvio, alô Silvio, olha, não esqueci não, Silvio, um grande abraço pra você. E também do Carlão aí tem a Maria e a Mariá sintonizados aqui na programação da Onda, muitíssimo obrigado. A Onda é muito mais. Gustavo Lima, vamos que vamos, tudo bem?

Não tem. Guilherme Benuto, mudar pra lua. Vamos pegar carona nesse foguete aí. A onda é muito mais você ouvindo e curtindo a melhor programação de todo o litoral norte. Desejando pra você uma excelente noite aí de quarta-feira, hoje 13 de maio 2026. E lembrando que o 13 de maio hoje é... é marcado 13 de maio, inclusive de 1888, é marcado porque a princesa Isabel assinou a Lei Áurea, encerrando formalmente mais de 300 anos de escravidão no Brasil. E, portanto, também no Brasil, é o Dia Nacional de Denúncia contra o Racismo. O movimento negro brasileiro frequentemente questiona a celebração da data, focando na falta de políticas de inclusão após a abolição. Hoje também é o dia de Nossa Senhora de Fátima. E para os católicos, celebra-se a primeira aparição de Maria, inclusive para as três crianças pastoras, na cidade de Fátima, em Portugal, em 1917. É um dia de devoção e também de oração. E também na Umbanda, a data homenageia os preto velhos. É isso aí, entidades que representam a sabedoria e a ancestralidade dos escravizados. Muito bem, a onda é muito mais.

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0: Tá chegando aqui o Sami Rico e Zezé de Camargo.
1: Quem diria?
0: Boa noite.

0: Breno.
1: Obrigado, a onda é muito gente, mais. Obrigado, Manu, batidão.
2: Ansioso, salva de palmas pra Guilherme Venuto.
1: E eu, Manu. Obrigado. E eu, Manu. A onda é muito mais. Vamos que vamos. Muito boa noite, Litoral Norte. Tá tudo bem? Tudo certo?
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A onda é muito mais Jorge Henrique e Rodrigo pra você. Beijo equivocado. Daqui a pouco, às 7 horas, tem pra você uma hora direto só de música, tem a Super Onda.

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você na programação da Onda. Onda é muito mais. Daqui a pouco, depois dos comerciais, tem uma hora direto só de música. Tem a Super Onda. E daqui a pouco, às 10 horas, também você vai conferir pra você aqui o Arquivo da Onda, trazendo as músicas mais românticas, as músicas que marcaram época em sua vida. Isso mesmo, é aquelas músicas que faz tempo que você não ouve. E quanto tempo marcou aí época em sua vida? Você vai viver e reviver grandes momentos. Das 10 à meia-noite.

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0: mais músicas na sua noite, fechando mais um Super Onda. Uma hora de música direta aqui em 101,1, só com as melhores. Você ouviu aí Simone Simaria, Matheus e Cauã, Luan Pereira, Sorriso Maroto com Ian, Paula Fernandes, Lucas Morato, Hugo e Guilherme, e abrimos com o Thiaguinho Caixa Postal. Tá de volta amanhã, a partir das 7 da noite, uma hora de música direta pra você aqui na Onda, hein? 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

faz companhia na sua noite, fechando mais uma hora aqui em 101,1 com as melhores. Você ouvindo a onda, todo o litoral norte, você sabe, né? A Onda FM é a rádio mais ouvida. Um abraço pra você que está em Caraguatatuba, São Sebastião, Ilhabela, Ubatuba, todo mundo em uma só sintonia, 101,1. Na volta tem a Voz do Brasil e às 10 da noite encontro marcado com as melhores do passado no Arquivo da Onda.

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